Maravilha, aqui 98.5, nosso bailão de hoje. E a galera curtiu aí mais um dos sucessos também que pintou por aqui, gurizada do San Marino Pagina Virou, que essa aqui é lançamento deles.

Simbora pra reta final do nosso bailão de hoje. E vou trazer aqui o recado na 98 pra reta final. E já vou trazendo música. Eu tinha recebido um recado aqui. É, Juliano, estamos aguardando o anúncio, viu? É isso aí mesmo, viu? Juliano me avisou aqui, né, do Wagner Schneider. Estamos aguardando aí, né, as próximas horas, próximos dias. Tem uma movimentação dos bastidores das bandas aí. Vamos ver o que acontece, né? Alô, Geno, DNA do Bailão! Será que tem Wagner Schneider no DNA? Vamos aguardar aí, viu? É verdade, né? O pessoal tá ansioso aí pra saber, viu? Ei, até hoje tava olhando aqui, tem uma página de notícias de bandas, né? Até reproduziu uma emissora de rádio também aqui no nosso sul do país. Até colocou como já certa a ida do Wagner Schneider aí pro DNA do Bailão. E o próprio Wagner já comentou na postagem lá que ainda não tinha nada ainda, né? É, mas a gurizada acho que andou queimando a largada, viu? Eita! Vou trazer pra vocês aqui o recado. Pessoal, andou queimando a largada. Tem que ter um pouquinho de calma, viu? É, galera curioso, né? Ei, mas quem sabe em breve aí o pessoal fica sabendo, né? Aonde o Wagner Schneider vai aparecer. Ei, maravilha, será? Aonde? Galera, estão aí ansiosos para saber. Wagner Schneider saiu agora do Corpo e Alma esse mês, agora já fez seu pronunciamento de saída, né? Alô, Geno, pessoal do DNA do Bailão aí, né? Sempre tem novidade no DNA e a galera vai aguardar um pouquinho aí para saber, né? O que tem de novidades aí pra em breve. Alô, musical, Rainha Musical por aqui pra fechar e também vou trazer a segunda divisão novamente pra carimbar ela, porque hoje é o lançamento, é o sucesso deles aqui. E ela tá aí no topo também com esse lançamento nesta terça-feira, hoje, 25 de agosto. Mas eu vou fechando por aqui pra trazer primeiramente Rainha Musical. Coração remendado. Ai, esse coração remendado não tem jeito, viu? Alô, Rainha Musical. Até amanhã. Amanhã a gente retorna com mais um bailão a partir das 19 horas aqui na 98.5. Uma ótima noite de terça-feira a todos. Valeu, fechamos. Vem aí a partir das 22 horas, Emerson Naná no comando dos sucessos por aqui, até as 5 da manhã, e depois 6 horas da manhã ao vivo, aí o Norton Ávila, Rafael e Wilson no Olho Vivo, Rafael, Wilson e Norton apresentando o Olho Vivo com informações, notícias do jornalismo pintando por aqui, a partir das 6 da manhã tem previsão do tempo, tem notícias atualizadas e tem muita informação para amanhã, o pessoal se liga que tem informação que não acaba mais, hein? É, rapaz, tô vendo algumas informações pintar aqui, nossas redes sociais, vão lá, dá uma conferida que tem notícias pintando aí toda hora, viu? E o pessoal fica sabendo mais aí amanhã no Olho Vivo, Pinto Rainha Musical! Coração remendado, aí não tem jeito. Até amanhã! Um abraço, Marcelão, lá em Formigueiro, chegando e vai curtindo aqui as duas últimas. Valeu, Marcelão, um abraço lá em Formigueiro, pessoal por lá.

0: E a saudade da Cinderela. Gente, vocês são demais, são demais, são demais. Você tá vendo?
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0: 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As notícias do governo federal que movimentaram o país no dia de hoje.
1: Olá, boa noite.
2: Boa noite para você que nos acompanha em todo o país.
1: Terça-feira, 25 de agosto de 2026.
2: Vamos aos destaques do dia.
1: Proteção no ambiente digital.
2: TikTok é multado em 153 milhões de reais por irregularidades no tratamento de dados de crianças e adolescentes.
1: E plataformas digitais têm até 17 de setembro para publicar relatório sobre medidas adotadas para a defesa desse público na internet.
2: Quem fala sobre o assunto é Fabrício Lopes, da Agência Nacional de Proteção de Dados.
3: Ele é uma maneira que a empresa tem de contar para a sociedade todos os seus esforços e processos que ela está fazendo para obedecer ao ECA Digital, especificamente no que se refere a lidar com denúncias.
1: Microempreendedores individuais podem prestar serviços a órgãos vinculados à administração federal.
2: São atividades, serviços como manutenção e pequenos reparos. Natália Koslick.
4: Nesta terça-feira foi publicada no Diário Oficial a atualização de dois editais que acrescentam 136 tipos de serviço à plataforma Contrata Mais Brasil.
1: Mês da gestante reforça a importância do pré-natal desde os primeiros sinais da gravidez.
2: Cuidados com a saúde da mãe e do bebê começam ainda no início da gravidez. Graziele Bezerra.
5: O pré-natal é o passo mais importante para uma gravidez saudável, tanto para a mãe quanto para o bebê.
1: Hoje, na apresentação da Voz do Brasil, eu, Luciana Vasconcelos e Luciano Seixas.
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1: A empresa ByteDance, controladora da rede social TikTok, foi multada em 153 milhões de reais por não garantir segurança de dados de crianças e adolescentes.
2: Entre as irregularidades apontadas pela Agência Nacional de Proteção de Dados estão o vazamento de informações e o direcionamento de publicidade a esse público.
1: A controladora da TikTok se comprometeu a fazer mudanças.
6: A decisão é resultado de um processo de fiscalização que identificou irregularidades nas duas formas de acesso ao TikTok, com e sem cadastro. Segundo a ANPD, Agência Nacional de Proteção de Dados, a plataforma tratou dados de crianças e adolescentes sem uma base legal adequada e não adotou medidas suficientes para impedir esse tratamento e o cadastro desse público, explica Fabrício Guimarães Lopes, superintendente de fiscalização da ANPD.
7: É um processo longo, né, que resultou nessa multa de 153 milhões.
3: A empresa não estava tomando as medidas necessárias para impedir que crianças e adolescentes acessassem a plataforma dela, e esse tratamento, além de ser em desacordo com a lei, acabou também sendo utilizado para oferecer publicidade para crianças e adolescentes no ambiente que a gente já sabia que não era apropriado para ela.
6: A ANPD determinou ainda a eliminação dos dados coletados de forma irregular, e a ByteDance se comprometeu a implementar um plano de conformidade para melhorar a proteção de crianças e adolescentes no TikTok. Entre as medidas estão configurações de privacidade mais restritivas para menores de 16 anos, que só poderão ser alteradas com autorização dos responsáveis, além do reforço da supervisão parental e de filtros de conteúdo. Medidas que são fruto da fiscalização da agência reguladora, garantiu a diretora da ANPD, Lorena Gilberti Coutinho.
8: A atuação da ANPD, ela não se resumiu a essa multa que foi imposta. Muito mais importante que isso foram as melhorias trazidas, né, que foram incorporadas ao modelo de negócio da empresa e que vão trazer um ambiente muito mais seguro para crianças e adolescentes.
6: O diretor-presidente da ANPD, Valdemar Gonçalves Orunho Júnior, destaca que outras plataformas também estão sendo analisadas para que os direitos de proteção de dados sejam garantidos.

0: um período anterior a 2021 e não reflete as medidas implementadas pela plataforma, como a adoção de 50 recursos e configurações voltados para a segurança de crianças e adolescentes.
1: Provedores de aplicações de internet, como as plataformas digitais direcionadas a crianças e adolescentes, devem publicar relatório até 17 de setembro sobre medidas de proteção a esse público.
0: A jornalista Mariana Jungmann conversou sobre o tema com Fabrício Lopes, superintendente de fiscalização da Agência Nacional de Proteção de Dados. Vamos ouvir.
2: Olá, superintendente, muito bem-vindo à Voz do Brasil. Vamos começar falando um pouco sobre o trabalho da ANPD, a Agência Nacional de Proteção de Dados, né? É um órgão relativamente novo que foi instalado em 2020. O senhor pode explicar para a gente, né, para o nosso ouvinte, qual é a função da agência, suas áreas de atuação?
3: Olá, Mariana, bom dia e bom dia a todos que estão nos vendo, nos ouvindo. A Agência Nacional de Proteção de Dados, ela começou para garantir que dados pessoais de cidadãos brasileiros fossem tratados com respeito e sem abusos. O fato das pessoas poderem coletar informações sobre nós e trabalharem com elas não permite que as pessoas façam qualquer coisa com essas informações. O uso desses dados tem que ser legítimo e nunca pode ser em detrimento do cidadão, do titular de dados. E recentemente a gente teve alguma ampliação das nossas competências, mas acho que a gente pode posso explicando isso ao longo do período também.
2: É, eu ia justamente comentar isso. Mais recentemente, a ANPD ganhou aí mais notoriedade porque é o órgão responsável por fiscalizar as plataformas digitais no que se refere ao cumprimento do Estatuto Digital da Criança e do Adolescente, que foi aprovado, no ano passado e que teve aí, tem aí um impacto muito grande, né? Como que é feita essa fiscalização? Quais são os pontos principais que a ANPD observa, então, ao fazer a fiscalização sobre o cumprimento do ECA digital?
3: Nós já vimos fiscalizando, em função da nossa competência de proteger dados pessoais, vários temas que tangenciavam a proteção de crianças e adolescentes no ambiente digital. Então, quando foi proferida a lei, editada a lei, e ela foi depois entrou em vigor, nós ampliamos aquilo que a gente podia fazer no ambiente digital para proteger crianças e adolescentes. Então, a gente trouxe os métodos de fiscalização que a gente tinha para a proteção de dados pessoais para dentro do ECA digital também. É uma lógica em que a ANPD procura conhecer o setor. Então a gente faz um monitoramento e esse monitoramento ele trabalha inclusive com informações que a própria sociedade encaminha para nós, que a imprensa encaminha para nós, que o Ministério Público e outras autoridades também encaminham para a gente, que a gente faz uma grande condensação dessas informações para que a gente tenha condições de escolher para onde apontar a nossa fiscalização e o nosso foco. É um universo muito vasto, a gente precisa priorizar. E essa priorização não pode ser com base no humor, do bom humor do fiscal. Tem que ser com base em dados, em fatos que consigam orientar a nossa atuação e que ela seja, esteja em sintonia com aquilo que a sociedade traz para a gente como urgência, como necessidade para ela.
2: Agora, a gente está num período importante também para essa fiscalização, porque está correndo aí o prazo para essas empresas entregarem os relatórios de transparência sobre, o acesso de crianças e adolescentes, né? Quais são as informações que têm que estar nesses relatórios e para que que eles servem?
3: O relatório de transparência, vamos lá, acho que vou começar dizendo por que que ele serve. Ele é uma maneira que a empresa tem de contar para a sociedade todos os seus esforços e processos que ela está fazendo para obedecer ao ECA Digital, especificamente no que se refere a lidar com denúncias. Porque, e há um cuidado, um balanço muito sensível no ECA Digital, que é, não é a ANPD quem faz o controle do que pode e não pode ficar no ar. Esse controle, ele é um controle dividido entre o titular de dados, entre o pai da criança adolescente, entre a própria criança e a plataforma, em que as pessoas indicam para a plataforma aquilo que elas entendem que é uma violação, e a plataforma recebe aquela demanda e precisa avaliar e retirar do ar no tempo correto. A ANPD faz, a ANPD, o papel da ANPD é garantir que essa conversa entre titular, entre cidadão e criança e a plataforma aconteça conforme as regras da lei. E aí o relatório de transparência é uma maneira que essa empresa tem de contar para a sociedade o que ela já está fazendo que é um pouco diferente dela mandar um relatório só para a gente avaliar aqui. Na verdade, a ideia é que isso seja público e que a sociedade consiga, inclusive, pegar essas informações e fazer pesquisa e montar indicadores. Então, a ideia do relatório é isso. O que vai ter lá? Vai ter, por exemplo, informações como quantidade de denúncias que ela recebeu, tempo médio de tratamento, de onde ela mais recebeu denúncia, qual foi o tipo mais de denúncia que ela recebeu.

0: quais são os processos que ela costuma fazer, quantas ela atendeu, quantas ela não atendeu, como é que é o processo para lidar com isso. Então, é mais ou menos essa a ideia dela, empresa trazendo para a sociedade como é que ela está operando, colocando em prática aquilo que a. Até mesmo como um elemento de verificação. Se uma instituição, por exemplo, fez várias reclamações para a plataforma e não aparece no relatório, alguma coisa está errada.
1: Bom, recentemente a ANPD determinou a suspensão, né, das transmissões ao vivo pela plataforma Discord. Esse ato ocorreu após um caso de suicídio de uma criança de 13 anos durante uma live na plataforma e foi uma medida cautelar. Existem outras cautelares, superintendente, que podem ser adotadas contra plataformas, né? E em caso de descumprimento delas, o que, pode acontecer? As plataformas podem ter atuação suspensa no Brasil ou isso depende ainda de autorização judicial, como é que funciona?
0: Bom, quando é falta cautelar, a gente tem competência e poder legal para emitir cautelares. Mariana, está previsto na lei do processo administrativo. Mas essa cautelar também não fica a nosso sabor. A gente tem que demonstrar que existe um perigo e que existe uma grande chance do que a gente está verificando tem amparo na lei ou está contra a lei para a gente mandar parar, que é o fumus boniores e o perigo na demora. E a cautelar, nesse sentido, ela é delimitada pelo seu aspecto utilitário, né? Para que ela serve, o que ela está tentando impedir. Então, não existe uma medida específica, mas eu posso, eventualmente, a NPD pode, em algum momento, determinar medidas adicionais à plataforma, na proporção que a gente entender que a gente ainda precisa fazer mais alguma coisa para proteger crianças e adolescentes no ambiente digital. A ideia de uma cautelar, essa é temporária, isso é importante dizer, ela não é para ser permanente, e a gente tem bastante esperança de que a plataforma vai. Reagir em tempo de diminuir essa incomodação que gera para a população de não ter mais esse tipo de ferramenta disponível. Mas vamos lá, supondo que ela não cumpra a cautelar ou aconteça alguma coisa, a gente tem que elevar o tom da conversa. Aí existe a possibilidade da superintendência encaminhar para o conselho diretor pedindo que acrescente a medida cautelar também a uma multa diária pelo descumprimento. E veja, isso aí está dentro da cautelar. A gente pode também, no longo prazo, entender que a empresa não quis cooperar de maneira nenhuma, e aí é importante, a gente vai abrir um processo sancionador e sancioná-la pela violação que a gente entende que acontecia, como também por não ter cumprido a cautelar, e aí a situação vai gradativamente ficando cada vez mais severa para a empresa.
1: Muito bem. Bom, nós conversamos com o Fabrício Lopes, superintendente de fiscalização da Agência Nacional de Proteção de Dados. Superintendente, muito obrigado pela sua entrevista aqui à Voz do Brasil.
0: Muito obrigado, Mariana. Um abraço a todo mundo.
2: E você pode enviar sugestões, denúncias, críticas à agência. O endereço é gov.br/ANPD.
3: Prestadores de serviço têm a oportunidade de trabalhar para mais de 2 mil órgãos públicos.
2: Isso por meio da plataforma Contrata Mais Brasil, que acaba de disponibilizar 136 novas atividades.
4: Nesta terça-feira foi publicada no Diário Oficial a atualização de dois editais que acrescentam 136 tipos de serviço à plataforma Contrata Mais Brasil, ligados à manutenção e pequenos reparos e serviços de apoio a ações institucionais e eventos. Com isso, ficam disponíveis 272 atividades em um único lugar. Na prática, funciona assim. O órgão público informa o serviço que deseja contratar, com a localidade e os prazos. Depois, microempreendedores individuais e produtores da agricultura familiar cadastrados são informados sobre as oportunidades e podem enviar suas propostas. Depois de analisá-las, o órgão público escolhe a mais vantajosa e formaliza a contratação. O uso da ferramenta é gratuito para órgãos públicos e empreendedores, sem cobrança de taxas ou comissões. O valor máximo de cada contratação de serviços pela plataforma é de R$ 13.098. Natália Koslick para a Voz do Brasil.
5: Dicas do Enem.
6: Oi, meu nome é Bárbara Ribeiro e a minha pergunta é: como eu devo começar a me preparar para o Enem?
3: Quem vai falar um pouco mais sobre a preparação da prova do Enem é o conselheiro acadêmico Yuri Vieira. Ele também é professor de biologia e aproveita para dar mais dicas da área.
7: Fala pessoal, tudo bem? Yuri aqui, vou conversar com vocês um pouquinho sobre o Enem 2026. Esse ano temos algumas novidades aí com relação com textualizações de questões, como vocês observaram no Enem passado. Na biologia, fiquem atentos ali à ecologia, à fisiologia humana e à genética. Observem que a genética ela vem trazendo ali questões relacionadas à biotech e a vacinas, ó. Conteúdo muito comum. Fique atentos também que as questões do Enem agora ela vem mais contextualizada, né? Então você tem ali uma conexão com outras disciplinas. O foco agora é gerenciar tempo. Não pensem em ficar decorando conteúdo teórico. Esse momento agora é momento de gerenciar tempo de questões, resolver o máximo de questões que vocês puderem, tá? Deixe a ansiedade de lado, trabalhe esse tempo cronometrado e sucesso na avaliação.
3: As provas acontecem no dia 8 e 15 de novembro. Acompanhe por aqui nossas dicas e também pela radiogov.ebc.com.br. 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
3: Estamos no mês da gestante, um período para reforçar a importância dos cuidados durante a gravidez.
2: E o acompanhamento começa logo nos primeiros sinais de que vem bebê por aí.
3: Consultas, exames e vacinas passam a fazer parte dessa rotina e são importantes para acompanhar a saúde da mãe e do bebê e prevenir possíveis complicações.
4: O pré-natal é o passo mais importante para uma gravidez saudável, tanto para a mãe quanto para o bebê. Segundo Olivia Medeiros, diretora do Departamento de Gestão do Cuidado Integral à Saúde do Ministério da Saúde, o acompanhamento da gestação é o que vai garantir uma gravidez segura.
8: Iniciar o pré-natal até a 12ª semana de gestação é muito importante. Ela vai sendo acompanhada com consultas, exames, vacinas, testagens. E qual que é a importância disso? Quando a gente descobre que algum problema de saúde está acontecendo rapidamente, a gente trata isso com uma maior chance de sucesso.
4: A diretora Olivia lembra que as mulheres que fazem um pré-natal pelo SUS recebem gratuitamente a Caderneta Nacional da Gestante, onde ela pode anotar todo o calendário de consultas, vacinas e o histórico de exames. O documento também traz informações sobre violência obstétrica, saúde mental e direito da gestante.
8: Desde o pré-natal, do parto, existe um plano de parto na caderneta, o pós-parto, aí na caderneta da criança já começa todas as informações desse bebê, os marcos do desenvolvimento, as vacinas, né, as consultas. Essas duas cadernetas cumprem juntos, né, esse papel de acompanhamento.
4: A autônoma Maísa Franciane, de 24 anos, faz o pré-natal do segundo filho em uma unidade básica de saúde no Itapoã, Distrito Federal. Ela está com 23 semanas de gestação e na consulta de rotina realizou exames de sangue e teste rápido de sífilis e HIV. Todas as informações da idade gestacional foram para a caderneta, que a acompanha por todo lado.
9: Tudo anotadinho. É, sempre a gente precisa, né? E tendo tudo anotado, vai facilitar também no atendimento. Todo lugar que eu vou, até no ônibus, eu tenho que estar com a caderneta.
4: A enfermeira Kênia Kanayama foi quem atendeu a Maísa e diariamente atende outras futuras mamães. Ela fala da necessidade do registro das informações de saúde na caderneta.
10: Uma gestante com sífilis, ela vai ganhar neném, aí se não tem anotado que ela fez o tratamento, aí corre o risco de ter que a criança tomar injeções desnecessárias, né, fazer tratamento desnecessário, porque não sabe se a gestante concluiu o tratamento. Então tem que ter essas anotações na caderneta.
4: A versão online da caderneta da gestante pode ser baixada do site gov.br/saúde. Reportagem Graziele Bezerra.
2: No próximo mês serão oferecidas mais de 4.500 vagas em qualificação profissional para mulheres em todo o país.
3: Fique atento às oportunidades no Ministério da Educação.
11: Os cursos são realizados em instituições que ofertam a educação profissional e tecnológica. O programa atende mulheres maiores de 16 anos em situação de vulnerabilidade social, vítimas de violência, com baixa ou nenhuma escolaridade. A ideia do programa é capacitar essas mulheres, incluí-las no mercado de trabalho e gerar renda para elas e suas famílias. As qualificações são de graça e têm carga horária mínima de 160 horas. No total, no mês de setembro, vão ser oferecidos 43 cursos presenciais em 32 instituições de 19 estados. Entre os cursos estão auxiliar de cozinha, cuidadores infantil e de idoso, camareira e editor de projeto visual gráfico. Você pode conferir as vagas disponíveis.
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2: A batata caiu 37% nas principais centrais de abastecimento, as CEASAs, do país no mês de julho.
3: É o que mostra o 8º boletim Horti Grangeiro, divulgado hoje pela Companhia Nacional de Abastecimento, a Conab.
2: E além da batata, o tomate e a cenoura também ficaram mais baratos.
3: Segundo a Conab, a redução dos preços é reflexo do aumento da oferta causado pela safra de inverno, como explica a gerente de produtos Horti Grangeiros da Conab, Juliana Torres.
13: A gente teve esse movimento de queda, ele vem acumulado, né? Mês de junho também teve um movimento de queda. Se a gente compara os preços de julho com os de maio, foi de 48%, foi ainda mais, maior, né? E esse cenário foi devido, né, à alta da oferta da safra de inverno, que forneceu cerca de 20% a mais para as CEASAs. Então, os preços ficaram nesse movimento de queda.
2: Depois de meses de cuidados e recuperação, dois animais silvestres estão de volta à natureza.
3: Um cachorro do mato atropelado enquanto atravessava uma estrada e uma fêmea de macaco prego resgatada com um traumatismo craniano foram devolvidos à Floresta da Tijuca, no Rio de Janeiro.
2: A soltura foi feita pelo ICMBio e pela Secretaria Municipal de Meio Ambiente e Clima, com apoio de uma clínica veterinária especializada.
14: Um cachorro do mato e uma fêmea de macaco prego precisaram deixar temporariamente a vida livre da floresta para enfrentar um período de cuidados, tratamentos e recuperação. Depois de semanas de acompanhamento veterinário, os dois finalmente voltaram para casa. A soltura foi realizada no Parque Nacional da Tijuca, no Rio de Janeiro, em uma ação conjunta com o Instituto Chico Mendes de Conservação da Biodiversidade, o ICMBio, e da Secretaria Municipal de Meio Ambiente e Clima. A história do cachorro do mato começou em abril. O macho adulto atravessava a estrada quando foi atropelado e resgatado. Meses depois, uma fêmea de macaco prego foi resgatada com traumatismo craniano. Dentro do Parque Nacional da Tijuca, a soltura de animais não pode ser feita por qualquer pessoa ou instituição. É necessária avaliação e autorização prévia do ICMBio, como explica o agente de fiscalização do ICMBio, Gleidson Correia.
15: O Parque Nacional da Tijuca, ele permite a soltura, mas mediante uma autorização, para que esses animais tenham nenhum vírus e nenhuma bactéria, para que isso não passe para os animais que aqui habitam dentro do Parque Nacional da Tijuca. Essa autorização, ela nos ajuda a prevenir a soltura de animais exóticos.
14: A história também deixa um alerta sobre educação ambiental. A gerente da Patrulha Ambiental da Secretaria Municipal de Meio Ambiente e Clima, Mariana Ribeiro, reforça os cuidados que as pessoas devem ter ao encontrar animais silvestres.
16: A gente sempre tenta orientar que não alimentem os animais, não se aproximem desses animais, porque isso é o que traz risco para o animal, né? O animal, ele começa a ter a oferta daquele alimento e entender que essa aproximação do ser humano é algo seguro quando não é, né? Ele pode ser atropelado, ele pode ser capturado, ele pode ser vítima de várias situações de maus tratos.
14: Caso encontre algum animal silvestre ferido, em risco ou em situação de vulnerabilidade, entre em contato com órgãos de fiscalização e resgate, como a Polícia Militar Ambiental, o Corpo de Bombeiros ou mesmo as Secretarias Estaduais de Meio Ambiente. Reportagem Thaís de Araújo.
3: Estados localizados nas regiões Norte e Nordeste terão a tarifa de energia elétrica reduzida a partir de amanhã.
2: Isso por conta de reajustes tarifários de distribuidoras que operam nessas regiões.
3: Os impactos são para consumidores atendidos em baixa tensão, ou seja, em residências e pequenos comércios.
2: E podem chegar a mais de 10% de redução, no caso da distribuidora Energisa Rondônia.
3: A decisão é da Agência Nacional de Energia Elétrica. As informações estão em gov.br/anel.
2: E essas foram as notícias do governo federal.
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3: Fique agora com as notícias do Poder Judiciário do Congresso Nacional. Uma boa noite.
2: Boa noite para você. Até amanhã.
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18: Supremo debate a constitucionalidade da lei antifacção em audiência pública, conduzida pelo ministro Alexandre de Moraes.
19: Para o STJ, falta de demonstração de dolo específico impede configuração de nepotismo.
18: Policial federal é condenado pela justiça por envolvimento com tráfico de drogas.
19: Boa noite, eu sou Leandro Bezerra.
18: E eu sou Walter Lima.
19: O Supremo Tribunal Federal concluiu nesta terça-feira a audiência pública sobre a constitucionalidade de dispositivos da lei antifacção em vigor desde março.
18: Durante 2 dias, representantes de órgãos públicos, entidades jurídicas, universidades e organizações da sociedade civil apresentaram diferentes posições sobre os efeitos da norma no combate ao crime organizado e na preservação dos direitos e das garantias constitucionais.
19: Os debates abordaram a prisão preventiva automática, regras mais rígidas para a execução penal, a perda antecipada de bens, o monitoramento de comunicações entre advogados e clientes e a transferência de presos para presídios federais.
18: Também foi discutida a criação de um banco de dados sobre pessoas suspeitas de ligação com crime organizado. Participantes questionaram a falta de análise individual para prisão preventiva e possíveis violações ao Estado Democrático de Direito.
19: Outros defenderam medidas patrimoniais como forma de atingir o financiamento e os lucros das organizações criminosas. A audiência foi conduzida pelo ministro Alexandre de Moraes, relator das 4 ações que questionam a lei.
18: As contribuições vão subsidiar o julgamento quando o Supremo decidir se as regras serão mantidas, limitadas às declaradas inconstitucionais.
19: Falta de demonstração de dolo específico impede a configuração de nepotismo.
18: A conclusão é do STJ, Fátima Uchoa.
20: O Ministério Público de Minas Gerais ajuizou ação civil pública pela suposta prática de nepotismo contra um prefeito e as 2 filhas dele, nomeadas como secretárias municipais. O Tribunal de Justiça Estadual julgou o pedido improcedente e no STJ a primeira turma negou o recurso especial. O relator ministro Paulo Sérgio Domingues apontou que o fato de o prefeito ter nomeado as filhas como secretárias municipais, ainda que reprovável, sem o elemento subjetivo necessário e a demonstração de prejuízo ao erário, não configura improbidade. Para o relator, isso depende de outros elementos, como fraude ou ausência de qualificação técnica, e nesse caso, a corte local concluiu que as nomeadas possuíam capacidade técnica e não houve favorecimento econômico ou político nem fraude nas nomeações.
19: E se um erro do seu empregador te fizer perder dinheiro na aposentadoria complementar?
18: Quem julga isso? O TST decidiu que é a Justiça do Trabalho. Mila Amaral.
21: O caso é de uma ex-bancária da Caixa que diz que o banco não incluiu uma parcela chamada CTVA no cálculo do plano de previdência dela e isso teria reduzido o valor da aposentadoria. Para o Tribunal Regional de Minas, o caso não era trabalhista e por isso extinguiu o processo. Mas a segunda turma do TST reformou a decisão. Por unanimidade, os ministros entenderam que a bancária não quer mudar o benefício. Ela quer indenização por um suposto ato ilícito da Caixa enquanto empregadora. E em caso de ato ilícito de patrão, a competência é sim da Justiça do Trabalho.
19: Justiça condena policial federal e mais 3 envolvidos em tráfico de drogas e outros crimes no Aeroporto Internacional Eduardo Gomes, no Amazonas.
18: Denúncia foi apresentada pelo Ministério Público Federal. Repórter Sabrine Menezes.
0: Segundo as investigações, os criminosos recebiam as mochilas com as drogas após passarem pela inspeção do aeroporto. Além de facilitar o transporte dos entorpecentes, o policial também acessava os sistemas da Polícia Federal para buscar e fornecer informações privilegiadas ao grupo. O agente federal foi condenado por tráfico de drogas, associação ao tráfico e lavagem de capitais, com uma pena de 26 anos e 7 meses de prisão em regime inicial fechado, além da perda do cargo. O responsável pela logística e transporte da droga recebeu pena de 16 anos e 9 meses de prisão, além de multa, e os transportadores de 4 anos e 9 meses cada um.
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19: A você uma boa noite.
18: E até amanhã.
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22: Eu sou Paula Groba.
23: E eu sou Humberto Pinheiro.
22: E estes são os destaques de hoje do Jornal do Senado, que começa agora.
23: Incentivo ao futebol e novas regras para programas de milhagem entram na pauta do Senado.
22: Projeto permite abater do imposto de renda doações a projetos científicos.
23: Senado pode renovar mais de 2/3 de seus representantes nesta eleição.
22: Boa noite.
23: Boa noite.
22: Dois temas que fazem parte do dia a dia de milhões de brasileiros podem entrar na pauta do Senado: o futebol e os programas de fidelidade que oferecem pontos ou milhas.
23: São projetos aprovados pela Câmara dos Deputados que agora aguardam a análise dos senadores. Repórter Herman Kulitz.
24: O Senado pode iniciar nas próximas semanas a análise de 3 projetos de lei já aprovados pela Câmara dos Deputados. 2 das propostas tratam de futebol. Uma delas prevê o reconhecimento desse esporte como é jogado no Brasil, como manifestação da cultura nacional e patrimônio cultural e material do povo brasileiro. A outra, alinhada com a proximidade da próxima Copa do Mundo de Futebol Feminino, a ser realizada em 2027 no Brasil, busca incentivar a prática profissional dessa modalidade pelas mulheres, para combater a discriminação de gênero. Também será debatido pelo senador o projeto que cria regras claras para que as pessoas possam usar de forma mais ampla as milhas e pontos que acumulam nos programas de fidelidade, inclusive com a possibilidade de venda para terceiros ou sua conversão em dinheiro. Se forem aprovados, sem mudança pelos senadores, os projetos seguirão para a sanção presidencial. Se houver alguma alteração, voltam para a análise da Câmara dos Deputados.
22: E o Congresso Nacional vai analisar mais uma medida provisória editada pelo governo para tentar conter o impacto do conflito no Oriente Médio sobre os preços dos combustíveis no Brasil. Publicada no Diário Oficial da União nesta terça-feira, a MP destina R$3,152 bilhões para ajudar a reduzir os efeitos da alta dos preços do petróleo. O dinheiro será repassado como ajuda financeira do governo a produtores e importadores de gasolina, diesel, gás de cozinha e querosene de aviação.
23: A maior parte dos recursos, R$2,552 bilhões, será destinada à produção e à importação de óleo diesel para o uso rodoviário. Outros R$600 milhões serão usados para combustíveis derivados do petróleo. Segundo o governo, a medida é necessária por causa da alta do petróleo no mercado internacional, provocada pelo conflito no Oriente Médio e da oscilação do dólar. O Brasil também depende da importação de parte dos combustíveis que consome, cerca de 10% da gasolina e entre 25% e 30% do diesel.
22: O governo federal tem até o dia 31 de agosto para enviar ao Congresso Nacional o projeto de lei orçamentária de 2027.
23: Mas antes de analisar o orçamento do próximo ano, o Congresso ainda precisa votar a LDO, a Lei de Diretrizes Orçamentárias. É ela que define as prioridades e as regras que vão orientar a elaboração e a execução do orçamento da União. Os detalhes com o repórter Alexandre Campos.
25: De acordo com a Constituição, a Lei de Diretrizes Orçamentárias orienta o
6: governo a elaborar a proposta de orçamento, mas até agora o projeto da LDO de 2027, enviado em abril para o Legislativo, não foi aprovado. Diante desse cenário, o governo vai se basear num texto que pode ser alterado para apresentar o orçamento do ano que vem. Diogo Antunes, consultor de orçamento do Senado Federal, explica como essa situação vai ser resolvida.
7: De qualquer forma, antes da aprovação da LOA, é necessário que a LDO seja aprovada, exatamente para que a LDO, de alguma forma, direcione a lei orçamentária anual.
6: O projeto da LDO de 2027 prevê meta de superávit primário de R$ 73 bilhões de reais e salário mínimo de R$ 1.717. No entanto, o governo já anunciou que, por exigências legais, esse valor passará para R$ 1.741. O projeto da lei orçamentária de 2027 deve passar pela Comissão Mista de Orçamento e, posteriormente, pelas duas casas do Congresso Nacional em sessão conjunta.
22: E um novo projeto em análise no Senado pode atrair recursos privados para projetos científicos e tecnológicos desenvolvidos por estudantes.
23: A proposta permite que pessoas e empresas descontem do imposto de renda parte dos valores destinados a essas iniciativas. Repórter Marcela Cunha.
8: O projeto cria a Política Nacional de Fomento à Alta Performance Técnica e Científica, a FOTEC. A ideia é que pessoas físicas destinem até 5% do imposto de renda devido para doações ou patrocínios a projetos aprovados. Para empresas tributadas pelo lucro real, o limite será de 3%. Os recursos poderão financiar equipes de estudantes do ensino técnico ou superior, além da compra de materiais, infraestrutura de laboratórios e participação em competições no Brasil e no exterior. O autor, senador Marcos Pontes, do PL de São Paulo, afirma que a aproximação entre empresas e instituições de ensino ajuda a alinhar a formação às necessidades do mercado de trabalho.
9: Um dos problemas, que é muito claro, é a participação maior necessária das empresas dentro das escolas e as escolas recepcionarem melhor as empresas. As empresas sabem qual é a necessidade e as escolas elas têm que ouvir as empresas.
8: Entre as iniciativas beneficiadas estão competições de robótica, programação, engenharia, construção de foguetes e satélites, biotecnologia, Olimpíadas do Conhecimento e feiras científicas.
22: As desigualdades que ainda persistem no Brasil foram discutidas nesta terça-feira em audiência pública na Comissão de Assuntos Sociais do Senado.
23: Dois ministros presentes na reunião destacaram a importância de políticas públicas para reduzir as diferenças sociais e garantir mais oportunidades e direitos à população. Repórter Marcela Diniz.
10: O projeto que torna agosto o mês de combate às desigualdades foi apresentado em 2023 pelo então deputado Guilherme Boulos, hoje ministro da Secretaria-Geral da Presidência da República. No debate promovido pela Comissão de Assuntos Sociais, Boulos comemorou dados da ONU que apontam a saída do Brasil do mapa da fome pela segunda vez e a melhora no coeficiente de Gini, indicador usado em estatísticas sobre desigualdade.
25: No IDH, o Brasil pela primeira vez entrou na série do muito alto, que é a dos países desenvolvidos, e lógico, atingimos o índice Gini, o segundo menor nível de desigualdade da história do país.
10: O ministro do Desenvolvimento e Assistência Social, Família e Combate à Fome, Wellington Dias, observou que os resultados poderiam ser melhores com a redução de juros. O senador Paulo Paim, do PT Gaúcho, espera que o projeto que cria o mês de combate às desigualdades seja aprovado na próxima semana na Comissão de Assuntos Sociais.
26: Eu estou tranquilo que esse projeto vai ser aprovado. Eu não tenho nenhuma preocupação. Esse projeto vai ser aprovado, eu espero que seja já na próxima quarta-feira.
27: Eleições 2026.
22: Em 2026, o Senado Federal terá 2/3 de suas cadeiras em disputa, porém o número de renovações pode ser ainda maior.
23: Há estados onde pode haver renovação de toda a bancada de senadores. Quem traz as informações é o repórter Douglas Castilho.
28: Ao contrário das demais casas legislativas, o Senado tem apenas parte de seu quadro de parlamentares renovada a cada pleito. Com mandatos de 8 anos, 54 senadores são escolhidos numa eleição e os demais 27 na eleição seguinte. Porém, o número de caras novas desta vez no Senado pode ser ainda maior. Isso porque, dentre os senadores que ainda têm mandato até 2031, 9 concorrem a outros cargos, como governador e presidente. Se eleitos, abrem suas vagas para seus suplentes e podem aumentar a renovação total do Senado para até 63 novos senadores. O consultor do Senado Federal, Fernando Trindade, explicou como funciona o exercício dos mandatos em campanha.
2: São senadores que estão no meio do mandato. Muitos desses senadores concorrerão aos governos dos seus respectivos estados. A legislação brasileira não considera que haja qualquer incompatibilidade entre parlamentar, seja que parlamentar for, senador, deputado federal, deputado estadual, a permanência no cargo e a concorrência a um outro cargo.
28: Há unidades da federação que podem renovar todos os seus 3 senadores a partir do ano que vem. Um dos casos é Minas Gerais, em que, além das 2 vagas a definir, há um senador em meio de mandato concorrendo ao governo estadual e, se eleito, chamará um suplente. Outro caso é o Paraná. Os 2 senadores atuais, Flávio Arnes, do PSB, e Oriovisto Guimarães, do PSDB, decidiram não tentar a reeleição e a cadeira restante pode ficar para suplente caso o titular em meio de mandato vença a disputa para o governo estadual.
23: Edição de Paula Groba e trabalhos técnicos de Eliseu Caires. O Jornal do Senado fica por aqui. Acompanhe agora as notícias da Câmara dos Deputados. Boa noite.
22: Boa noite e até amanhã.
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3: Proposta condiciona a diminuição de penas à redução da periculosidade.
4: Audiências públicas vão tratar sobre tarifa zero no transporte público.
3: Comissão debate relação entre preservação cultural e crises climáticas.
4: Deputados apresentam projetos para garantir o bem-estar dos animais.
3: Boa noite. Professora Marcivânia, do PCdoB do Amapá, propõe tipificar como crime a produção, o armazenamento, a venda e o compartilhamento de imagens e vídeos que mostrem maus tratos ou atos de crueldade contra animais. A pena prevista é de 2 a 5 anos de reclusão, além de multa.
4: O projeto também endurece as punições para quem financiar ou lucrar com esse tipo de conteúdo. A ideia de professora Marcivânia é determinar ainda que plataformas digitais removam o material e forneçam informações às autoridades mediante ordem judicial.
3: O projeto permite ao trabalhador faltar um dia a cada 12 meses para prestar cuidados a animal de estimação. O autor Valdemar Oliveira, do Avante de Pernambuco, explica que a ausência deverá ser motivada por doença grave, acidente ou recuperação cirúrgica com comprovação de médico veterinário.
4: O texto de Valdemar Oliveira inclui a nova hipótese de falta justificada sem prejuízo do salário. Para ele, a medida busca adequar a legislação à realidade das famílias brasileiras, preservando o equilíbrio das relações de trabalho ao limitar o benefício a um dia por ano.
27: Meio ambiente.
3: Projeto de Beto Pereira, do Republicanos, de Mato Grosso do Sul, fortalece a atuação das polícias militares ambientais e dos órgãos federais no combate aos crimes ambientais. A proposta prevê punições mais severas para o desmatamento em áreas protegidas e para o uso de fogo sem autorização.
4: A proposta apresentada por Beto Pereira também propõe aumentar as penas para quem produzir, comercializar ou utilizar agrotóxicos ilegais. Segundo o autor, o objetivo é reforçar a fiscalização e proteger a biodiversidade do país.
27: Cultura.
3: Comissão da Câmara debateu a relação entre preservação cultural e mudanças climáticas. A repórter Mônica Tati acompanhou a reunião.
11: Os eventos climáticos extremos colocam em risco não apenas o patrimônio material e os sítios arqueológicos, mas também a existência de acervos de saberes e conhecimentos que são essenciais para a forma de viver de comunidades locais. Essa questão fez o deputado Tarcísio Mota, do PSOL do Rio de Janeiro, pedir uma audiência para debater na Comissão de Cultura da Câmara dos Deputados as questões que envolvem as mudanças climáticas e a preservação do patrimônio cultural. Tarcísio Mota afirma que entender que as sociedades vulneráveis são as que mais sofrem com as mudanças do clima e pensar em mecanismos de prevenção e mitigação é papel da Comissão de Cultura.
0: O colapso ecológico planetário é uma realidade. Nós estamos diante de mudanças climáticas cada vez mais intensas, cada vez mais frequentes, e nada indica que o cenário melhorará nos próximos anos ou nas próximas décadas. Temos urgência em encarar esse desafio, mas não podemos ignorar o fato de que o processo da questão do colapso ecológico já é uma realidade entre nós, no Brasil e no planeta Terra.
11: Os debatedores ressaltaram a importância da criação da Carta Brasileira do Patrimônio Cultural e Mudanças Climáticas. O documento destaca que o patrimônio não é apenas um bem a ser protegido, mas uma fonte dinâmica de conhecimento e de tecnologia social para formular soluções contemporâneas baseadas no território. Riscos como a destruição de paisagens culturais no Pantanal, deslizamentos na Mata Atlântica e a desertificação na Caatinga evidenciam a necessidade de abordagens que salvaguardem os territórios. Todos os participantes destacaram a necessidade não apenas de financiamento formal de ações de preservação ambiental, mas também de adaptações para garantir a mitigação dos efeitos climáticos e a sustentabilidade. Da Rádio Câmara de Brasília, Mônica Tati.
27: Direitos Humanos.
4: Leandre, do PSD do Paraná, assina projeto que permite a pessoas com deficiência ou outra limitação física permanecer sentadas durante a execução do hino nacional e em cerimônias cívicas. A proposta altera a lei que determina a todos que fiquem de pé nessas ocasiões.
3: Leandre argumenta que a ausência dessa ressalva pode causar constrangimento a pessoas com mobilidade reduzida e deficientes físicos. A deputada afirma que a mudança corrige uma lacuna na lei sem alterar o dever de respeito aos símbolos nacionais.
4: Daiana Santos, do PCdoB do Rio Grande do Sul, é coautora de projeto que institui a Política Nacional dos Direitos das Pessoas LGBTQIA+. Ela aponta que a matéria transforma em política de Estado ações destinadas ao combate à discriminação e à ampliação do acesso aos serviços públicos.
3: Daiana Santos informa que o projeto prevê uma rede nacional para integrar programas de proteção em todo o país. A deputada também ressalta que o texto inclui espaços destinados ao acolhimento e ao atendimento multidisciplinar para a população LGBTQIA+.
27: Educação.
4: A Câmara lançou uma frente em defesa das universidades públicas estaduais e municipais. A repórter Noelle Nobre acompanhou a cerimônia de inauguração.
5: Foi lançada na Câmara dos Deputados uma frente parlamentar mista em defesa das universidades públicas estaduais e municipais. O grupo tem como objetivo atuar na interlocução entre essas instituições de ensino e o poder público federal. O coordenador é o deputado André Figueiredo, do PDT do Ceará.
12: Nós precisamos valorizar que essas instituições e fazer que elas saibam que aqui no Parlamento elas também serão alvo de atenção, e a frente parlamentar vem muito ao encontro disso, juntar todas essas instituições estaduais e municipais, para que possamos também ter um diálogo aberto com o governo federal.
5: A instalação da frente é fruto de uma articulação da Associação Brasileira das Reitoras e Reitores das Universidades Estaduais e Municipais. A associação integra 46 instituições, que juntas somam 446 campi e atendem mais de 700 mil alunos. A Frente Parlamentar Mista em Defesa das Universidades Públicas Estaduais e Municipais conta com 183 deputados e 2 senadores. Da Rádio Câmara de Brasília, Noelle Nobre.
27: Previdência.
3: Ibamar Silva, do Podemos de São Paulo, é autor de projeto que garante ao segurado do INSS o direito de escolher a regra de cálculo mais vantajosa da aposentadoria. Para ele, a medida corrige distorções e dá mais segurança jurídica aos segurados.
4: A proposta beneficia trabalhadores filiados à Previdência antes de novembro de 1999, que cumpriram os requisitos para o benefício antes da reforma de 2019. Ribamar Silva também incluiu no texto a revisão de ofício dos benefícios concedidos nesse período, com base na regra de transição.
3: Marussa Boldrin, do Republicanos de Goiás, é favorável ao projeto que facilita a comprovação do tempo de serviço de trabalhadores rurais para a aposentadoria. Relatora na Comissão de Agricultura, a deputada afirma que a medida incorpora à lei um entendimento já consolidado pelo STJ.
4: A proposta reconhece períodos anteriores ao documento mais antigo apresentado, desde que haja prova material reforçada por testemunhas. O texto, de acordo com Marussa Boldrin, evita que trabalhadores do campo percam direitos por falta de registros antigos sobre o início da atividade.
3: Wellington Roberto, do PSD da Paraíba, apresentou o projeto que estabelece regras para o uso, por sistemas de inteligência artificial, de informações capazes de prever o risco futuro de doenças. Ele explica que a proposta exige consentimento específico do paciente para a geração desses dados.
4: Wellington Roberto aponta que o intuito é proibir seguradoras, bancos ou empregadores de utilizar previsões sobre a saúde de clientes para impor condições desfavoráveis. A matéria limita o uso desses dados à assistência médica, pesquisa científica e à formulação de políticas públicas.
27: Consumidor.
3: Marangoni, do Podemos de São Paulo, defende a aprovação de projeto que cria novas regras de proteção aos usuários de planos de saúde. Ele explica que a proposta de sua autoria exige que negativas de cobertura sejam justificadas de forma individualizada com critérios técnicos.
4: O projeto de Marangoni também sugere ampliar o direito de contestar decisões das operadoras, com prazos para análise dos pedidos. Pela matéria, se a empresa não responder dentro do período previsto, a solicitação do beneficiário será considerada aprovada.
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27: Saúde.
3: Deputados debateram a criação de um observatório sobre infecções sexualmente transmissíveis entre mulheres. A repórter Silvia Munhato acompanhou.
14: Em audiência pública da Comissão de Defesa dos Direitos da Mulher, foi debatida a criação de um observatório para monitorar a agenda prioritária para o enfrentamento de infecções sexualmente transmissíveis entre mulheres vulnerabilizadas. A medida foi proposta pela deputada Érica Cocai, do PT do Distrito Federal.
15: Construir as condições via emenda parlamentar para que a gente possa fazer este observatório e termos a partir daí a implementação da agenda, indicadores, para que a partir do diagnóstico nós possamos fazer incidência, inclusive sobre as infecções sexualmente transmissíveis e o seu o impacto em cada território, que também é diferenciado. Né?
14: A deputada Érica Cocai disse ainda que vai solicitar a inclusão do recorte de gênero no programa Brasil Saudável, que é direcionado para problemas sociais e ambientais que afetam a saúde de pessoas em maior vulnerabilidade social. Uma das metas da agenda relacionada às doenças sexualmente transmissíveis é ampliar em 300% até 2027 o número de usuárias de tratamentos preventivos dessas infecções. As mulheres são muito afetadas por infecções como HIV/AIDS, tuberculose, hepatites virais, HTLV e sífilis, entre elas especialmente as pretas, pardas e das regiões norte e nordeste. No caso da sífilis, por exemplo, 61% das mulheres pretas poderiam ter evitado a doença se tivessem tido acesso ao mesmo tipo de programas que as mulheres brancas. Da Rádio Câmara de Brasília, Silvia Minhato.
27: Justiça.
4: O projeto de Rui Carneiro, do Podemos da Paraíba, estabelece que a atuação perante os tribunais de contas passe a ser atividade privativa da advocacia. Atualmente, outras profissões, como contadores, engenheiros e administradores, podem defender clientes ou apresentar defesas técnicas perante essas cortes.
3: De acordo com o texto de Rui Carneiro, quando a parte não tiver condições de constituir defensor, poderá ser nomeado advogado dativo ou defensor público. Segundo o autor, a medida busca garantir o contraditório, a ampla defesa e o devido processo legal em ações nos tribunais de contas.
27: Segurança Pública.
4: Comissão aprova projeto que condiciona a progressão de pena a exame criminológico. A repórter Maria Neves tem mais detalhes.
1: A Comissão de Segurança Pública da Câmara dos Deputados aprovou o projeto que condiciona a progressão de pena de condenados pela Justiça à comprovação de que o preso não apresenta mais risco para a sociedade. Pela proposta do deputado Kim Kataguiri, do Missão de São Paulo, a redução da periculosidade deverá ser atestada por exame criminológico. De acordo com Kim Kataguiri, embora previsto na lei, o exame criminológico, que deveria funcionar como uma ferramenta central na execução da pena, foi progressivamente esvaziado. O parlamentar afirma que o projeto recupera a importância da avaliação.
7: O exame criminológico ele é feito, tem uma análise psicológica, tem uma análise de profissionais de segurança pública, né, tem uma análise do próprio histórico daquele sujeito dentro da cadeia. Então, ainda que o sujeito já tenha cumprido o período de pena necessário para progredir, para avançar, ele só terá o direito de avançar quando tiver essas condições atestadas pelo exame criminológico.
1: Ainda de acordo com o texto aprovado, sempre que o exame criminológico recomendar a permanência do preso em regime fechado, a avaliação deverá ser realizada novamente em no mínimo 12 meses. Se a periculosidade persistir, o projeto prevê que o preso poderá cumprir integralmente a pena no regime fixado pela Justiça, sem que isso configure violação de direito. A proposta, que exige exame criminológico para progressão de pena por condenados pela Justiça, ainda terá de ser analisada pela Comissão de Constituição e Justiça. Se aprovada, terá de ser votada também pelo plenário. Da Rádio Câmara de Brasília, Maria Neves.
27: Ciência e tecnologia.
16: Marreca Filho, do PRD do Maranhão, apresentou projeto que obriga bancos e instituições de pagamento a adotar medidas para prevenir fraudes em operações digitais. Entre as medidas, ele destaca a autenticação com pelo menos dois fatores para movimentações de alto risco.
17: Marreca Filho ressalta que a proposta também prevê bloqueio dos valores ainda disponíveis e aviso ao banco destinatário. O projeto ainda atribui às instituições financeiras a responsabilidade pelos prejuízos quando houver descumprimento das regras ou falha na proteção.
27: Esporte.
16: Vander Loubé, do PT de Mato Grosso do Sul, pretende promover um debate sobre os impactos das apostas esportivas na economia e na saúde pública. O parlamentar apresentou requerimento para que a Comissão de Desenvolvimento Econômico realize uma audiência pública sobre o tema.
17: A proposta de Vander Loubé prevê a participação de representantes do governo, do comércio, de sindicatos e de entidades da sociedade civil. Segundo ele, a discussão deve subsidiar a análise de projetos relacionados às bets, incluindo uma proposta que proíbe a atividade no país.
27: Economia.
16: A Comissão Mista de Orçamento vai realizar uma série de audiências públicas e entre os temas em debate está a tarifa zero no transporte público. A repórter Silvia Munhato tem as informações.
18: A Comissão Mista de Orçamento aprovou 22 requerimentos de audiências públicas com convites para vários ministros de Estado debaterem despesas de suas pastas. Um dos requerimentos foi apresentado pelo deputado Gilmar Tato, do PT de São Paulo, para discutir a implantação da tarifa zero no transporte público. Segundo o deputado, o transporte é um direito do cidadão, mas ele acaba pagando duas vezes para usar.
19: Uma mãe, quando entrega uma criança na creche todos os dias, ela não passa no guichê para pagar R$10 todos os dias. Ou quando um cidadão, cidadã, vai no posto de saúde, numa UPA, para fazer uma consulta, pegar, ela não paga para fazer a consulta. Por que que ela, quando entra no sistema de transportes, ela tem que pagar?
18: Gilmar Tato diz que 146 cidades brasileiras adotam a tarifa zero, até como forma de evitar o trânsito de carros particulares. A audiência contará com representantes dos Ministérios da Fazenda, das Cidades e da Casa Civil para discutir fontes de financiamento para a tarifa zero. A comissão também elegeu o deputado Marcelo Álvaro Antônio, do PL de Minas Gerais, como segundo vice-presidente. E as comissões permanentes da Câmara estão fazendo reuniões para aprovar as suas indicações para as emendas ao orçamento de 2026. De acordo com a Lei Complementar 210 de 2024, após a publicação do orçamento, cada comissão recebeu dos líderes partidários, após consulta às bancadas, as indicações dos autores de cada ação.
14: Essas indicações têm que ser agora aprovadas por cada comissão, para constarem de atas que serão encaminhadas aos ministérios. A Comissão de Turismo, por exemplo, aprovou 27 ações, no valor de R$ 30,6 milhões. A maior delas, de 8,5 milhões, foi indicada pelo deputado Isnaldo Bulhões Júnior, do MDB de Alagoas, para o município de Porto Calvo, em Alagoas. O recurso será usado para a urbanização de uma praça. O menor valor foi de R$ 400 mil, alvo de 3 ações parlamentares. O deputado Valdir Trindade, do Republicanos da Paraíba, também destinou recursos para a construção de praça em Poço Dantas, na Paraíba. Já o deputado Pedro Paulo, do PSD do Rio de Janeiro, destinou dinheiro para apoiar projetos de infraestrutura turística em Barra do Piraí, no Rio de Janeiro. A mesma ação foi proposta pelo deputado Sérgio Brito, do PSD da Bahia, para a cidade de Mulungu do Morro, na Bahia. Da Rádio Câmara de Brasília, Silvio Minhato.
6: Relações Exteriores.
8: João Cury, do MDB de São Paulo, pede a instalação da Frente Parlamentar em apoio à integração União Europeia e Mercosul. O deputado explica que o grupo vai acompanhar a implementação do acordo comercial entre os dois blocos, assinado em 2025.
9: João Cury ressalta que o bloco de livre comércio vai beneficiar setores como a indústria, a mineração e o agronegócio. Na visão dele, a frente é importante para acompanhar as negociações que podem ampliar a participação do Brasil no comércio global.
8: Termina agora o Jornal Câmara dos Deputados, produzido pela Rádio Câmara, com trabalhos técnicos de Everson Urani e apresentação de Val Monteiro e Márcio Aquilissardi. Boa noite.
9: Uma ótima noite para você e até amanhã.
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1: 22 horas e 17 minutos.
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1: 22h32.
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1: 22 horas e 50 minutos.
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0: 23h06.
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23h23. 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

0: 23 horas e 42 minutos.
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siga tranquilamente entre a inquietude e a pressa, lembrando-se de que há sempre paz no silêncio. Tanto quanto possível, sem humilhar-se, viva em harmonia com todos os que o cercam. Fale a sua verdade mansa e claramente e ouça dos outros, mesmo a dos insensatos e ignorantes. Eles também têm sua própria história. Evite as pessoas agressivas e transtornadas. Elas afligem o nosso espírito. Se você se comparar com os outros, você se tornará presunçoso e magoado, pois haverá sempre alguém inferior e alguém superior a você.

intensamente o que já pôde realizar. Mantenha-se interessado em seu trabalho, ainda que humilde. Ele é o que de real existe ao longo de todo o tempo. Seja cauteloso nos negócios, porque o mundo está cheio de astúcias. Mas não caia na descrença. A virtude existirá sempre. Muita gente luta por altos ideais. E em toda parte, a vida está cheia de heroísmo. Seja você mesmo. Principalmente, não simule afeição, nem seja descrente do amor. Porque mesmo diante de tanta aridez e desencanto, ele é tão perene quanto a relva. Aceite com carinho o conselho dos mais velhos, mas também seja compreensivo aos impulsos inovadores da juventude. Alimente a força do espírito, que o protegerá no infortúnio inesperado. Mas não se desespere com perigos imaginários. Muitos temores nascem do cansaço e da solidão. E a despeito de uma disciplina rigorosa, seja gentil para consigo mesmo. Você é filho do universo, irmão das estrelas e árvores. Você merece estar aqui. E mesmo se você não pode perceber,

Portanto, esteja em paz com Deus, como quer que você o conceba. E quaisquer que sejam seus trabalhos e aspirações na fatigante jornada pela vida, mantenha-se em paz com sua própria alma. Acima da falsidade, dos desencantos e agruras, o mundo ainda é bonito. Seja prudente. Faça tudo para...

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deixar de agradecer aquele que é o único digno de todo louvor, toda honra e toda glória, porque até aqui ele tem nos sustentado. E essa alegria toda que a gente tem no coração, se não tiver Jesus Cristo, não adianta nada. Vamos louvar ao Senhor com a gente, mais ou menos assim.

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1: Sabe aquele papo de bar? Dois amigos falando sobre amores mal resolvidos. Aquela pessoa que tá sofrendo, deprimida. Vem cá, meu amigo. Meu caso é diferente. Eu até tô sofrendo, mas eu tô vivendo.

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navega tranquilamente entre a inquietude e a pressa, lembrando-se de que há sempre paz no silêncio. Tanto quanto possível, sem humilhar-se, viva em harmonia com todos os que o cercam. Fale a sua verdade mansa e claramente e ouça dos outros, mesmo a dos insensatos e ignorantes. Eles também têm sua própria história. Evite as pessoas agressivas e transtornadas. Elas afligem o nosso espírito. Se você se comparar com os outros, você se tornará presunçoso e magoado, pois haverá sempre alguém inferior e alguém superior a você.

Pensa nele o que já pôde realizar. Mantenha-se interessado em seu trabalho, ainda que humilde. Ele é o que de real existe ao longo de todo o tempo. Seja cauteloso nos negócios, porque o mundo está cheio de astúcias. Mas não caia na descrença. A virtude existirá sempre. Muita gente luta por altos ideais. E em toda parte, a vida está cheia de heroísmo. Seja você mesmo. Principalmente, não simule afeição, nem seja descrente do amor. Porque mesmo diante de tanta aridez e desencanto, ele é tão perene quanto a relva. Aceite com carinho o conselho dos mais velhos, mas também seja compreensivo aos impulsos inovadores da juventude. Alimente a força do espírito, que o protegerá no infortúnio inesperado. Mas não se desespere com perigos imaginários. Muitos temores nascem do cansaço e da solidão. E a despeito de uma disciplina rigorosa, seja gentil para consigo mesmo. Você é filho do universo, irmão das estrelas e árvores. Você merece estar aqui. Mesmo se você não pode perceber,

esteja em paz com Deus, como quer que você o conceba. E quaisquer que sejam seus trabalhos e aspirações na fatigante jornada pela vida, mantenha-se em paz com sua própria alma. Acima da falsidade, dos desencantos e agruras, o mundo ainda é bonito. Seja prudente. Faça tudo para ser feliz.

0: 5 horas e 5 minutos. 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

0: 5:13. 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
1: É quarta-feira com tempo bom também. As máximas devem ficar aí pelo menos 2, 3 graus mais altas do que hoje, então pelo menos 8, 9 devem ser as mínimas, amanhã ainda fica seca, e as máximas também vão subir mais, só que a elevação das máximas é mais acentuada. Algumas projeções estão colocando máximas aí de acima dos 25 já para quarta-feira, né? 5, 6, talvez até alguns pontos passando dos 26 graus, então vai ter um crescimento maior. E depois na quinta-feira, aí tem um retorno da instabilidade da chuva. Essa instabilidade de chuva que retorna quinta-feira, retorna no decorrer da tarde para a noite. Onde chove de manhã é nas áreas de fronteira com o Uruguai, oeste do estado, e depois no decorrer da tarde para a noite que a instabilidade se espalha para as demais áreas e chega também na região central. Tem risco de chuva localmente forte com raios, trovoadas. Não dá para descartar temporais localizados e a instabilidade se mantém para a sexta-feira, sendo que na sexta também persiste aí o risco de chuva localmente forte e de temporais localizados. Os dados estão indicando a manutenção da instabilidade para a região central durante o final de semana e ainda na segunda-feira. Ou seja, então vai ser uma sequência prolongada aí de instabilidade, né? Começa na quinta, se mantém para sexta, sábado e domingo, ainda na segunda-feira.
0: Despertando com a integração e a informação do tempo. 5:15.
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0: 5:27.
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0: 5:37.
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5:45. 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

0: Nos estúdios da Rádio Integração, a temperatura é de 10 graus centígrados.
1: 5 horas e 56 minutos.
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1: 5 horas e 59 minutos.

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2: Bom dia, queridos filhos e filhas. Que o despertar desta quarta-feira, sob impulso de Nossa Senhora, seja tranquilo e sereno. O dia começa, mas recorremos à Mãe que nos proteja de todos os perigos. Nossa Senhora, guie nossos passos. Em nome do Pai, do Filho e do Espírito Santo. Amém. Senhor, razão de nosso existir e ponto de chegada de toda a nossa busca humana e existencial. No início desta manhã, queremos pedir a nossa própria conversão. Dai-nos, Senhor, a graça da verdadeira conversão. Ó Deus, por intercessão de Santa Mônica e Santo Agostinho, dai-nos a graça da verdadeira conversão. Ó Santa Mônica, que pela oração e pelas lágrimas alcançaste de Deus a conversão de vosso filho e de vosso marido. Olhai para o meu coração amargurado e nesta manhã eu coloco esta pessoa em particular para que possa ser abençoada também com a conversão. Santa Mônica, que perseverou na oração e é um exemplo e modelo de mãe, que vossas orações se juntem às minhas para comover o bom Deus, a fim de que Ele, Deus vivo e verdadeiro, faça com que esta pessoa por quem rezo possa voltar ao bom caminho. Ó Deus, por intercessão de Santa Mônica, chame de volta à casa paterna este filho pródigo. Dai-me, ó Deus, por intercessão de Santa Mônica, esta alegria e serei para sempre agradecido. Nesta manhã, reze comigo, oremos. Ó Deus, consolador dos aflitos, saúde dos que em vós esperam, que aceitaste misericordiosamente as piedosas lágrimas da bem-aventurada Mãe Mônica pela conversão do filho Agostinho e do marido Patrício. Concedei-nos pela vossa intercessão que choremos nossos próprios pecados e encontremos a indulgência de vossa graça. Por nosso Senhor Jesus Cristo, vosso Filho, na unidade do Espírito Santo, e rezemos um Pai Nosso, pedindo a nossa conversão e a conversão dos nossos familiares. Pai Nosso, que estais no céu, santificado seja o vosso nome. Venha a nós o vosso reino, seja feita a vossa vontade, assim na terra como no céu. O pão nosso de cada dia nos dai hoje, perdoai-nos nas nossas ofensas, assim como nós perdoamos a quem nos tem ofendido, e não nos deixeis cair em tentação, mas livrai-nos do mal. Amém. O Senhor esteja convosco, Ele está no meio de nós. Que nesta manhã a bênção de Deus recaia sobre todos. Abençoe a água pela efusão do Espírito Santo, a roupa dos enfermos, as fotos de família e a jornada de trabalho. Em nome do Pai, do Filho, do Espírito Santo. Amém. Santa Mônica, rogai a Deus por nós. Amém.
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4: Agora são 6 horas, 8 minutos. 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

0: Olá, ouvintes, muito bom dia, 6:09, estamos iniciando mais uma edição do programa Olho Vivo, chegando nesta manhã, hoje, quarta-feira, dia 26 de agosto, cumprimentando a todos que sintonizam, que acompanham a Rádio Integração do Restinga Seca, a partir de agora no seu rádio, quando são 6:09, acompanhados aqui do Norton Ávila no estúdio. Bom dia, Norton.
1: Bom dia, Rafael. Bom dia aos ouvintes da Rádio Integração, desejando aí uma ótima quarta-feira aos ouvintes. Hoje, dia 26 do mês de agosto, frio lá fora, temperatura neste momento marca os 10 graus aqui em Restinga Seca.
0: O bom dia do Leonardo Fontana, conosco nos trabalhos de áudio. Bom dia, Léo. Bom dia em nome do nosso diretor Wilson Carlos Cirolini e a equipe da Integração, que deseja um excelente amanhecer a todos vocês, a todos que despertam, a todos que se ligam, que acompanham a nossa programação, acompanham sempre aqui os 98,5 FM. 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
1: 11 graus a temperatura, 10 graus a temperatura, 6:11. Bom dia, você ouvinte. Estamos à disposição no nosso WhatsApp, o 3261-1270. 3261-1170, o WhatsApp da Rádio Integração. Se não tem na agenda do seu celular, vá lá, adicione o 3261-1270 no WhatsApp, no seu celular, interaja conosco, mande seu recado, sua mensagem, faça conosco o programa Olho Vivo desta quarta-feira, hoje 26 do mês de agosto. A autoestima é a forma como enxergamos a nós mesmos. Quando reconhecemos nosso valor, nossas qualidades e também aceitamos nossas imperfeições, aprendemos a caminhar pela vida com mais confiança e coragem. Não permita que as críticas, comparações ou opiniões negativas diminuam aquilo que você é. Cada pessoa possui uma história, um talento, um potencial único. Acredite em si mesmo e valorize cada passo que você dá. Hoje, olhe para si com mais carinho. Cuide da sua mente, fortaleça o seu coração e lembre-se, você não precisa ser perfeito para ser especial. A autoestima começa quando você decide reconhecer o seu próprio valor. Com essa mensagem, a gente inicia o programa Olho Vivo desta quarta-feira, hoje 26 do mês de agosto, são 6:12, temperatura em Restinga Seca nos 10 graus.
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1: 6 horas e 16 minutos, 6:16, temperatura segue nos 10 graus aqui em Restinga Seca. Bom dia, região, obrigado pela companhia. Você está acompanhando o programa Olho Vivo desta quarta-feira. Toda a nossa equipe, a direção, agradece a fiel companhia e já deseja aí uma ótima quarta-feira, que você continue sintonizado aqui no FM 98.5, recebendo na sua casa, no seu carro, no seu estabelecimento comercial, as informações, o entretenimento. Obrigado pela companhia e, claro, né, o desejo de uma ótima quarta-feira. 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Conforme a Metsul Meteorologia, um ar mais quente avança sobre o estado após dias de influência do ar frio. O amanhecer é bem menos gelado que nas últimas manhãs gaúchas e a tarde deve registrar máximas mais altas em relação ao começo da semana. Então, está frio ainda nesta manhã, mas não tanto como nos últimos dias. Temperatura neste momento 10 graus. Mas está frio, né? Se agasalhar porque lá fora está frio, mas ao longo do dia vai subir a temperatura. Parte da fronteira oeste, também do noroeste gaúcho, deve ter uma tarde de calor no dia de hoje, com máximas perto ou chegando ao redor dos 28, 29 graus no dia de hoje, mais na fronteira oeste. Aqui na região central do estado, sol entre nuvens durante o dia. Temperatura então friozinha agora pela manhã, 10 graus a temperatura, mas vai subindo gradativamente com a presença do sol ao longo do dia de hoje. Vai subindo a temperatura. Na região central, temperatura podendo chegar aos 22, 23 graus no dia de hoje. Então uma tarde mais quente e mais agradável na tarde de hoje, batendo aí a casa dos 22, 23 graus. Na tarde de hoje, o que está antecipando aí é a previsão da chuva, né? Que é para amanhã. Amanhã, quinta-feira, no final da tarde, início da noite, é a previsão com a elevação da temperatura durante o dia, tarde. Amanhã também sobe um pouco mais a temperatura, antecedendo esse calorzinho, antecedendo a chuva que está previsto para chegar aqui na nossa região a partir de amanhã, quinta-feira, pela parte da tarde e da noite. Inclusive, a Defesa Civil emitindo alerta, porque da quinta-feira para sexta, na sexta-feira também, tem a previsão de chuva forte para todo o estado, né? Amanhã, em alguns pontos isolados, mas na sexta-feira, mais a chuva abrangente em todo o estado e chuvas volumosas. A Defesa Civil fazendo esse alerta também para sexta-feira, ter atenção aí em relação ao tempo. 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
1: É o programa Olho Vivo pela Rádio Integração, 6 horas 19 minutos, temperatura 10 graus. Bom dia.
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0: neste dia de trabalho. A todos vocês que estão conosco, que estão participando e se ligam aqui no dia a dia da Rádio Integração, aqui pelos 98,5 FM.
1: Obrigado pela companhia de todos, já desejando um bom dia, um ótimo dia, uma ótima quarta-feira, muito trabalho, muito estudo, muita união entre as famílias. E já destacando o dia de hoje, né, os aniversariantes de hoje, aqueles que estão em festa hoje por poder celebrar mais um ano de vida em família, entre os amigos. Nos meus contatos aniversariantes para o dia de hoje, a Rosenelle Meneghetti, a Rose, lá em Faxinal do Soturno. Parabéns, Rose. Feliz aniversário, muita saúde, muita paz. Nos meus contatos, somente a Rosenelle Meneghetti, Faxinal do Soturno, aniversariante do dia de hoje.
0: Felicidades, felicidades também para a Fabiola da Silva, aniversaria hoje. A Eliane Vargas também, um abraço. Parabéns aí aos amigos aniversariantes do dia de hoje. Também receba aqui o abraço através da lista aqui do Olho Vivo, Norton. Quem mais aí aniversariando? Enquanto a gente também recebe, e sempre com alegria, a gente recebe aqui o recado, recebe a participação dos ouvintes através do WhatsApp. Aqueles que desejam homenagear alguém, fique à vontade, sempre bem-vindo a sua mensagem para aqueles que aniversariam no dia. A gente recebe aqui também o seu recado nas manhãs aqui da Rádio Integração. Quem mais aniversaria hoje, Norton?
1: Isso, aniversariante também do dia de hoje pelos contatos da rádio, Márcio Simon, aniversariante do dia de hoje. Também o empresário Roberto Argenta, do Recanto Maestro, Calçados Beira Rio, as Termas Romanas, o Hotel Recanto. Então, o empresário Roberto Argenta, aqui do Recanto Maestro, também aniversaria no dia de hoje, 26 do mês de agosto.
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0: Felicidades, parabéns, parabéns a todos, felicidades aos amigos aniversariantes do dia de hoje, neste 26 de agosto de 2026. É o bom dia da integração a todos vocês. 6 horas, 26 minutos, 6h26, hora certa, temperatura.
1: Seguimos com 10 graus a temperatura e no esporte, lembrando, né, amanhã temos o Grenal. Grenal pela Copa do Brasil, não hoje, quarta-feira, tradicional quarta-feira, hoje é dia do sofá, né, não é do futebol para dupla Grenal, é para amanhã. Amanhã tem o Grenal pela Copa do Brasil, às quartas de final, o jogo no Beira-Rio, primeiro jogo no Beira-Rio, amanhã a partir das 8 horas da noite. E aí, não pelo Campeonato Brasileiro, mas a Copa do Brasil, onde é jogo eliminatório. Primeiro jogo, então, no Beira-Rio, semana que vem, na Arena do Grêmio. E ver, né, um dos dois vai passar, o outro que ficar pode gerar uma crise, ou demitir o técnico, ou ter uma crise mais para o Grêmio. Acho que está mais na eminência aí de demitir o técnico, em razão dos maus resultados das últimas rodadas. O Internacional não é diferente, porque desde que voltamos da Copa do Mundo, o Internacional ainda não venceu, são mais de 8 jogos aí sem vitórias, mais de meses aí sem conseguir uma vitória. Então, após concluir a Copa do Brasil, o jogo essa semana e o da volta na semana que vem, seguimos no Campeonato Brasileiro. E ontem o Juventude também jogando pela Série B do Campeonato Brasileiro, acabou vencendo, né, vencendo por 2-1 e já está como líder, liderança isolada aí do Campeonato Brasileiro da Série B. E aí o pessoal fazendo o meme, brincando na internet também, né? Quem sabe 2027 o Juventude seja o último, único time gaúcho na Série A do Campeonato Brasileiro. Teremos Grenal, mas aí pela Série B, e já o pessoal prevendo aí que a dupla Grenal será rebaixada nesse ano. Eu acho que não, né? Se cair é um dos dois, ou Grêmio ou entre os dois, não cai, mas tem que reabilitar. Dá tempo ainda para reabilitar nessas últimas rodadas. Vamos ingressar aí na 25ª rodada do Campeonato Brasileiro. Tem aí mais 9 rodadas. Dá tempo, tem pontuação ainda para sair dessa má fase e espantar o rebaixamento. Mas não depende do Norton, não depende da rádio, depende dos jogadores, da comissão técnica, em conquistar essa vitória. Então, torcendo para a dupla Grenal. Agora, amanhã e na próxima semana não tem como, né? Vai passar somente um, ou Grêmio ou Inter passam para a próxima fase da Copa do Brasil. Então, amanhã, Grenal, 8 horas da noite pela Copa do Brasil.
0: Agora são 6 horas 29 minutos, 6h29. E o que repercute também hoje no Noticiário Gaúcho é a derrubada do veto do governador por unanimidade pela Assembleia Legislativa. Com a ausência de deputados do MDB, PSD e PDT, foi derrubado pela Assembleia Legislativa o veto do governador Eduardo Leite ao projeto de lei 590.

0: 139/2023 do deputado Rodrigo Lorenzoni sobre a taxa de emissão anual de certificado de registro e licenciamento do veículo, no valor de R$ 114,00, deixará de ser cobrada a partir do ano que vem, já que a data limite para a geração do documento neste ano era até o 31 de julho. Nas bancadas da base do governo, incluindo o PSD e o MDB, houveram 5 ausências na votação. No entanto, o único partido que não compareceu à sessão foi o PDT. Questionado sobre a ausência, parlamentares alegaram não haver alinhamento partidário, que as faltas coincidentes não teriam sido alinhadas. Já as faltas que estiveram aí entre a reunião de líderes, que não tiveram a presença dos representantes do PSD, o MDB e o PDT, a situação deixou em risco a inclusão do veto, visto que o Colégio de Líderes precisa de representação de pelo menos 37 deputados estaduais que compõem a Assembleia, representados nesta reunião. Então, é o que também será tema ou destaque, Norton, no noticiário de hoje. Governador que havia encaminhado e mantido essa posição, e a Assembleia vetou e assim derruba para o próximo ano, 2027, o não pagamento daquele valor, daquela taxa de R$ 114,09, que refere ao certificado de registro e licenciamento do veículo, o CRLV. Então, para o próximo ano.
1: Isso aí, eu concordo com a decisão dos deputados, né? É a minha opinião, porque você paga um valor para ter o documento, para poder rodar, e alguma abordagem policial, outra necessidade, ter o documento em mãos e poder apresentar, né? Uma cédula, um documento oficial, né? Assim como a carteira de identidade, outros documentos, é um documento oficial do veículo, que pode transitar com o veículo. Mas se o governo não está expedindo, o Detran não está expedindo, então, essa, já há algum tempo, né, esse documento impresso, que antigamente chegava nos correios, onde estava emplacado aí, na sua residência, onde estava emplacado o veículo, hoje não tem mais, é tudo digital, você paga pelo sistema, paga no banco, paga pelo aplicativo, automaticamente já está liberado o veículo para rodar, não precisa mais o documento impresso, mas a taxa continuava, tinha esse valor aí para a expedição do documento. Então, meu ponto de vista, assim como nos deputados ontem fizeram essa votação e derrubaram essa decisão do governador, acredito que foi consciente por parte dos deputados, porque se tu não está utilizando aquele documento, não tem por que continuar pagando algo que você não tem em mãos, que é a expedição deste documento. Então, meu ponto de vista, parabéns aos deputados. E outra questão que você citou aí, Rafael, é uma questão do alinhamento político aí dos partidos, né? Não só nessa votação, mas qualquer outra votação. Eu fico indignado muitas vezes, o pessoal, eu pelo menos, né? Eu voto no candidato, e pelo partido também, o histórico do partido. Mas se você eleger um candidato pelas propostas, seja vereador, prefeito, governador, deputado, presidente, é pelas propostas que ele apresentou, que vai fazer isso, vai fazer aquilo, vai agir dessa forma. Aí depois de eleito, muda o pensamento e vai pelo que o partido alinhou. Ah, a gente se coligou, a gente fez um acordo aí com o partido X e o Y, a gente a partir de agora vai votar assim pelo partido, indo contra com o que foi apresentado, ou tem um plano de governo e foi apresentado na campanha, por poder alinhar com todos do partido. Eu acho totalmente errado. Acho que o candidato fez a proposta, tem que ir pela convicção do povo. Ó, o povo votou, elegeu por causa dessa e essa proposta. Não me interessa o que o partido está decidindo ou não, se vai contra. O partido quer livrar um candidato, um deputado, um vereador, porque fez isso, vamos se alinhar com aquele que a gente vai livrar o candidato. Não, tem que pensar no povo, nas benfeitorias para o povo, a proposta que vai melhorar o andamento da sociedade. Então, essas questões de alinhamento a gente vê também nas eleições. De repente, há 4 anos atrás, 8 anos atrás, nas eleições, se coligaram com um partido. Bom, aquele partido é o melhor, estamos juntos, abraçados, pedindo voto. Aí na outra eleição brigaram, aquele partido não presta, aquele partido é ruim. Então, acho que tem que ter essa coerência de saber, e isso o povo nota, né? As pessoas notam que eles vão por interesses partidários, a maioria, não digo que são todos, né? Tem as suas exceções. Então, ficar atentos, ainda mais nesse período eleitoral que a gente tem aí, poder decidir o voto para senador, deputado estadual, federal, governador, presidente, estar coerente também na votação e não só seguir a linha partidária, porque também tem aqueles, né? Eu sou do partido X. Então o partido mandou eu votar nesse para governador, nesse eu vou votar porque o partido mandou. Não, vai no seu pensamento, vai no que você gosta, aquele que fez a melhor proposta e pode resolver ou tentar resolver o problema da sua comunidade, do seu município, do seu estado, do seu país. Então também fica a dica aí, um voto consciente também nessas eleições.
0: Agora são 6:35 e que iniciamos agora, sexta-feira, o horário eleitoral. A partir de sexta, agora dia 28, no rádio, na televisão, o horário em rede, 25 minutos de horário, Norton.
1: 7:00 da manhã.
0: 7:00 no rádio, às 13 na televisão, depois ao meio-dia no rádio e às 20:30 na televisão. Então esses dois momentos que teremos, 25 minutos pela manhã, 25 minutos à tarde, então das 7 às 7:25 teremos este momento ali de horário eleitoral aqui na Integração e nas demais rádios emissoras do Brasil, que também são obrigatórias a veicular aí o horário eleitoral.
1: E só deixando bem claro, né, aqueles que já acompanham tradicionalmente já sabem, mas os novos também aí para terem a consciência que o programa não é a rádio que monta, não é a Rádio Integração que vai botar, vai ser o partido primeiro, esse partido vai falar mais, esse vai falar menos, esse vai ter mais espaço, o candidato tal vai entrar primeiro no programa e vai encerrar com outro. Quem faz isso é a Justiça Eleitoral, os programas vêm prontos, a Rádio Integração só tem a responsabilidade e compromisso de colocar no ar no momento exato e como veio através do Tribunal Eleitoral, né?
0: Exato. E também teremos a partir dessa data aquelas inserções, aqueles, digamos, comerciais ou propagandas que vão ao ar tanto na programação do rádio quanto da televisão, que fica ali aparecendo, né? O candidato pedindo voto, aparecendo seu número, aparecendo no rádio, no caso aqui, o seu jingle, sua voz, na televisão aí a sua cara, né? A sua estampa, então. Então teremos, a partir desta sexta, essa avalanche também de inserções partidárias, que são umas quantas, né? São uns quantos minutos aí que precisam ser diluídos ao longo da programação, ao longo do dia. Então, na TV, para quem acompanha mais diretamente na televisão, é aquela coisa, né? Aparece um, aparece o outro, né? Um no cabo do outro, praticamente ali na sequência. No rádio não fica muito longe, né? Pela quantidade de candidatos e inserções que teremos, fica bem pesado, então, aí ao longo do dia, distribuir nos três turnos, né? Porque é desde manhã, tarde e noite que teremos, então, essa obrigatoriedade na veiculação a partir de sexta-feira.
1: E tem seus horários específicos, né? Não dá pra dizer assim, a Rádio Integração vai começar um programa agora, vão rodar 2 horas de música, informação, vão deixar pra acumular, jogar tudo junto, mas depois das 3 às 4 da tarde, das 5 às 6, não, tem o seu horário, tem que entrar no horário e tem que confirmar essa inserção, né?
0: Exato, começa toda essa faixa de divulgação já a partir das 6:00 da manhã. São 6:37, 6:37, e quem nos traz aí a dica do momento, sempre para aquelas orientações especiais, é a Jucinara Biak, da Iato Negócios Imobiliários, conosco nesta manhã para trazer aí o seu recado, o seu bom dia nas manhãs aqui da Rádio Integração. Jucinara Biak conosco.
2: Olá, eu sou Jucinara Biak, advogada e diretora da Iato Negócios Imobiliários. No Minuto do Patrimônio, a perguntinha de hoje é a seguinte: os 3 maiores erros de quem compra um imóvel, você sabe? O primeiro erro é decidir apenas pelo preço menor. O segundo é não analisar toda a documentação antes de fechar o negócio. 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Comprar com segurança significa olhar para localização, documentação, ação, potencial de valorização e planejamento financeiro. Quando esses pontos são respeitados, a compra se torna muito mais tranquila, não é mesmo? 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Esse foi mais um Minuto do Patrimônio.
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1: São 6 horas 39 minutos, 10 graus a temperatura. 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
0: São 6 horas 39 minutos, 6h39. Logo destacaremos também as informações referentes à reunião ou à coletiva de imprensa que foi realizada ontem por ocasião da FederArroz, a Federação das Associações Arrozeiros do Estado do Rio Grande do Sul, que encaminhará às autoridades competentes resultados de um levantamento que identificou a inconformidade na classificação de arroz vendido ao consumidor. A entidade informa que buscará a adoção de medidas cabíveis nas esferas administrativas, civil e penal, para partir dos casos encontrados no estudo. As coletas ocorreram entre novembro do ano passado e janeiro deste ano em 167 estabelecimentos e 32 cidades aqui do estado, Santa Catarina, Paraná, São Paulo, Rio de Janeiro e Minas Gerais. A operação percorreu aproximadamente 8.500 quilômetros e encaminhou amostras selecionadas para avaliação em laboratório credenciado. Então, em instantes, esse é um dos temas também, referente à coletiva que ontem foi realizada por parte da FederArroz, ontem lá em Porto Alegre.
1: E também hoje no programa Olho Vivo, você acompanha as entrevistas realizadas na tarde de ontem, por ocasião da inauguração da pista de velocidade junto ao município de Agudo. Inclusive, essa pista aí tem um medidor de velocidade, né? Um trecho curto de reta. Essa obra aí foi realizada e idealizada ali no Volksgarten, naquele gramado, enorme gramado em frente à prefeitura, não do letreiro, mas do outro lado da Avenida Tiradentes lá. Tem aquele enorme gramado próximo à Praça da Emancipação. Foi inaugurada então a pista de velocidade, é um trecho curto de reta, você dá o pique ali, a corrida, e tem um medidor, como se fosse um pardal, uma lombada eletrônica ali, você cruza no trecho, ele vai medir a velocidade que você correu. Então, é um momento de atividade física, do esporte, competição, mas também alegria por parte daqueles que estão na praça, querem fazer uma competição saudável e ver quem é que corre mais rápido nesse trecho curto. Tem um medidor de velocidade ali digital, só você correr no trecho ali, naquele derreta calçado ali, que tem a delimitação marcada, também você corre lá e o medidor automaticamente vai marcar a sua velocidade. É o momento da entrega ontem à tarde. Os recursos para essa obra foi destinado pelo Conselho Municipal dos Direitos da Criança e do Adolescente, o CONDICA, através do programa Imposto Daqui Fica Aqui. Então, a repercussão ontem, Francisco Bolzan esteve acompanhando e vai trazer as informações de Agudo, a pista de velocidade inaugurada na tarde de ontem no município agudense.
0: Agora são 6 horas 42 minutos, 6h42, temperatura em Restinga Seca.
1: 10 graus a temperatura.
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0: 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São 6 horas 43 minutos, 6h43. Informação chegando com o Nestor Tipa Júnior. Informações referentes a esta reunião coletiva que foi realizada ontem em Porto Alegre, reunião entre FederArroz, anunciando então algumas medidas e o posicionamento referente a alguns fatos que foram registrados aí nos últimos meses.
3: A Federação das Associações de Arrozeiros do Rio Grande do Sul, a FederArroz, encaminhará às autoridades competentes resultados de um levantamento que identificou inconformidades na classificação de arroz vendido ao consumidor. A entidade informa que buscará a adoção das medidas cabíveis nas esferas administrativa, civil e penal a partir dos casos encontrados no estudo. As coletas ocorreram entre novembro de 2025 e janeiro de 2026 em 167 estabelecimentos de 32 cidades do Rio Grande do Sul, Santa Catarina, Paraná, São Paulo, Rio de Janeiro e Minas Gerais. Das 268 amostras comercializadas como arroz tipo 1 e submetidas à análise, 215, o equivalente a 80,22%, apresentaram classificação inferior à declarada. O percentual se refere exclusivamente ao conjunto dos produtos selecionados e analisados no levantamento e não representa uma estimativa sobre a totalidade do arroz tipo 1 comercializado no país. O presidente da FederArroz, Denis Dias Nunes, comenta o estudo.
4: E a gente sempre desconfia, né, quando o preço está muito baixo, além do normal, né? Então, isso também foi levado em conta como para nós enviarmos para análise, né?
3: Já o diretor jurídico da entidade, Anderson Belloli, fala sobre as medidas que serão tomadas.
5: A via administrativa, a via civil e a via penal. Pode ser a administrativa, civil e penal. São os órgãos competentes administrativos. Está claro para vocês ali. Os senhores propõem lá.
3: Entre os parâmetros considerados na classificação estão defeitos e percentuais de grãos quebrados. O levantamento registra, por exemplo, amostras vendidas como tipo 1, que apresentaram 18,35% de grãos quebrados, índices associados às classificações inferiores dentro dos critérios utilizados na avaliação. As divergências foram encontradas nos 6 estados percorridos pelo estudo. Os resultados apontaram casos em que a classificação constatada em laboratório não correspondia ao tipo 1 informado na embalagem, questão que passa a embasar os encaminhamentos da FederArroz aos órgãos responsáveis pela fiscalização e pelas medidas legais decorrentes. Da agência Agroeffective, Nestor Tipa Júnior.
0: Valeu, Nestor. São 6 horas 47 minutos, 6h47. Informação referente ao agronegócio, as informações referentes à FederArroz. 6 horas 46 minutos, 6h46, você ligado com a integração, acompanhando aqui o Olho Vivo. 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São 6 horas 48 minutos, 6h48. Logo mais teremos a previsão do tempo. As demais informações que você confere nesta manhã, manhã de quarta-feira, aos que estão conosco pelo rádio, você que nos acompanha através dos aplicativos, um bom dia a todos que participam também, via WhatsApp pelo 3261-1270. Quem manda aqui um recado, já mandou a foto aqui, inclusive mateando e ouvindo aqui a integração, amigo Jair Machado, bom dia, equipe do Olho Vivo, um abraço, obrigado Jair, obrigado aí pela sintonia. Quem também está conosco, acompanhando aqui o programa, um abraço aí para a amiga Maria do Carmo Machado. Bom dia, Maria do Carmo. Um bom dia para a amiga, um ótimo final de semana, ou restante de semana, aliás. Estamos na quarta-feira, um excelente dia aí de quarta-feira aos ouvintes lá do bairro São Luís, aos que nos acompanham lá na Progresso também, vai um abraço, um bom dia a todos vocês que participam conosco, estão sempre em sintonia aqui da Rádio Integração. São 6h49, 6 horas 49 minutos. E para quem apostou na Mega Sena, Vamos aqui então os números sorteados no dia de ontem. Ontem, terça, dia de mega e mega acumulada. Então, prêmio estimado em mais de 2 milhões. E as dezenas sorteadas foram 6, 13, 36, 43, 53 e 55. Foram essas as dezenas sorteadas para a Mega Sena no dia de ontem. Então, conferindo aqui o resultado em relação à distribuição aqui, o rateio dos prêmios. Nas 6 dezenas, ninguém acertou. 5 acertos para quem acertou a quina. Foram 22 apostas que vão receber o valor de R$ 41.986,04. Para quem acertou a quadra, as 4 dezenas sorteadas foram 1.567 apostas ganhadoras que vão receber o valor de R$ 971,64. E os números sorteados, mais uma vez aqui repetindo, 6, 13, 36, 43, 53 e 55. 6, 13, 36, 43, 53 e 55. Para quem apostou, confira aí os números e o acumulado aí para o próximo concurso é de 18 milhões. Então, para amanhã, então aí 18 milhões é o que está acumulado para amanhã na Mega Sena. 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
0: 6:56, 6:56, 10 graus é a temperatura em Restinga Seca. Você que manda seu recado, 3261-1270, Vicente Guerra lá na Palma, um abraço. Bom dia lá para a amiga Lenir, os amigos aí na Palma, Santa Maria. Também vai o abraço e o bom dia a todos vocês que nos acompanham aí em Santa Lúcia. Os amigos Santuário, um bom dia a todos vocês que estão conosco aí na sintonia. Um abraço aí a todos do Santuário Interior aqui de Restinga Seca. E um bom dia também às entidades tradicionalistas aqui do nosso município, que já se organizam, já estão aí se preparando para a Semana Farroupilha. Inclusive o Passo da Porteira lá no Santuário, uma das entidades que já está com sua programação montada aí para a Semana Farroupilha. Programação que inicia no dia 13 de setembro, lá com o almoço. O almoço então que será realizado lá no CTG na terça-feira, tradicional dia da ovelha. Depois tem jantar no dia 18 de setembro e no domingo, dia 20, também a programação de encerramento da Semana Farroupilha. Então teremos várias atividades lá no Passo da Porteira, assim como nas demais entidades do nosso município, também já organizadas, também já se organizando e por aqui divulgando através da Rádio Integração, tanto aqui pelo rádio quanto pelas redes sociais. A Integração sempre preparada em levar aqui os convites, levar também os recados das nossas entidades tradicionalistas e de todas as entidades que promovem também suas festividades e divulgam conosco, divulgam aqui através de nossa programação, Norton.
14: Isso aí, Semana Farroupilha chegando, aí a Rádio Integração está à disposição. A Rádio Integração também é à disposição de todas as entidades tradicionalistas, não só a Restinga Seca, mas a nossa quarta colônia, região central, para poder aí fazer a divulgação do seu evento, ter mais sucesso, mais público, que já é um sucesso por si só em realizar a Semana Farroupilha, tradicionais eventos aqui na nossa região. 6:57, 10 graus a temperatura, instantes a previsão do tempo, mas 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
0: Agora são 6h58, 6 horas 58 minutos. Em instantes, Norton, teremos
14: a previsão do tempo. Você fica atualizado aí o tempo, a previsão de chuva para o dia de amanhã, se estendendo aos próximos dias, mas destacando a previsão do tempo para o dia de hoje. Em instantes, Luiz Fernando Nartigal, meteorologista da Metsul.
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14: É o programa Olho Vivo pela Rádio Integração, 7 horas em ponto, temperatura 10 graus em Restinga Seca, manhã desta quarta-feira, hoje 26 do mês de agosto. 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Previsão do tempo, as informações com Luiz Fernando Nartigal, meteorologista da Metsul. Bom dia, Luiz Fernando.
15: Bom dia a todos. Nós temos um ar mais aquecido começando a ingressar no estado nesta quarta-feira. Já deu para sentir que a sensação de frio já diminuiu bastante, né? As mínimas ficaram mais altas hoje. Ainda tivemos mínimas abaixo dos 10 graus na maior parte do estado e ainda caiu abaixo dos 5 graus em pontos do sul, né? E também lá no, nos aparados, onde foram registradas as menores mínimas do Rio Grande do Sul. Durante o dia vai ter um aquecimento maior do que ontem. Ontem nós tivemos pontos da capital com temperatura aí de 19 graus, ao redor dos 19 graus. Nos vales passou um pouco dos 20, né? No Vale dos Sinos especialmente chegou em torno de 21. E hoje o aquecimento é maior. Será um dia com tempo bom, porque o sol aparece com nuvens em todo o estado, inclusive aqui na capital, na Grande Porto Alegre. Mas agora de manhã, essas primeiras horas da manhã, a parte central do estado, aqui no leste e no nordeste gaúcho, nós teremos momentos de circulação de nuvens baixas e até formações localizadas de neblina, de nevoeiro. Então o tempo fica mais fechado agora no começo da manhã, depois, agora ao longo da manhã, que vai abrindo, essas nuvens baixas diminuem, favorecendo aí a presença do sol. E por isso que nós teremos aí um aquecimento maior, né, com a presença do sol e com esse ar mais aquecido sobre o estado. Amanhã teremos o retorno da chuva que já começa de manhã cedo no sul do estado e depois se espalha para as demais regiões, especialmente no decorrer da tarde para a noite, é quando a instabilidade deve chegar por aqui na quinta-feira. E depois teremos uma sequência de dias de instabilidade, sexta, sábado, domingo e ainda na próxima segunda-feira.
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14: Você está acompanhando o programa Olho Vivo, são 7 horas 3 minutos, temperatura em 10 graus, um bom dia.
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7: Agora são 7h08, 7h08, Integração no seu rádio. Hoje, quarta-feira, hoje, dia 26 de agosto, estamos aí, reta final deste mês, Norton. Chegando aí o mês de setembro, nono mês deste 2026. E o tempo, como há pouco aí o Nartigal nos trouxe as informações, encoberto, nuvens baixas, alguns bancos e neblina, certamente é o que se tem aí neste amanhecer, nesta manhã de quarta-feira. E assim estamos, pelo menos aqui na cidade de Restinga Seca, um pouco mais, com essas nuvens mais baixas, neste amanhecer de quarta-feira, desejando a todos um bom dia, bom trabalho para aqueles que estão conosco aí se deslocando, ou neste momento aí no seu café, no seu chimarrão, a Integração na companhia de todos vocês.
8: Isso aí, 7h08, obrigado pela companhia, um bom dia, o nosso WhatsApp sempre à disposição, 3261-1270, o WhatsApp da Integração. Inclusive a gente pede pro pessoal mandar recado, mensagem, né, Rafael, em relação a dar o seu bom dia, falar como está o tempo na sua comunidade, mas também sugestão de pauta, alguma informação. E o pessoal usa também quando dá muito alguma ocorrência, algum caso de acidente, algo do tipo também na nossa região. O pessoal usa bastante o WhatsApp da Integração para informar, né? Porque não temos condições também de estar a todo tempo, em todo lugar, saber de tudo que acontece na nossa região. Mas a gente sempre conta aí com a colaboração dos nossos ouvintes e mandando o WhatsApp, informando também, trazendo a sua informação, sugestão de pauta e demais informações aqui no programa Olho Vivo, os demais programas, no 3261-1270, que é o WhatsApp da Rádio Integração. Assim como faz nosso amigo aqui, o Rogério Pendenza, aqui em Restinga Seca, nosso fiel ouvinte também, todas as manhãs acompanhando, mandando mensagem, botando, né? Bom dia, irmão, na escuta aqui com chimarrão, um abraço a todos, Bom dia, Rogério. Obrigado aí pela companhia. Rogério Pendenza, aqui em Restinga Seca, também acompanhando a nossa programação. E falando em programação, segue a programação da Semana Nacional da Pessoa com Deficiência Intelectual e Múltipla aqui em Restinga Seca, através da APAE, Associação de Pais e Amigos dos Excepcionais, as APAEs de Agudo, Faxinal, Formigueiras e mais APAEs na nossa região, também realizando a sua programação, em especial aqui em Restinga Seca. Para o dia de hoje, a programação de hoje, teremos pela parte da tarde, a partir da 1 hora, no Centro de Eventos aqui em Restinga Seca, e o evento aberto não só para a comunidade da APAE, mas toda a comunidade de Restinga Seca convidada a participar. Tem o Festival Paralímpico aqui em Restinga Seca, no Centro de Eventos, as atividades educacionais e esportivas aos atendidos e também demais pessoas presentes, atividades esportivas de integração e celebração. Em especial, hoje estará recebendo também o projeto Ser Mais, de São João do Polesne. Então, esse projeto que completa 1 ano em São João do Polesne, os atendidos lá de São João do Polesne estarão hoje à tarde aqui no Centro de Eventos de Restinga Seca, participando então do Festival Paralímpico, dentro da programação da Semana Nacional da Pessoa com Deficiência Intelectual e Múltipla. E aqui em Restinga Seca, a programação encerrando no domingo, dia 30, pois no domingo acontece o tradicional almoço de encerramento. Neste ano, junto ao CTG Os Vaquianos, terá a presença do cantor Dé e com a banda também se apresentando. Então, momento de celebrar, de união, o almoço e também a parte musical. Então, o almoço nesse domingo a partir das 11h30 da manhã, encerrando a programação junto ao CTG Os Vaquianos aqui no município de Restinga Seca, todos convidados também a participarem.
7: Agora são 7 horas 12 minutos, 7 e 12. Também está em andamento lá na empresa Zibel, em Agudo, o Semanaço de Negócios. Em instantes, o Francisco Bolzan nos traz informações, o andamento destas atividades que ocorrem lá em Agudo, empresa Zibel e Companhia Limitada. Um bom dia a todos vocês de Agudo, bom dia a Dona Francisca, aos demais municípios de toda a nossa região que nos acompanham, que nos prestigiam aqui pelo rádio ou nos aplicativos, para quem acompanha as redes sociais da Rádio Integração. Nosso abraço também a todos vocês.
8: São 7 horas 12 minutos. Instantes então a informação, mas antes, Rafael, destacando que hoje encerra o período de inscrições para o concurso das novas soberanas do município de Nova Palma e que vai eleger aí a rainha e princesas do município pelo período de 2 anos. Então, as inscrições encerrando hoje. Entre os critérios para participar, estar claro de ser moradora de Nova Palma, ter idade entre 14 e 20 anos, estar cursando ou ter concluído, no mínimo, o 8º ano do ensino fundamental. E a seleção das candidatas ocorrerá em 3 etapas, com a prova cultural escrita, a apresentação oral e desfile, e quando este último, aí, o desfile, será realizado, então, no próximo dia 5 de setembro, às 7 horas da noite, no Clube Guarani Nova Palma, quando acontece também o tradicional jantar da Associação Comercial, Industrial e de Serviços, ACIS. E as atuais soberanas de Nova Palma, a rainha Vitória Som dos Santos e as princesas Karen Uliana e também a Heloísa Pesa Mosca são as princesas. O edital completo do concurso, as inscrições encerrando hoje, disponível no site novapalma.rs.gov.br. Então encerra hoje o período de inscrições ao concurso das novas soberanas do município de Nova Palma.
7: Agora são 7h14, 7 horas 14 minutos. Temperatura, Norton?
8: Temperatura nos 10 graus, Francisco Bolzan.
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9: Sicredi, portanto, de Agudo. 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
12: 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Recebemos ontem, a partir de 1º de setembro, de novo, vai ter uma alta no óleo, infelizmente, né? 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
9: E daqui a pouco o pessoal vai ter que ir para a lavoura, tem que deixar o maquinário em dia, né?
12: Com certeza, tem que estar tudo em ordem para não ficar empenhado na lavoura, né?
9: Que bom, valeu, Lisandra, sucesso aí.
12: Muito obrigado, Chico, muito obrigado à Rádio Integração, que sempre é parceira da Ziebel.
9: Tudo bem, empresa Ziebel de Agudo, seu Gilberto, né, que até hoje está conosco aqui também presente. 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
7: Agora são 7h20, 7h20, no oferecimento da Corsan. 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
8: 7h21, temperatura em 10 graus.
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0: logo mais iniciando às 8:30 da manhã, uma palestra destinada aos pais e também responsáveis de alunos com deficiência e também transtorno do espectro autista. A palestra será conduzida pela psicóloga Marielle Milbrat e proporcionará um momento de diálogo, orientação e troca de ideias entre os participantes, fortalecendo o acolhimento e também a rede de apoio às famílias. O encontro será realizado, então, iniciando logo mais às 8:30 da manhã, será realizado junto à sede da Secretaria Municipal da Educação e Cultura de Paraíso do Sul, na Travessa Lauri Lauro Ketzer, número 123. E a participação dos familiares é muito importante para fortalecer essas ações de inclusão e também a garantia de direitos das pessoas com deficiência no município paraisense, ainda mais que o mês de agosto é marcado, então, por essa Semana Nacional da Pessoa com Deficiência Intelectual e Múltipla, assim como o município de Paraíso do Sul não tem uma entidade como a APAE, não tem a APAE no município de Paraíso do Sul, mas também através da Secretaria da Educação, do Conselho Municipal da Pessoa com Deficiência, também realizando atividades relacionadas a essa temática. Então, logo mais, às 8:30 da manhã, a palestra, então, destinada aos pais e responsáveis de alunos com deficiência e também transtorno do espectro autista, a psicóloga Marielle Milbrat estará proporcionando esse momento de diálogo, troca de informações ou acolhimento às famílias, logo mais às 8:30 da manhã. E essa palestra gratuita, aberta também a toda a população, toda a comunidade de Paraíso do Sul, será realizada então junto à Secretaria Municipal da Educação e Cultura do município de Paraíso do Sul.
1: Agora são 7:27, 7:27. A gente traz também aqui os convites, os recados através aqui do Olho Vivo. Você que nos acompanha pelo rádio, você que está conosco nos aplicativos, um bom dia, excelente amanhecer de quarta-feira. E para quem manda aqui o recado, manda aqui um bom dia também através do WhatsApp da Rádio Integração. O Mano lá em Arroio Grande também desejando aqui um bom dia a Norton, Rafael, Sr. Wilson. Ótima quarta-feira aos amigos, um abraço. Também desejo aqui felicidades e um bom dia, quem manda aqui o recado, bom dia aos ouvintes, abençoada quarta-feira para todos. E por aqui, Serração, felicidades mil e muitos anos de vida, com muita saúde, sorte e paz. A filha Bruna, sucesso a você, Bruna. É a amiga Albertina, bom dia, Albertina, também participando conosco, desejando um ótimo dia e felicidades aí à sua filha, a Bruna, que é aniversariante de hoje. Também chegando lá por São Cepé, um dia abençoado para todos, sempre ligado na integração. O amigo Jânio, Jânio Rose, também conosco aí na sintonia. Um abraço, Jânio, amigo caminhoneiro, motorista, que estão conosco aí na sintonia, viajando pela região e acompanhando aqui o Olho Vivo. O nosso muito obrigado aí pela companhia dos amigos. Um abraço, Jânio. Obrigado aí pela sintonia também nesta manhã.
0: Isso aí, 7:28, mais ouvintes que interagem conosco, mande sua mensagem ao 3261-1270, 3261-1270, WhatsApp da sua Rádio Integração. E o convite: o Grupo Lutar e Vencer de São Miguel Novo, aqui em Restinga Seca, convida a todos para o baile anual no dia 30 de agosto, portanto, neste domingo, a partir da 1:30 da tarde, no ginásio da SER São Miguel. Será uma tarde de celebração, dança e confraternização, com animação da banda Tropical. O ingresso único ao valor de R$ 20,00. Também haverá sortida copa com doces, salgados e bebidas. Prestigie o baile anual do Grupo Lutar e Vencer de São Miguel Novo, em Restinga Seca, neste domingo, dia 30 de agosto, no ginásio da SER São Miguel.
1: O convite e o recado aqui da patronagem do CTG, os vaquianos aqui de Restinga Seca, convidando para o jantar baile da Semana Farroupilha, programação que será realizada dia 12 de setembro a partir das 20:30. A animação do grupo Força do Sul e a apresentação das invernadas artísticas. O cardápio é churrasco de gado, galeto assado, arroz, maionese, saladas diversas e cucas. Valores: adultos 55, crianças de 6 a 12 anos pagam R$ 30,00, mesas para sócios 30 e não sócios 40. Reservas e mesa com a Marisa pelo 999791130. É o jantar baile do CTG Os Vaquianos, Semana Farroupilha, sábado dia 12, a partir das 20:30, CTG Os Vaquianos aqui de Restinga Seca.
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1: Agora 7h31, o convite para o jantar baile, o Clube Familiar Unido da localidade de Várzea do Meio, interior aqui de Restinga Seca, convida para o jantar baile que será realizado neste sábado, dia 29, em sua sede, iniciando às 19 horas. O cardápio é churrasco de gado, galeto, linguiça, arroz, massa, molho, polenta frita, batata doce, maionese, cucas, saladas diversas e sobremesas. Valores antecipado a R$ 70,00 e no dia R$ 75,00. Após, baile com a banda tropical de Santa Cruz do Sul, reservas e mesas com o Sr. Adoni Paul pelo 99943-7617. Repetindo, 99943-7617. Prestigie é o jantar baile do Clube Familiar Unido, Várzea do Meio, interior aqui de Restinga Seca, dia 29, neste sábado, animação da banda tropical. Um convite a Paul de Hatzbach Lovato, cerealista São Miguel e Agro Renan de Renan Haddads.
0: A hora certa, 7 horas 32 minutos, 11 graus a temperatura. 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
1: O CTG Pasta Porteira e a programação da Semana Farroupilha 2026, a programação que inicia no dia 13, num domingo, e o cardápio será um almoço, então, com churrasco de gado, costela de porco, galeto, risoto, maionese, saladas e cuca, ao valor de R$ 55,00, e a partir das 14 horas tem a gincana rural. Na terça, dia 15, é o jantar, o churrasco de ovelha, de gado, risoto, maionese, saladas e cucas, valor R$ 60,00. E nesse dia, a apresentação das invernadas artísticas do CTG Pasta Porteira, fandango animado com o trio Acordeon. Isso no dia 15, terça. Dia 18, uma sexta-feira, às 20h45, é o jantar do bife acebolado, galeto, arroz branco, arroz chinês, maionese, salpicão, mandioca, salada e cuca, R$ 55,00 o valor. Também será realizada lá a apresentação das invernadas artísticas do Pasta Porteiro e também convidados. E o jantar, logo depois, teremos a animação do Grupo Amigaço, lá no dia 18. E no dia 20 de setembro, a programação contará aí com o encerramento da Semana Farroupilha às 18 horas. Se encerra então as atividades lá no rancho do CTG, o Pasta Porteira do Santuário, através lá do Patrão Biso, toda a equipe lá da patronagem. Um bom dia a todos vocês que estão conosco, que acompanham aqui a Rádio Integração.
0: Esse foi o Espaço dos Avisos aqui no programa Olho Vivo. São 7 horas 34 minutos, temperatura em 11 graus.
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0: A gente traz agora as informações, os recados do Hospital de Caridade São Francisco, aqui em Restinga Seca, que está conosco a Janaína, que traz o bom dia aqui aos ouvintes. Bom dia, Janaína.
2: Bom dia a todos da Rádio Integração, a todos os ouvintes, tudo bem?
0: Tudo ótimo, e as informações que traz para o dia de hoje?
2: Vamos lá, baixou um, ocorreu uma alta, permanecem internados 11, Informamos que nas últimas 24 horas ocorreram 105 consultas médicas, incluindo as de especialidades. Lembrando também que o hospital oferta consultas com a psicóloga Kimberly, de forma particular e com convênios, todas as quintas-feiras aqui no hospital. Agendamentos podem ser realizados presencialmente ou através do nosso WhatsApp 55-3261-1053. Eram essas as informações de hoje?
0: Obrigado, Janaína. Um ótimo trabalho. Desejo aí de um bom dia a todos os colaboradores e servidores aí do hospital. Um bom dia.
2: Amém. Bom dia.
0: Janaína, trazendo as informações, Hospital de Caridade São Francisco, Restinga Seca.
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1: Vamos a Formigueiro, as informações do Hospital Dr. Pedro Jorge Calil, no oferecimento de Causo Mais, o Jocely está conosco aí, nos informa nesta manhã. Bom dia, Jocely.
4: Bom dia, Rafael. Bom dia, ouvintes da Rádio Integração. Permanecemos com 4 pacientes internados. Micael Dornelles da Rosa, Otávio Machado da Silva, Iris Ziebel Matias e Rudimar Rodrigues Cardoso. E não temos aviso, Rafael.
1: Bom trabalho e um excelente dia, Jocely.
4: Obrigado para vocês também.
1: A participação do Jocely com as informações de Formigueiro, Hospital Dr. Pedro Jorge Calil, para Causo Mais.
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0: São 7 horas 38 minutos, 11 graus a temperatura. Destacando também, Rafael, que hoje a gente tem as finais da bocha aqui no município de Restinga Seca. Tivemos ainda na semana passada, no dia 20, os jogos em Três Vendas, os jogos finais entre a comunidade ali, as equipes de Três Vendas e também Santa Lúcia. Os dois jogos aí, os dois trios que jogaram na última semana, no dia 20, vitória aí para o Três Vendas. E hoje, né, a partir das 7h30 da noite, os jogos aí sim na comunidade de Santa Lúcia, Santa Lúcia e Três Vendas, a partir das 7h30 da noite. Logo mais, Francisco Bolzan vai trazer essa informação do esporte e outras informações também do esporte. Destaque também hoje a grande final do Campeonato Municipal de Bocha 2026 aqui em Restinga Seca. Então hoje Santa Lúcia e Três Vendas a partir das 7h30 da noite na comunidade de Santa Lúcia.
1: Agora são 7h38, 7h38. Em instantes também teremos o secretário adjunto Odair Antunes e algumas participações aqui, recebendo sempre aqui o recado dos ouvintes. O 3261-1270, 3261-1270, é o WhatsApp aqui da Rádio Integração que recebe seu recado. E o bom dia para a ouvinte, amiga Vânia Cirolini. Bom dia, Vânia. Ela que deseja aqui um bom dia e cumprimentando sua filha, que aniversaria hoje, 15 anos, da Sofia Soares. Um abraço aí a Vânia Cirolini Soares. E bom dia para a Sofia Soares, 15 anos hoje. Parabéns aí a Sofia. Felicidades aí pelo dia de hoje, o aniversário nesta manhã. Bom dia também à amiga Giselda Vargas, lá no Bom Retiro. Ela, senhor Derli Vargas, um abraço. Acompanham sempre a Rádio Integração, acompanhando aqui o Olho Vivo. Uma boa manhã de quarta-feira a todos vocês que estão conosco, seja pelo rádio, nos aplicativos, ou nesses horários aqui pela manhã ou durante o dia, a integração na companhia de todos vocês. Aquele abraço a todos.
0: Faltando 20 minutos para as 8 horas da manhã, 11 graus a temperatura, quem traz o bom dia também é a agroveterinária Argente Ratzbach do Carlão, aqui em Restinga Seca, que tem produtos para caça, pesca, o camping, também rações em geral, os geradores e equipamentos para a cerca elétrica. 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
1: Agora 7h41, 7h41, 11 graus é a temperatura. Secretário Adjunto Odair Antunes conosco nesta manhã.
6: Um bom dia a todos os ouvintes que nos acompanham nessa manhã de quinta-feira, dia 26 de agosto. Passar algumas informações da Secretaria Municipal de Saúde. A Secretaria de Saúde de Restinga Seca informa que nesta quinta-feira, dia 27 de agosto, haverá atendimento em horário estendido das 18 horas às 22 horas nas unidades de saúde da cidade. As unidades participantes são SF o Dr. Orlando Otto Paulo, do Bela Vista, SF Dr. Talito Emílio Rode, do Central, SF Urbano, do bairro São Luís. A ação tem como objetivo ampliar o acesso da população aos serviços de saúde, oferecendo mais comodidade para quem não consegue comparecer durante o horário regular. Cuide-se da sua saúde, procure a sua unidade de referência e aproveite esse horário especial. E também outro recado muito importante para a nossa população, que amanhã, no dia 27 de agosto, a Secretaria de Saúde informa que a farmácia principal estará fechada nesta quinta-feira para a realização do inventário e contagem de estoque dos medicamentos fornecidos pelo Estado. A ação segue as datas já determinadas pela 4ª Coordenadoria Regional de Saúde. O atendimento retornará normalmente na sexta-feira, dia 28 de agosto. Também um recado muito importante para a população, um convite à população de Restinga Seca. O Conselho Municipal de Saúde de Restinga Seca convida toda a população para participar da reunião que será realizada no dia 28 de agosto, às 13h30, na sala de reuniões da Prefeitura Municipal. A participação da comunidade é importante, especialmente para acompanhar e contribuir com as decisões relacionadas à saúde do nosso município. A pauta: apreciação e deliberação acerca a Lei de Diretrizes Orçamentais, LDO, para o ano de 2027 da Secretaria Municipal de Saúde e Assuntos Gerais. A sua participação é fundamental. Venha acompanhar, participar, contribuir com as discussões que ajudam a definir os caminhos da saúde pública de Restinga Seca. Conselho Municipal de Saúde de Restinga Seca, saúde pública se constrói com participação. Ter as informações para o dia de hoje, desejo a todos um ótimo dia e um grande abraço ao secretário adjunto de Saúde, Odair Antunes.
0: Obrigado, Odair, pelas informações. A informação para esta quarta-feira, hoje 26 do mês de agosto. São 7 horas 43 minutos, a temperatura em Restinga Seca nos 11 graus.
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1: Agora são 7h48, 7h48, 11 graus é a temperatura em Restinga Seca. Você acompanha aqui o Olho Vivo, acompanha as informações de Restinga Seca e de nossa região. Logo na sequência teremos o correspondente Guaíba. Logo depois tem o Integração Informa, primeira edição, e a sequência das informações e as entrevistas aqui no Olho Vivo. São 7h48, 7h48, 11 graus é a temperatura, e a Volare Quarta Colônia, as dicas que a Andrea nos traz para você viajar, montar o seu roteiro ainda este ano, se planejar para o próximo ano, para as férias, para o verão, é a Volare Quarta Colônia, com boas dicas também.
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1: 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São 7h50, 7h50, em instantes as informações com a Guaíba e as ofertas válidas ainda hoje, para hoje, Quarta-feira, dia de ofertas, dia de feira, Super da Avenida e Ponto Alto Supermercados aqui em Restinga Seca. 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
13: Maria Luísa Benites. Confira nesta edição.
14: STF julga nesta quarta-feira regras para gratuidade de justiça em ações trabalhistas.
15: Assembleia derruba veto do governador ao projeto que extingue a cobrança de taxa sobre emissão de documento veicular.
14: Corpo de Bombeiros faz vistoria em piquetes do acampamento Farroupilha na quinta e sexta-feira.
15: Viaduto Otávio Rocha em Porto Alegre ganha novas lojas e tem abertura marcada para o dia 27 de setembro.
14: Este é o correspondente Guaíba, editado pelo jornalista Luiz Tosca.
15: O viaduto Otávio Rocha, no centro de Porto Alegre, amplia sua ocupação nesta semana com a abertura de 5 novas operações de gastronomia, cultura, moda e arte. O movimento começou com a inauguração do Compasso, novo bar localizado na área da Avenida Borges de Medeiros, próximo a Fernando Machado, e do Vinil Social Club Harlem e Mendeley e Inclusive Wine. Na sexta-feira será a vez da Casa Jambu, dedicada à valorização da arte local.
14: Com as novas operações, o consórcio confia no centro, permissionário responsável pela gestão do equipamento, já tem 16 lojas confirmadas. Hoje já é possível visitar e conhecer o Povoada, primeiro estabelecimento a abrir em 30 de julho, e a Barraca Luca, que iniciou as atividades em 8 de agosto. Outras 3 propostas já foram apresentadas e estão em análise. Nas próximas semanas, novas operações devem entrar em funcionamento, ampliando a oferta de gastronomia, cultura, comércio e serviços no viaduto.
15: A Prefeitura de Dom Pedrito, na região da Campanha, decretou nesta terça-feira situação de emergência no município em razão dos danos decorrentes da tempestade que atingiu a região na semana passada. Como acumulados que chegaram a 300 milímetros de chuva em cerca de 30 dias, o município teve comunidades inundadas pelo transbordo do Rio Santa Maria. Conforme o documento, o evento climático causou danos e prejuízos à população, à infraestrutura, serviços essenciais e atividades econômicas nas áreas urbana e rural do município.
14: O decreto tem vigência de 180 dias contados a partir da data da publicação e estabelece emergência nível 2 do município. A decisão permite, entre outras medidas, a convocação de voluntários, contratação de equipamentos em caráter emergencial e determinação de evacuação de residências sob risco.
15: E o Corpo de Bombeiros faz vistoria em piquetes do acampamento Farroupilha na manhã e na sexta-feira. Durante os 2 dias, os bombeiros vão inspecionar os 236 piquetes que participam do evento e demais estruturas de comércio e entidades. Serão avaliados itens obrigatórios, como extintores de incêndio, placas de iluminação e saídas. O alvará de PPCI será emitido apenas quando todas as instalações estiverem em conformidade com as normas. O acampamento Farroupilha, no Parque Harmonia, será aberto neste sábado.
14: A Polícia Civil realizou uma operação na manhã desta quarta-feira em combate a uma organização criminosa investigada pela prática de invasão de dispositivo informático, furto qualificado mediante fraude eletrônica, lavagem de dinheiro e outras infrações relacionadas. São cumpridos 8 mandados de prisão preventiva e 28 de busca e apreensão, distribuídos entre os municípios de Viamão, Gravataí, Balneário Pinhal, no Rio Grande do Sul, e ainda em Conselheiro Lafaiete, em Minas Gerais, e em Indaiatuba, em São Paulo. Ainda não há informações sobre presos.
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16: O motorista que circula pela BR-116 do interior sentido da capital encontra uma movimentação já mais acentuada no trecho de Sapucaia do Sul, principalmente entre o Zoológico e a 448 Rodovia do Parque. Por ali tem relato de ocorrência, ainda sem confirmação por parte da PRF, mas de acordo com as informações preliminares, se trata de um acidente envolvendo carro e moto. Então já sabe, se vai fazer esse trajeto, separa um tempinho a mais, porque o trânsito é mais intenso. Depois, passando desse ponto, em Canoas, entre o viaduto da Boqueirão e o viaduto da Confidência, também tem um fluxo mais intenso. A 448 Rodovia do Parque é a alternativa e flui melhor nesse momento. 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Com o trânsito, Érica Rames.
15: Com a ausência de deputados do MDB, PSD e PDT, foi derrubado pela Assembleia Legislativa o veto do governador Eduardo Leite ao projeto de lei do deputado Rodrigo Lorenzoni. A taxa de emissão anual do certificado de registro e licenciamento de veículo, no valor de R$ 114,00, deixará de ser cobrada a partir de 2027, já que a data limite para a geração do documento neste ano era até o dia 31 de julho. Durante a sessão plenária desta terça-feira, nenhum dos deputados do MDB e PSD usou o tempo de fala. Os 38 deputados estaduais presentes votaram de forma unânime pela derrubada do veto.
14: Começa nesta sexta-feira o horário eleitoral gratuito para o primeiro turno das eleições de 2026. Trata-se do tempo destinado a candidatos e candidatas para divulgar ideias e propostas de campanhas nas redes abertas de TV e de rádio. A veiculação vai até o 1º de outubro, 4 dias antes do primeiro turno, de segunda a sábado, em 2 blocos de televisão e de rádio, somando 25 minutos diários. Ainda há inserções de 30 e 60 segundos espalhadas pela programação entre as 5 da manhã à meia-noite, somando 70 minutos diários por emissora.
15: A Agência Nacional de Vigilância Sanitária aprovou o registro do segundo medicamento genérico de semaglutida sintética no Brasil. O registro que autoriza a comercialização da versão genérica foi publicado no Diário Oficial da União. A semaglutida é indicada para o tratamento de diabetes mellitus tipo 2, pois ajuda a controlar os níveis elevados de glicose no sangue. Os médicos também receitam a substância para o controle da obesidade.
14: A substância é aplicada por meio de uma caneta com agulhas e ficou popular como princípio ativo dos produtos Ozempic e Wegovy. A caneta com o medicamento genérico não possui nome comercial de apresentação, sendo identificada na embalagem apenas pelo nome da substância ativa.
15: E a operadora de telefonia Oi teve sua falência decretada por decisão da Primeira Câmara de Direito Privado do Tribunal de Justiça do Rio de Janeiro em julgamento realizado nesta terça-feira. A empresa tinha tido a falência decretada em novembro do ano passado, mas a decisão foi suspensa pelo TJ após Bradesco e Itaú terem entrado com recurso. Agora, em decisão unânime, os desembargadores negaram os recursos impetrados pelos bancos. As defesas dos bancos argumentavam que a administração da empresa não teria cumprido o plano previsto na recuperação judicial e que a quebra seria precipitada.
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17: Ar mais aquecido começa a ingressar no território gaúcho nesta quarta-feira. Hoje o sol aparece com nuvens em todo o estado ao longo do dia, mas no centro, no leste e no nordeste gaúcho, no começo da manhã, ocorrem períodos de maior nebulosidade baixa e formações localizadas de nevoeiro, até mesmo na Grande Porto Alegre. A temperatura na madrugada ficou mais alta do que ontem, mas ainda caiu abaixo dos 10 graus na maior parte do estado e até ficou abaixo dos 5 graus no sul e nos aparados. Na zona sul da capital chegou a 9 graus. Durante o dia vai aquecer mais do que ontem e as máximas à tarde na Grande Porto Alegre ficam entre 23 e 25 graus. Da Metsul, Luiz Fernando Nartigal.
14: Em Porto Alegre, tempo nublado, agora na Calda Júnior, 12 graus.
15: O presidente do Tribunal Superior do Trabalho, Luiz Felipe Vieira de Mello, editou nesta terça-feira um ato em que institui penduricalho para servidores que ocupam os mais altos cargos de confiança na primeira e na segunda instâncias da Justiça Trabalhista. A gratificação por atuação de alta complexidade técnica e administrativa já havia sido concedida no âmbito de todos os tribunais superiores e da Justiça Federal.
14: Agora valerá também para os tribunais regionais do trabalho. Os TRTs, Vieira de Mello tomou a decisão na condição de presidente do Conselho Superior da Justiça do Trabalho. Esse novo benefício dá direito adicional de 15% da remuneração e contempla quem ocupa cargos de assessoramento direto de magistrados.
15: Em fevereiro, o ministro Flávio Dino, do STF, estabeleceu uma série de normas que buscam frear a profusão de verbas indenizatórias no contracheque de juízes. Dentre as regras está a impossibilidade de criar novos benefícios por meio de ato administrativo sem previsão em lei ou sem reconhecimento de legalidade em ação direta no Supremo. A decisão de Dino, no entanto, não se aplicaria a esses servidores.
14: O Supremo Tribunal Federal discute hoje um processo sobre as regras para a concessão da justiça gratuita na Justiça do Trabalho. O julgamento vai definir se a simples declaração de pobreza basta ou se é preciso provar a falta de recursos. Está em jogo a validade das regras da reforma trabalhista, que limitam a gratuidade automática e confrontam entendimentos antigos do Tribunal Superior do Trabalho.
15: A reforma trabalhista passou a estabelecer que o benefício pode ser concedido de forma automática apenas a quem recebe salário igual ou inferior a 40% do teto do regime geral da Previdência Social. Nos demais casos, é preciso comprovar a insuficiência de recursos.
14: Ouça a segunda edição do Correspondente Guaíba a uma hora.
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0: A Associação do Comércio e Indústria e Câmara de Dirigentes Lojistas, ACICDL de Restinga Seca, promoveu na noite de ontem uma palestra sobre reforma tributária. Com o objetivo de apresentar as mudanças para as empresas, os impactos diretos na gestão, nos custos e nas tomadas de decisões empresariais, o evento teve como palestrante Jacques Jäger, contador, representante do Conselho Regional de Contabilidade do Rio Grande do Sul e diretor da ACJ Assessoria Empresarial de Agudo. Ofertadas gratuitamente, estão abertas as inscrições para o workshop Ferramentas Financeiras para Lucrar, que será realizado aqui em Restinga Seca. A qualificação é uma oportunidade para conhecer ferramentas e estratégias que podem auxiliar na organização financeira, na tomada de decisões e no crescimento do negócio. A atividade será realizada na quinta-feira, amanhã, dia 27, às 6 horas da tarde, na Estação Ferre de Restinga Seca, localizada na Rua Balila Barazuti, número 345. São ofertadas 35 vagas. O workshop é uma promoção da Prefeitura de Restinga Seca, Sala do Empreendedor e Serviço Brasileiro de Apoio às Micro e Pequenas Empresas, o SEBRAE. Ocorre hoje, às 2 horas da tarde, a solenidade de inauguração da nova ponte da rodovia RS-348, no quilômetro 32, sobre o arroio Guardamor, no interior de Faxinal do Soturno. A antiga estrutura foi destruída na enchente de abril e maio de 2024 e a via é o principal acesso entre os municípios de Faxinal do Soturno e Ivorá. A Secretaria da Educação e Cultura de Paraíso do Sul, em parceria com o Conselho Municipal da Pessoa com Deficiência, está promovendo no dia de hoje, iniciando logo mais às 8h30 da manhã, uma palestra destinada aos pais e responsáveis de alunos com deficiência e com um transtorno do espectro autista. A palestra será conduzida pela psicóloga Marielle Milbrat e proporcionará um momento de diálogo, orientação e troca de ideias entre os participantes, fortalecendo o acolhimento e a rede de apoio às famílias. O encontro será realizado na Secretaria da Educação e Cultura de Paraíso do Sul, localizada na Travessa Lauri Lauro Katzer, número 123. A participação dos familiares é importante para fortalecer as ações de inclusão e a garantia de direitos das pessoas com deficiência no município paraisense. O município de Agudo inaugurou na tarde de ontem, no gramado em frente à prefeitura, a pista de velocidade, inclusive com aparelho medidor da velocidade, no espaço destinado à prática esportiva e ao desenvolvimento de crianças e adolescentes. A entrega oficial marca a conclusão de um projeto viabilizado com recursos destinados ao município por meio do programa Imposto Daqui, Fica Aqui, transformando parte do imposto de renda destinado ao Conselho Municipal dos Direitos da Criança e do Adolescente, o CONDICA de Agudo. A cerimônia reuniu autoridades municipais, representantes de entidades, profissionais da educação, professores de educação física, alunos e integrantes da comunidade. A partir de agora, o espaço passa a integrar as opções disponíveis para atividades esportivas no município, podendo ser utilizado em ações envolvendo escolas, projetos sociais, atividades de educação física e iniciativas voltadas ao incentivo à prática esportiva. Encerra hoje o período de inscrições para o concurso das Novas Soberanas de Nova Palma, que elegerá a rainha e princesas do município pelo período de 2 anos. Entre os critérios para participar está o de ser moradora de Nova Palma, ter idade entre 14 e 20 anos. A seleção das candidatas ocorrerá em 3 etapas, com prova cultural escrita, apresentação oral e também desfile. Quando este último será realizado no dia 5 de setembro, às 7 horas da noite, no Clube Guarani, durante o jantar da Associação Comercial, Industrial e de Serviços, ACIS. As atuais soberanas de Nova Palma são a rainha Vitória Som dos Santos e as princesas Karen Uliana e Heloísa Pesamosca. O edital completo do concurso, bem como a ficha de inscrição, pode ser acessado no site novapalma.rs.gov.br. Pela Rádio Integração, você acompanhou a primeira edição desta quarta-feira do Integração Informa. A próxima edição, com novas informações, você acompanha às 5 para 1 da tarde. Até lá!

São 8 horas mais 8 minutos, temperatura em Restinga Seca, marcando 11 graus, um bom dia. 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

0: 8:12, 8:12, 11 graus é a temperatura em Restinga Seca. Você está acompanhando o programa Olho Vivo, aqui pela Integração 98,5 FM. Desejamos a todos um excelente dia, bom trabalho, boas atividades a todos que estão conosco, a você que participa, interage conosco, manda seu recado, 3261-1270, 3261-1270, é o WhatsApp que recebe o seu bom dia, recebe a sua participação. Estamos aqui no estúdio, logo logo com o Francisco Bolzan, atualizando as informações esportivas, demais assuntos daquilo que teremos ainda hoje. A apresentação também de outras entrevistas que teremos ainda hoje no programa, referente à palestra realizada ontem, quanto à reforma tributária, presença do contabilista Jacques Jäger, que esteve conosco ontem aqui em Restinga Seca, em reunião realizada junto à sede da CICDL aqui em Restinga Seca. E este e outros assuntos que você confere ainda hoje aqui no Olho Vivo. São 8:12, 8:12, 11 graus é a temperatura. O colega Leonardo Fontana, que está conosco nos trabalhos de áudio, Francisco Bolzan em instantes, Norton Ávila e a direção de Wilson Carlos Cirolini, a equipe da integração que deseja uma excelente manhã de quarta-feira a todos. Hoje, dia 26 de agosto de 2026, temperatura nos 11 graus, às 10 para as 9 teremos a atualização das informações do tempo, a previsão que você confere sempre neste horário e, é claro, a sua manifestação que chega pelo 3261-1270. Mais uma vez aqui os parabéns e o bom dia para a Sofia Soares, homenagem da sua mãe, seus familiares que lhe cumprimentam, lhe desejam um bom dia também nesta manhã que celebra os seus 15 anos. Bom dia também, Ivan Machado, conosco aí na sintonia, desejando uma ótima quarta-feira a todos. A Darcila Milbrat também deseja aqui um bom dia, manda seu recado, manda seu áudio. É assim a participação dos ouvintes, a sua manifestação que chega pelo 3261-1270, 3261-1270, 8:14, 8:14, e a temperatura nos 11 graus nesta manhã. É o Bom Dia da Rádio Integração de Restinga Seca.
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0: Agora são 8 horas, 19 minutos, 8 e 19 no seu rádio, Olho Vivo, aqui pela Integração de Restinga Seca, temperatura nos 11 graus nesta manhã, desejando aos que nos acompanham, você que nos prestigia, o nosso muito obrigado, o nosso bom dia a todos vocês e o bom dia da Oral Sim, a mais indicada do Brasil. 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Oral Sim, nosso carinho constrói sorrisos. 8 e 19, 8 horas, 19 minutos, a temperatura nos 11 graus nesta manhã. Os votos, que todos tenham um excelente dia, bom trabalho para aqueles que seguem conosco, estão em sintonia pela região, trabalhando e ouvindo sempre a Rádio Integração, seja no comércio, na cidade, no interior, por toda a região. Nosso muito obrigado aí pela sua companhia, sua presença também pelo rádio, aos que nos acompanham lá nas redes sociais, um bom dia também. São 8 horas 20 minutos, 8h20, e aqui também as ofertas e as dicas da Farmácia Associadas aqui em Restinga Seca. 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São 8h20, 8 horas mais 20 minutos, e com o foco no agro sustentável, o BRDE terá 500 milhões para novos financiamentos durante a Expo Inter deste ano. O Banco Regional de Desenvolvimento do Extremo Sul irá disponibilizar 500 milhões para novos financiamentos ao longo da 49ª edição da Expo Inter. Além de priorizar projetos voltados à sustentabilidade no agronegócio, a expectativa do banco é de uma maior demanda durante a feira por linhas de crédito para armazenagem, inovação e instalação de agroindústrias. A Expo Inter, que ocorre a partir de sábado, agora dia 29, até o dia 6 de setembro, lá no Parque de Exposições, a CIS Brasil em Esteio. O volume de recursos disponibilizados pelo BRTE é o mesmo da edição passada, mas poderá ser ampliado caso houver um número maior de pedidos. Essa providência já ocorreu ano passado, quando o banco alcançou um total de 523 milhões em novas operações, resultado puxado especialmente pelos projetos de instalação de silos e estruturas para recebimento de grãos. Então, é o que teremos lá na Expo Inter, a casa do BRDE, o banco que trará novamente o stand na feira de máquinas e equipamentos, uma iniciativa do Simers, o Sindicato das Indústrias e Máquinas e Implementos Agrícolas do Estado, e ao longo do ano passado foram mais de 5 bilhões em novos financiamentos na região sul do país, cerca de 2,8 bilhões foram destinados à cadeia do agronegócio. São 8 horas, 22 minutos, 8h22. Francisco Bolzan chegando conosco nesta manhã, participando aqui no programa. Temperatura nos 11 graus. Bom dia, Chico.
7: Bom dia, Rafael. Bom dia também, o Wilson. Então, bom dia também, Leonardo, né? Chegando aí nesta manhã para as informações do esporte e as demais informações da região. Hoje à noite tem jogo final da Bocha lá em Santa Lúcia, logo mais à noite. O primeiro confronto foi semana passada em Três Vendas e a equipe do Três Vendenses levou a melhor, venceu as duas partidas, vencendo o primeiro trio por 15 a 5 e o segundo trio por 15 a 14. Hoje à noite, então, a partir das 19 horas, lá em Santa Lúcia, vai sair o campeão municipal da Bocha. Ou Santa Lúcia reverte, ou Três Vendas também pode ficar com o título. Santa Lúcia busca o bicampeonato nessa competição. Ontem à noite, pela Copa do Brasil, né? Quartas de finais, e também Juventude ganhou ontem do CRB. Acabou na Série B, sendo o líder da competição, ganhou de virada ontem à noite lá no Alfredo Jaconi, em Caxias do Sul. Pela Copa do Brasil, tivemos já um jogo pelas quartas finais ontem à noite, foi o Clássico Mineiro. A equipe do Cruzeiro saiu na frente e o Atlético empatou na sequência. O placar final foi 1-1. E hoje à noite, mais dois jogos pela Copa do Brasil, 21h30, Palmeiras e Santos, e também às 21h30, no mesmo horário, Vasco da Gama e Vitória, o Clássico Grenal, é amanhã às 8h. Portanto, então, Copa do Brasil, quartas de finais. E ontem, em Agudo, pela parte da tarde, estivemos acompanhando, né, os atos inaugurais de uma pista atlética, né, na verdade, de corrida, né, com um cronômetro, tendo um pardal, praticamente, né, um controle da velocidade. E estava lá o Fabiano Peçanha, ele que é atleta olímpico, ganhador de medalhas, treinador da Seleção Brasileira Olímpica também, e juntamente com a administração municipal, com as escolas que estavam lá já fazendo esse trabalho, e nós acompanhamos, na oportunidade conversamos

0: Olimpíadas, Pequim, Londres. São mais de 300 medalhas de ouro na carreira, então tem um vasto currículo de... Eu fui atleta profissional mais de 20 anos.
1: E hoje você está fazendo também um treinamento, buscando, quem sabe, novos talentos para a região, para o estado, para o Brasil?
0: Sem dúvida, a gente é ligado ainda ao atletismo, à corrida, né? Lá em Santa Cruz nós temos um projeto social que atende dezenas de crianças, assessoria de corrida também para corredores, profissionais e não profissionais, e sou treinador também de uma atleta profissional hoje, que é atleta de seleção brasileira. Então a gente segue ligado no mundo das corridas.
1: E essa pista de corrida de velocidade tem um cronômetro, inclusive, aí no final, que dá o tempo de cada atleta, hein?
0: Isso, é como se fosse um radar de pessoas. A pessoa passa correndo e consegue ver na hora, no display eletrônico, a sua velocidade em quilômetros por hora, como se fosse um videogame real. Isso é que torna ela uma atração tão grande e desperta o interesse pelo exercício, especialmente pelas pessoas mais novas.
1: E coisa boa isso aí, porque vai acertar que são novos atletas aqui no Agudo, né?
0: Sem dúvida, isso aí vai ficar funcionando 24 horas por dia. O legal é que ela funciona com energia solar, então as pessoas, e aqui como é um lugar aberto ao público, o pessoal vai poder vir correr 24 horas por dia, sem restrições, isso que é muito legal.
1: Muito bem. Tem alguma competição já a nível estadual, brasileira, que você vai participar nos próximos dias, hein?
0: Pois olha, tu acredita que eu corri 800 metros, né? Mas eu me inscrevi na Maratona de Nova York. Eu vou fazer 42 quilômetros no final do ano, junto com os meus alunos da assessoria. Então eu tô com um desafio bem grande nesse ano. Vou ter que fazer uma prova de 42 quilômetros ainda em novembro.
1: Pois é, bom. Abraço pra ti, sucesso, Peçanha.
0: Eu que agradeço, grande abraço.
1: Tudo bem, tá aí, portanto, Fabiano Peçanha, ele que é natural de Santa Cruz do Sul. Prefeito Luiz Henrique Kittel tá presente aqui, inaugurando, né, uma pista que tem um digital, um cronômetro que marca o tempo da velocidade, o tempo da corrida. É um local novo aqui, hoje com a presença também do Peçanha, ele que é um corredor nato, medalhado já no Brasil, na atual Santa Cruz, também com os alunos das escolas já fazendo um início aqui nessa pista, prefeito. Tudo bem? Bom, como é que tá, amigo, hein?
2: Chico, a gente está fazendo hoje a inauguração da pista de velocidade, num programa muito legal que nós fizemos a muitas mãos, né? Secretaria de Esportes, Secretaria de Educação, Secretaria de Assistência Social, Condica, Gabinete do Prefeito, todo mundo envolvido, com os empresários do nosso município e também de fora do município, que fizeram uma doação, né, de recursos para o Fundo da Criança e do Adolescente, para que a gente pudesse fazer esse projeto com os irmãos Peçanha, né? Peçanha Runners, um projeto que está aí no Brasil todo, que coloca em prática o atletismo, né? O desenvolver do esporte, as habilidades, né? O treinamento, enfim, a inclusão nesse contexto, com a chancela do Comitê Olímpico Brasileiro. Então a gente fica feliz de ter ocorrido aqui em Agudo esse programa. Eles estão aqui muito perto de nós, né? Estão aqui situados em Santa Cruz do Sul. E, como eu falei, é uma grande oportunidade. A gente tem aqui um rapaz, né? Que é o Fabiano, que representou o Brasil no mundo em duas Olimpíadas, em Jogos Pan-Americanos. Os irmãos, né? Que tem ainda o Juliano e o Luciano, eles estão junto nesse projeto. E estão rodando o Brasil todo para levar o esporte, né, para colocar o esporte em evidência e essa prática do atletismo, né, que é tão importante e que ao longo da história já teve grandes nomes, né, representando o Brasil, com o Fabiano sendo um deles. Então, nessa parte que nos compete aqui de Agudo, do município pequeno na região central do estado, a gente fica feliz por ter esse projeto em casa agora também, mas principalmente em talvez ter essa oportunidade de, também com incentivo ao esporte, quem sabe um dia nós termos algum grande atleta saindo aqui do município de Agudo.
1: Quem sabe, né, prefeito? Porque a pista está aqui, já fizeram hoje um teste com vários alunos, né?
2: A pista está aí, agora é só correr, se preparar, levar a sério, né? Inicia brincando e quem sabe um dia não pode ser um motivo de um prato de comida na mesa da pessoa, né?
1: E ela então fica bem localizada no centro, junto aqui ao Gramado Verde, né?
2: Junto ao Volksgarten, né? A gente ficava na expectativa, né, de onde que vamos fazer o projeto. Poderíamos ter colocado numa escola, mas daí ficaria com acesso mais restrito a outras crianças, né? Então, conversando com toda a nossa equipe de governo, aí a gente colocou o nosso Volksgarten, que é um espaço muito bonito, um espaço onde muitos aproveitam nos finais de semana, no dia a dia, e

0: Enfim, ficamos extremamente felizes de termos essa pista de velocidade agora também em agudo, assim como já tem em tantas outras cidades do Brasil todo.
1: Tá certo. Teste Sua Velocidade, né? O nome que chama aí esta pista, aqui localizada em Agudo, portanto, sendo inaugurada oficialmente nesta terça-feira. E temos aqui também o vereador Everson Carlos em Emário Pato, né? Momento, quem sabe, que vai sair um atleta agudense para o estado, para o Brasil, né? Participando de velocidade de corrida aí, porque agora tá aí, né? Tá pronto, né? Tudo bem, Pato? Prazer, como é que tá, amigo? Boa tarde.
2: Tudo bem, Chico, nossos ouvintes da Rádio Integração, boa tarde. É claro, aqui um momento especial hoje na entrega desta pista de velocidade, mas também contar um pouquinho do histórico para chegar até esse momento, né? Hoje aqui com a presença dos irmãos Peçanha, o Fabiano Peçanha, que foi um atleta olímpico, um atleta sul-americano, com recorde mundial, com medalhas, enfim, mas para chegar nesse ponto aí ele teve que abrir mão de muitas situações, né? E hoje nós temos que aqui agradecer a presença deles, através da condução do prefeito Luiz Henrique Kittel, de todos os secretários, de todas as pessoas que se envolveram junto a esta grande obra e esta grande entrega aqui no município de Agudo. A gestão do município de Agudo, ela tem outro olhar, né? Ela tem um olhar para o desenvolvimento, para o futuro, para o alinhamento das pessoas naquilo que é de melhor, de sempre de entregar o melhor. E claro que a área do esporte, da cultura, do desenvolvimento social, da saúde, do esporte, está incluído sempre nos pensamentos da gestão através do prefeito Luiz Henrique Kittel. Tivemos também uma grande colaboração aqui, juntamente com a articulação política, para que o dono de um cartório lá de Porto Alegre fizesse a indicação do seu imposto de renda aqui para o município de Agudo, para o Fundo da Criança e do Adolescente. E por isso que o Condica faz parte, o Condica, um conselho importantíssimo do município de Agudo, onde rege a criança e o adolescente, para que se tenha projetos como este. Eu falei aqui no protocolo que aqui é não só o direcionamento para a área esportiva, mas sim para toda a área que rege a vida do cidadão, que é correr em linha reta com a maior velocidade possível na direção do bem, de fazer o bem, de se conduzir da forma que é necessária para a vida daqui para frente. É claro que nós torcemos, como também o Fabiano colocou, é claro que nós torcemos para que um grande nome no atletismo, na corrida, surja aqui no município de Agudo. E isso também vai fazer parte deste momento. Parabéns a todos que fizeram parte da construção deste grande projeto, integração das secretarias municipais, integração dos empresários, integração do poder público, integração dos irmãos Peçanha, integração com a comunidade para que possa usufruir. Esse é um espaço, mais um espaço público que o município de Agudo está entregando, e que a população possa fazer o bom uso, não para se desafiar aqui em competição, mas sim para harmonizar, para cultivar ainda mais a amizade, cultivar pai e filho, cultivar neto e avô, cultivar, enfim, tudo aquilo que rege a nossa vida. E parabéns a vocês também, da imprensa, que estão aqui cobrindo, fazendo a divulgação de mais um grande ato do município de Agudo. Parabéns a todos e um grande abraço.
1: Tá aí, portanto, a manifestação final do vereador Everson Carlos em Emário Pato. Muito bem, então, ontem inaugurado, né, essa pista, né, de velocidade, corrida, que os alunos vão poder usufruir a partir de agora, né, lá no município de Agudo. Um abraço, então, ao patrão do CTG Passo da Porta e Santuário, seu Luiz Grigoleto Bis, que vai ser homenageado semana Farroupilha, já está com a programação pronta de 13 a 20 de setembro. E a gente vai estar divulgando aqui também toda a programação. Vai ter a noite da janta, dia 15, terça-feira, que é a costela, ou seja, carne de ovelha, não costela, carne de ovelha, essa noite, então, lá no santuário. 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Certo, Wilson, Rafael e ouvintes, aí nas informações desta manhã.
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3: 8h36, 11 graus, a temperatura em Restinga seca, amanhã de quarta-feira, hoje 26 de agosto.
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4: Agora são 8h40, 8 horas 40 minutos, Integração no seu rádio. Estamos aí com o Olho Vivo, a sequência das informações aqui de Restinga Seca e de nossa região. 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São 8h43, 8 horas 43 minutos. Logo mais teremos a previsão do tempo. Nosso diretor Wilson conosco também nesta manhã. Wilson, seu bom dia também àqueles que nos acompanham nesta quarta-feira.
5: Bom dia, Rafael. Bom dia, Leonardo Fontana, ao Norto, enfim, ao Chico e toda a equipe da Integração, que estão aí já em atividade neste dia 27.
4: Ou 6.
5: 6, melhor dizendo. 7 é amanhã, então, tá? Depois do dia 26. 20. Bom, cumprimentando a todos, desejando um belo dia de trabalho essa quarta-feira. E a temperatura está mais agradável. Quanto está aí?
4: Estamos aí com 11,5. 11 graus e meio. Ontem um pouco mais baixo ainda nesse horário. Mas agora, e assim, gradativamente, teremos aí em elevação a temperatura para o dia de hoje. Para hoje, então, permanecemos aí nos 11 graus e meio neste momento.
5: Temos assuntos no decorrer da programação aqui, entrevistas e tudo mais.
4: Workshop Ferramentas Financeiras para Lucrar, oportunidade para conhecer ferramentas e estratégias que podem auxiliar na organização financeira. Então, será amanhã dia 27, às 18 horas, na Estação Férrea, aqui em Restinga Seca. Para tanto, teremos o secretário Wilson concedendo entrevista.
5: O Matheus Ferrari Correia estará aqui no Olho Vivo às 9h30.
4: E logo, logo a gente traz também reportagem realizada ontem por ocasião do encontro realizado pela CICDL aqui de Restinga Seca com empresários e contabilistas debatendo a reforma tributária. Assunto este que também teremos aqui no programa em instantes aqui no Olho Vivo. E também em instantes, a sequência aqui da programação, teremos a participação do tempo, a previsão do tempo aí em instantes. Você confere também as informações com a Metsu Meteorologia. São 8h45, 8 horas 45 minutos, a temperatura em Restinga Seca. Estamos aí com 11 graus nesta manhã.
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4: Agora faltando 11 minutos para as 9 horas, logo logo teremos a previsão do tempo. E destacando informações daqueles que também estarão presentes na Expo Inter a partir de agora, sábado. Começa a 49ª edição e teremos a presença do Universo Pecuária, que vai apresentar atividades referentes à carne e à pecuária gaúcha. Quem nos traz informações é o Nestor Tipa Júnior.
12: Carne, rastreabilidade, certificações e produtos que têm origem na pecuária estarão entre os temas apresentados pelo Universo Pecuária na Expo Inter 2026. A organização terá um espaço de 100 metros quadrados no pavilhão internacional, com uma programação voltada principalmente à comunicação com o público urbano e à relação entre a produção pecuária e o consumo. O espaço terá informações sobre cortes, embalagens, produtos, selos, certificações e marcas disponíveis no mercado. A proposta é mostrar ao consumidor as características que diferenciam esses produtos e os critérios que podem fazer parte da escolha da carne no momento da compra. A diretora executiva do Universo Pecuária, Marcela Santana, explica que a presença no pavilhão internacional amplia a atuação da organização neste ano, quando não haverá edição do evento em Lavras do Sul.
13: É um ambiente para falar de carne, falar dos benefícios da carne para a saúde, explicar sobre corte, sobre embalagem, sobre produtos, sobre os selos, né? A diversidade que nós temos aí de certificações, de selos, de marcas, e o que, que ela representa para o consumidor que está buscando cada vez um produto diferenciado.
12: A participação também vai abordar produtos originados da pecuária que não estão ligados diretamente ao consumo da carne. Subprodutos da indústria frigorífica utilizados em diferentes itens do cotidiano serão apresentados para mostrar como a cadeia está presente também na rotina de pessoas que não consomem produtos cárneos. Marcela observa que esse recorte permite ampliar a compreensão sobre os diferentes destinos da produção pecuária. Rastreabilidade, origem dos alimentos, tecnologias aplicadas à produção e sustentabilidade também estarão presentes entre os assuntos trabalhados durante a feira. O Universo Pecuária pretende apresentar iniciativas relacionadas à identificação da origem dos produtos e às mudanças que vêm sendo adotadas para atender consumidores que buscam mais informações sobre o alimento que compram. Da agência AgroEffective, Nestor Tipa Júnior.
4: Valeu, Nestor. Tá aí o Nestor Tipa Júnior com as informações e esse destaque aí daquilo que teremos, uma das tantas inúmeras atrações que serão desenvolvidas durante a Expo Inter, que começa já neste sábado, começa agora dia 29, a 49ª edição. São 8h51, 8 horas mais 51 minutos, nós teremos logo na sequência as informações, a previsão do tempo, as informações através da Metsu Meteorologia, o Luiz Fernando Nartigal, que em instantes chega conosco aí na participação de hoje. 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
4: Luiz Fernando Nartigal conosco nesta manhã. Bom dia, Luiz Fernando.
15: Rafael, muito bom dia a todos. Olha, nós temos hoje um ar mais aquecido começando a ingressar no estado. Na região de Restinga Seca, o tempo é bom hoje. Agora, nessas primeiras horas da manhã, nessa parte central do estado, tem circulação de nuvens baixas e também neblina e nevoeiro em algumas áreas, em outras somente névoa úmida, mas tem uma condensação da umidade nesses níveis baixos da atmosfera mais próximo do solo, por isso que muitas áreas começaram o dia com nebulosidade baixa, mas gradativamente essas nuvens vão diminuir e o sol vai aparecer. Temperaturas mais altas na madrugada, né? Então já diminuiu aquela sensação de frio, nós tivemos mínimas aí ao redor dos 10 graus em Restinga Seca, a estação meteorológica uma registrou 9,7, a outra disponível 11,5 graus, não é? Na região onde caiu mais foi nas áreas mais ao sul, né? Caçapava registrou a menor temperatura da região central, teve uma mínima de 7 graus. Então, uma valor bem inferior, aí 3, 4 graus inferior, aliás, 7, 9, 2, 3 graus mais baixo do que restinga seco, não é? Durante o dia também teremos um aquecimento maior hoje, não é? As máximas hoje já devem atingir aí, marcas na casa dos 20 graus, muito possivelmente. Restinga seca vai atingir 21, 22, 23. Eu não descarto que alguns pontos possam chegar até 24 graus. Então vai ter um aquecimento maior hoje durante o dia. Para amanhã tem previsão de chuva, né? Quinta e sexta-feira nós teremos instabilidade de chuva, tem risco de chuva localmente forte, raios, trovoadas e também de temporais localizados, não é? Com relação aí a ventos fortes, eu acredito que o risco maior seja para tanto quinta quanto sexta, mas talvez se a gente tivesse que pesar aí qual dia maior para ventos fortes, talvez fosse a quinta-feira amanhã, 27. Pelas projeções aparecem ventos, rajadas de vento de 70 a 80 km por hora. Né? Então, fica atento a esse aspecto. Ainda tem condição para vento forte na sexta também, mas aí seria de menor magnitude os ventos, entre 50 e 70 km por hora. E os episódios de chuva forte nos dois dias, né? Os maiores acumulados, de acordo com as projeções de hoje, para a região central, pegando os principais modelos numéricos, 40 a 50 milímetros na sexta-feira, né? E na quinta, volumes menores, na faixa de 10, maiores acumulados. E depois, no final de semana, ainda tem chuva. Mas volumes, em geral, são menores, parece acumulados aí de 20 milímetros no sábado, no domingo, os acumulados são superiores até a 10 milímetros, mas é um quadro de instabilidade que se mantém até segunda-feira. Segunda-feira também com volumes menores. Ou seja, os dias de maior risco para chuva forte, temporais com vento forte, é quinta e sexta. Os maiores acumulados para a sexta. Rafael?
4: Em relação à chuva ainda, Luiz Fernando, a partir de amanhã, já no período da manhã, que teremos essa instabilidade chegando aqui pela região?
15: Sim, já de manhã. Os ventos fortes também já podem ocorrer entre a madrugada e manhã. Temporais com ventos fortes já são possíveis entre a madrugada e manhã.
4: Tá bem. Luiz Fernando, a gente agradece aí sempre as informações, desejando bom trabalho, um bom dia e até amanhã.
15: Da mesma forma, Rafael, um bom dia, até amanhã.
4: O Luiz Fernando Nartigal, a previsão do tempo, um oferecimento da Cotricel e o Arrocepec, bom que é, e Sicredi, região centro, foram as informações do tempo para hoje.

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3: Oito horas e 59 minutos. E o Olho Vivo e a temperatura?
4: 11 graus e a temperatura segue a temperatura neste momento, Wilson.
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4: Então é hoje aqui em Restinga Seca. Agora são 9 horas em ponto, 9 em ponto a temperatura. Estamos aí nos 11 graus neste momento. 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
3: Este é o Olho Vivo, gente. Logo mais temos aí mais entrevistas, participações. E às 9h15 temos a Lotérica Santa Rita e os números.
4: Logo, logo, 9 horas, 1 minuto, 9 e 1, 11 graus a temperatura.
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8: 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Olho Vivo, chegando aí com as informações, Norton Ávila, em instantes.
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13: No espaço das informações, as ocorrências policiais em nossa região, contatamos com os órgãos de segurança pública nos municípios aqui da região, sem ocorrência de destaque. Felizmente, qualquer novidade eu volto na programação, atualizando aos ouvintes, bem como nas nossas redes sociais.
8: Agora são 9 horas mais 8 minutos, 9:08, Norton Ávila atualizando aí a participação policial. E seguimos na reportagem, Wilson, porque ontem foi realizada esta palestra, este encontro a empresários e contabilistas aqui da cidade de Restinga Seca e uma promoção da ACI-CDL aqui de Restinga Seca, Associação do Comércio e Indústria e Câmara de Dirigentes Lojistas, realizou este encontro com o Jax Jäger. O Jax que explicou então e explanou sobre a reforma tributária, aquilo que já está em andamento, aquilo que entrará em atividade agora no mês de setembro e também a projeção para os próximos anos. Então, aqueles que estão aí já preparados ou encaminhados, quem não buscou ainda a informação, estar mais atualizado, é importante que procure aí seus contabilistas para estarem por dentro de tudo aquilo que vai mudar, daquilo que vai impactar também em mudanças dentro de todos os segmentos, né? Então, aquilo que de fato hoje tem uma diferenciação na forma como é conduzida aí a sua contabilidade na sua empresa ou algum específico ramo, teremos algumas modificações também para MEIs, para profissionais autônomos, todos vão enfrentar aí algumas mudanças que teremos aí pela frente. E nós iniciamos aí essa participação das entrevistas com o presidente, o Cláudio Halberstadt, presidente da ACI, que faz uma avaliação deste encontro que foi realizado ontem à noite, Cláudio.
14: Então, é um prazer falar com todos os ouvintes. Sim, foi uma bela explanação do Jaques, que ele está bem por dentro, apesar dele ainda dizer que faltam certos detalhes que vão ser tratados durante o ano que vem, e o pessoal ir se adaptando aos poucos. E agradecer a enorme presença dos empresários que se fizeram presentes em toda a comunidade de Restinga Seca.
8: Bom número, inclusive esse número de empresários e contabilistas também na hora do questionamento. O que ocorreu ao final, a gente observou também uma boa interação entre os participantes e o Jax, o palestrante que aqui esteve.
14: Isso, o Jax é muito simples, uma pessoa muito fácil de lidar, ele... As respostas são fáceis, ele consegue explanar bem. E agradecer a participação do nosso público, que fizeram as perguntas necessárias, os que precisam se adaptar, se precisam interagir com como vai ser o futuro do nosso, né, da nossa renovação, da nossa nota fiscal, de tudo que precisa ser feito para o ano que vem, né?
8: Você também como empresário, Cláudio, também como avalia todas essas mudanças, aquilo que vem para melhorar ou, digamos, para preocupar também em relação a tudo isso que será modificado e que estará aí sendo trabalhado nos próximos anos?
14: Sim, a gente já vem assim, o nosso contabilista está sempre bem atento a essas mudanças e graças a Deus a gente já está bem adaptado aos futuros. Então a gente já tem na empresa, na nossa empresa, nós temos um administrador e, além disso, nós temos agora uma contabilista também. Então, a gente já vai se adequando às futuras tendências.
8: Cláudio, também falaram um pouco sobre as ações da CICDL, as atividades que estão em andamento neste 2026. Essa já é uma ação também que procura movimentar, procura dar essa orientação, mas também vocês já estão aí organizando outras atividades.
14: Sim, inclusive mês que vem o pessoal de Cachoeira vai vir aí, vai fazer uma apresentação para o pessoal no setor da construção civil, de todas as empresas que tem. Nós fizemos parte de Cachoeira do Sul. Sim. Então a gente vai fazer uma explanação e vai trazer o pessoal de Cachoeira que vão fazer essa apresentação e vão exibir para as nossas empresas, para também idealizar mais um produto que vamos ter aqui na CI, tá?
8: É mais produtos aí os associados.
14: Com certeza, nós vamos ampliando o leque de produtos, vamos fazendo promoções, inclusive nós temos a nossa promoção que começa dia 1º de outubro e termina dia 31 de dezembro. Que vai ter um sorteio de 3 scooters, 3 motos e mais 6 vale-compras no valor de R$500 para as empresas distribuírem no seu comércio.
8: Essa, inclusive, já é uma informação em primeira mão, Cláudio, porque até então vocês estavam organizando também junto aos associados, aqueles que desejassem aderir à promoção, e agora, tão logo, será divulgado também ao público, porque teremos essa promoção participando nas empresas, nas lojas aqui em Restinga Seca?
14: Exatamente. Começa agora dia 1º de outubro e a gente vai conseguir um número bom de empresas que participar. A gente tem que estar apto para isso, tem que estar legalizado. Isso tudo já está em andamento para nós proporcionarmos para os nossos clientes poderem comprar aqui em Restinga Seca.
8: Que bom. Então, cada vez mais fomentando e organizando essa união, essa motivação, digamos assim, ao comércio aqui de Restinga Seca, Cláudio. Então, parabéns aí pelo trabalho, por essa iniciativa também de realizar este encontro, a sua participação com o presidente e também toda a diretoria.
14: Obrigado, Rafael. Obrigado a todos da Rádio Integração. Sempre a dispor de vocês, tá?
8: Valeu. Muito obrigado, Cláudio Halberstadt, que é o presidente da Associação do Comércio Indústria aqui de Restinga Seca, ACI, também participando conosco. Jacques Jäger, que esteve em Restinga Seca, participando deste encontro com os contabilistas em uma promoção da ACI-CDL. Ele que é membro do Conselho Regional de Contabilidade do Estado do Rio Grande do Sul, também da empresa ACJ, Assessoria Empresarial Agudo, que atende várias empresas da nossa região e aqui em Restinga Seca. Jacques, nos fale como que foi esse encontro, dúvidas em relação à reforma tributária, o que já está em andamento, que virá pela frente aí para esse ano ainda e também para o próximo ano.
15: Tudo bem, Rafael? É uma satisfação poder ocupar esse espaço mais uma vez. Eu fui convidado, então, pela ACI-CDL aqui de Restinga Seca para trazer um pouco da reforma tributária. Né? Eu falo um pouco porque ele é um assunto muito extenso, complexo, né? Que vem de muitos anos já sendo tratado e agora nós estamos nas vias de fato da sua efetiva implementação. Então, o meu trabalho aqui foi trazer informações gerais sobre a reforma, né? Mas principalmente orientar os empresários de que a partir de agora o jogo começou a valer. Então, assim, é muito importante que as empresas procurem os seus contadores, procurem ajuda, principalmente façam um planejamento tributário adequado, porque isso servirá muito para a definição do sucesso e insucesso de muitos negócios. Então, isso eu acho que foi a mensagem principal que eu deixei para todo mundo aqui, apesar de alguns saírem assustados. Mas ainda há tempo da gente olhar para dentro das empresas, olhar para os seus fornecedores, para os seus clientes e definir a opção mais vantajosa. Não estou falando a opção mais barata. Então, é um novo jogo que se apresenta e para isso a gente tem que estar preparado, bem orientado, para poder, já em setembro agora, saber se será do Simples Nacional ou não, ou que tipo de Simples, enfim. Então esse é um pequeno spoilerzinho do que foi dado aqui e eu espero ter contribuído aí com os empresários, enfim, com a Associação Comercial também, para que todos saibam um pouco mais desse tema, que ele é técnico, principalmente técnico, mas que ele mexerá com a economia do Brasil inteiro.
8: E como você falou, não é algo
15: que teremos daqui mais alguns anos. Ele já inicia, já estará em andamento a partir de setembro.
16: É, na verdade ele iniciou já em 2026, né? As implementações da reforma estão em andamento. Prova disso que já existe um calendário obrigando as empresas a destacarem CBS e IBS em notas fiscais. Isso é uma demonstração de que a reforma está em implementação. O que acontece é que agora o assunto vem se afunilando. Então, a parte prática mesmo do que tangerá a efetiva carga tributária, ela começará a valer já na virada do ano, né? Então, escolhas feitas agora trarão impacto aí em janeiro de 2027, e isso é muito importante.
15: Jacques, então, para aqueles que trabalham, empresários, quem é MEI, que não esteja tão por dentro, a orientação é procurar o seu contabilista, procurar também quem trabalha, quem está atuando junto ao seu escritório ou o escritório, enfim, para tirar essas dúvidas.
16: Exatamente, porque nós contadores estamos nos preparando há muito tempo para isso, né? E aí eu ressalto que são todos, todos os empresários, todos os MEIs, todos os produtores rurais, os autônomos, né? Porque autônomo terá que ter um CNPJ, então não é assunto que será abordado somente por um grupo, né? Então, na dúvida, procura ajuda com o contador. O meu caso é assim, o meu caso é assim. É, então isso ajudará na tomada de decisão, porque nós estamos falando só da reforma de consumo. Tem a reforma da renda, então isso, uma coisa está ligada à outra, que se resolve às vezes lá na declaração do imposto de renda. Então tira um tempo agora, procura ajuda do contador, né, que isso poderá evitar muitos problemas aí para frente.
15: Jacques, obrigado pela atenção e bom trabalho.
16: Muito obrigado, Rafael, agradeço mais uma vez o espaço, que eu possa ter contribuído mais aí com os empresários da comunidade de Restinga Seca.
15: Muito obrigado, Jacques Eger, que esteve em Restinga Seca neste encontro, que foi promovido pela ACI CDL de Restinga Seca.
8: Agora são 9h19, 9h19, trabalho este realizado ontem, junto à sede da ACI CDL. Ainda teremos outras manifestações, a participação dos contabilistas, o Fernando Carvalho e também o Clériston Santos, e o empresário Bididotto participando e concedendo entrevista ao programa Olho Vivo nesta manhã, manhã de quarta-feira, estamos esse dia 26, e em instantes tem Lotérica Santa Rita. As informações que você confere logo, logo aí com a Rita, chegando aí com as informações, Lotérica Santa Rita. Bom dia, Rita.
17: Bom dia, Rafael. Bom dia aos ouvintes. Vamos então com os nossos resultados de ontem. Temos aqui dia de sorte, concurso 1281. Números sorteados: 01, 02, 18, 20, 21, 28 e 31. O mês de sorte é abril e está acumulado, permanece acumulado, né, dia de sorte, 1.300.000 para o concurso desta quarta-feira. Time Mania, concurso 2.433, números sorteados: 06, 12, 25, 28, 29, 49 e 80. O time do coração sorteado é o Bahia da Bahia. Também permanece acumulada. Time Mania, 10.400.000 reais para o sorteio de amanhã, quinta-feira. Temos aqui também o Loto Fácil, concurso 3.771. Números sorteados: 02, 03, 04, 05, 09, 10, 11, 12, 15, 16, 17, 18, 21, 23 e 25. Tivemos um acertador do Loto Fácil de ontem. Vai levar um prêmio de R$1.431.471. Quina, concurso 7.101. Números sorteados: 32, 48, 52, 62 e 68. A quina está acumulada 2.600.000 para o sorteio desta quarta-feira. Mega Sena concurso 3.049. Números sorteados 06, 13, 36, 43, 53 e 55. A Mega Sena está acumulada e teremos amanhã, quinta-feira, final do concurso, final zero, e a previsão do prêmio é 25 milhões de reais. E, logicamente, já estamos aí com o nosso bolão pronto aqui na Lotérica Santa Rita. Bolões, temos dois bolões da Mega para o sorteio de amanhã, então estaremos trabalhando até amanhã, às 18 horas, com 25 milhões para a Mega Sena. Apostas já estão abertas. Temos aqui também as previsões das loterias para o dia de hoje, para a noite de hoje, né? E lembrando que nós tivemos ontem sorteio da Loto Mania e da Dupla Sena, tanto a Loto Mania, nós tivemos um acertador e a Dupla Sena ficou acumulada. Então, nós teremos um novo sorteio hoje. Então, as previsões que nós vamos passar para o concurso de hoje, valendo, então, as apostas abertas até as 18 horas desta quarta-feira para o Super 6.300.000 reais. Para Dia de Sorte, 1.300.000 reais. Para Dupla Sena, então, 2.200.000 reais. A Loto Mania, 750.000 reais. A Quina, em 2.600.000. O Loto Fácil, em 2 milhões. E a mais milionária, em 87 milhões de reais. Então, essas loterias serão sorteadas hoje a partir das 20 horas. E hoje também nós temos aí, quarta-feira, dia de Loteria Federal, 500 mil para o primeiro prêmio. Então, até as 18 horas, apostas abertas e também aí nós temos ainda algumas cotas do nosso bolão da Mais Milionária para o sorteio de hoje. E estaremos também aí com a divulgação e a oferta do nosso bolão da Mega Sena para amanhã, e também para Loto Fácil da Independência, 300 milhões de reais, dia 15 de setembro, não acumula, e apostas em volantes específicos, então, para este evento especial das Loterias Caixa, que vai acontecer dia 15 de setembro, e vai pagar 300 milhões de reais. Temos para hoje também a liberação do final 2 para INSS e também aí temos o 7 para Bolsa Família. São os dois finais liberados hoje. Então, INSS, já estamos aí em andamento com o calendário de pagamentos. Finais 1 e 2 já liberados para aqueles que recebem até um salário mínimo. E nós estamos também pagando no final, os finais do 1 ao 7 para a Bolsa Família nesta quarta-feira. São essas informações. Desejo a todos uma boa quarta-feira. Voltaremos amanhã com mais Lotérica Santa Rita. Bom dia, Rafael. Bom dia aos ouvintes. Até amanhã, se Deus quiser.
8: Até amanhã, Rita. Um bom trabalho, um excelente dia.
9: Com chuva e tudo.
17: Tá certo. Buenos dias, meu amigo. Bom dia pro senhor também.
9: O senhor está aqui agradecendo a sua participação.

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1: 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Agora são 9:27, 9:27. 11 graus e meia temperatura. Seguimos com o Olho Vivo. Em instantes, mais informações aqui no programa.

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5: Meus amigos, estamos aí com 9:32. Este é o Olho Vivo e a temperatura aqui na

0: integração, Baixada da Augusto Rossi, próximo a Sanga. Qual é a temperatura, seu jovem
1: Rafael
0: da Silveira Rosa?
1: 12 graus é a temperatura neste momento, Wilson.
0: Isto. O nosso amigo Leonardo, o Léo, ele não bota chapéu, mas bota um capuzinho na cabeça, né? Isso é bom para segurar a cabeça. As extremidades, diz que é muito importante as extremidades aquecidas para a própria saúde do corpo, evitar a gripe, né, meus amigos? Olha, meus amigos, vamos em frente porque temos aí agendado para agora a entrevista com o Matheus, né?
1: Isso. Matheus Ferrari, em instante chegando conosco aí, participando. Ele que é o secretário de Desenvolvimento Econômico e Inovação aqui de Restinga Seca e que estará abordando aí o tema, este evento, este encontro que será realizado amanhã, Ferramentas Financeiras para Lucrar. Então, este encontro será amanhã, dia 27, a partir das 18 horas na Estação Férrea, aqui em Restinga Seca, localizado ali na Rua Balila Barazuti. A Rua Balila Barazuti é aquela rua bem em frente à estação, Wilson. Entre a Oswaldo Aranha.
0: A frente da estação é aquela da frente dos trilhos ou aquela atrás dos trilhos?
1: Isso, bem o senhor colocou, né? A frente da estação é a...
0: Hoje.
1: Hoje. Não, no caso, o correto sempre, o endereço de uma estação é sempre posterior aos trilhos. Que os trilhos, no caso, é a identificação da plataforma. Então seria os fundos da estação ali na plataforma.
0: Lá é a chegada e tem os fundos.
1: Então ali, a frente mesmo é justamente o outro lado. É, no caso, a entrada principal, o endereço da estação sempre é o outro lado. O outro lado, no caso, na rua.
0: Esse projeto aí que foi na época do Paulinho fez, humanizou bastante esse local, essa rua que tem aí, né?
1: Sim.
0: E os moradores também ficaram muito felizes. Por isso deu vida, deu condições, mas, né, bem acolhedora. Eu percebi no dia que foi o Geopark, que teve aí e tudo mais, tiveram aí junto à estação, como os nossos amigos da região que estavam aí, né, próprios prefeitos, pô, que legal isso aqui, tá bem ajeitado. Isso é um cartão de apresentação, de visita, né? Ficou muito legal.
1: E que esse ano...
0: antes era um troço de tapera abandonada, como diz o...
1: É, quando entrou o período ali da... Que ainda estamos, né? 30 anos aí da privatização e que foi cedido, então, a empresa que é a responsável ali pela presença ou detém a concessão da ferrovia... Não se importou mais em preservar, aí fez essa cessão de cedência ao município de Restinga Seca, que encampou. E aí, graças a todo esse trabalho que foi realizado na época, com consulta popular, recursos, foi feito todo esse trabalho de melhorias ali no prédio da estação. E vale lembrar, Wilson, que de toda essa extensão nossa aí da Ferrovia Gaúcha, são pouquíssimas as estações que foram recuperadas. Restinga Seca é um exemplo. Santa Maria, há pouco também foi entregue toda uma revitalização à comunidade santamariense. Arroio do Só está preservada também, porque tem morador, tem pessoas que lá cuidam. Também nesse trecho de Restinga até o trecho de Porto Alegre, outra estação que ainda segue preservada é Argemiro Dornelles, que fica isso a 80 quilômetros de Porto Alegre. Ali entre próximo a General Câmara, Triunfo, aquele trecho ali próximo, também outra estação que está preservada. Agora o restante em ruínas, né? Infelizmente. Todo um patrimônio aí que simplesmente está se deteriorando, se destruindo. Exemplo nosso mesmo, estiva, são as duas, né?
0: Vida Estiva e Jacuí.
1: Jacuí e Cachoeira do Sul. Cachoeira do Sul também tem uma certa preservação, porque tem um projeto lá de reciclagem que é utilizado também no prédio da estação. Então são praticamente essas são as estações, contando de Santa Maria para o lado do Porto Alegre. E aí nos outros ramais que envolve, daí se perde, né? De infelizmente, aí se a gente for para o lado da fronteira...
0: Arrancaram trilhos e tudo já...
1: Tem o trecho lá que é ocupado hoje... pelo trem do Pampa, que é aquele trecho lá de Santana do Livramento, que é curtinho ali até a Estação Palomas, ali foi revitalizado, mas tem ali uma empresa privada que detém ali da exploração daquele espaço. A Serra Gaúcha, no caso lá, aqueles trechos ali de Bento, Garibaldi e Carlos Barbosa, que também se tem uma preservação. E o outro trecho que a iniciativa privada também encampou e está refazendo o trecho da ferrovia é o Trem dos Vales, que daí compreende entre Mussum e Guaporé. Aquele trecho ele também tem uma certa preservação em função da iniciativa privada.
0: E o trem que sai de Cacequi para Rio Grande vai para onde? Passa por onde?
1: De Cacequi ele passa por São Gabriel, passa por Bagé, vai por todo esse interior aqui.
0: Não vai pro lado de Livramento, vai pra cá.
1: Isso, ele vem ao contrário. Uhum. Ele vem sentindo o contrário. Daí,
0: porque uma vez, há muitos anos atrás, passando aí esse trecho de Livramento a Rosário, estava com os trilhos arrancados, tirando os trilhos desse trecho de Rosário a Livramento, tia.
1: Sim. E aí esse trecho está ativo, né? É o que vai até Rio Grande. Vai de Cacequi.
0: Esse aí estava arrancado.
1: Isso, esse sim, esse tá, desativado.
0: Mas, então eles passam do lado,
1: vai passa do outro lado. Vai Bagé, interior de Bagé. Passa, inclusive, na cidade de Bagé. Segue depois até o município de Pelotas, finalizando lá no porto do Rio Grande. São 9h38.
0: O que resta de vida.
1: É, o que tem ainda hoje, né?
0: E aqui para Passo Fundo?
1: Passo Fundo, sim, né? Segue ainda até Cruz Alta. Então, esse trecho que vai... Sobe Santa Maria, tem todo esse trecho da serra aqui, Santa Maria, que depois ali emenda Val de Serra, ali vai subindo, Itaara.
0: Sim. Passa.
1: Júlio de Castilhos, Tupanceretã e assim vai indo. Até lá em cima. Esse tá ativo.
0: Passa Santa Bárbara também?
1: Santa Bárbara é um ramal. Santa Bárbara, se eu não me engano, tá desativado.
0: É, parece que não tem trilhos.
1: Sim.
0: Tem os trilhos,
1: tem os trilhos ainda, né? Mas o ramal desativado.
0: Toda essa estrutura desmontada. Puta merda. E tudo grãos e transportes de mercadoria, povo, né? Escolhambaram com tudo. Anarquizaram. Muito bem.
1: Agora são 9h38. Em instantes, Matheus Ferrari participando conosco aqui no programa.
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5: Meus amigos, 9 horas e 42 minutos, quarta-feira, né? Quartou, hoje é quartou. Estamos com 12 graus, aliás, 13 graus, e o tempo nublado. E amanhã é chuva. Mas nós vamos agora ao assunto: workshop, ferramentas. E eu vejo qual é as ferramentas que nosso jovem secretário de Desenvolvimento Econômico e Inovação de Restinga Seca, Matheus Ferrari Correia, nos traz. Está aqui ao vivo e a cores, elegantemente, para levar o recado para esse povo amigo, para nós não deixar o povo sem ferramenta, desprovido em fazer as coisas andar. Bom dia.
6: Bom dia, seu Wilson. Bom dia a todos os ouvintes aí da Rádio Integração. É um prazer, mais uma vez, estar aqui com o senhor. O senhor sabe que lhe admiro muito pela sua trajetória, por toda a sua, pela sua vivência, por toda a sua trajetória profissional dentro do nosso município. E me sinto muito feliz de estar aqui e, principalmente, seu Wilson, vim falar de um assunto importantíssimo, né? A Secretaria do Desenvolvimento Econômico e Inovação do nosso município, ela tem um objetivo, ela tem uma missão de aproximar os MEIs, os empresários, as pessoas do nosso município ao acesso a ferramentas, a opções que o mercado tem para melhorar a sua empresa. Então, nós iniciamos aí uma série de contratações, uma série de parcerias do município e o SEBRAE, e amanhã nós teremos esse workshop, que tem o nome de ferramentas financeiras, né? Ou seja, formas de poder ajudar o empresário, aquele microempreendedor, aquela empresa pequena, a se desenvolver dentro daquilo que é a sua tarefa. Então, amanhã nós teremos essa capacitação, né? Esse workshop lá na Estação Férrea, com esse tema importantíssimo, que é sobre ferramentas para lucrar mais, entender o seu custo, entender o seu lucro dentro da sua empresa, porque não é tudo lucro, né, Silvio? Não é tudo lucro.
5: Tem que
6: lucro.
5: Tirar e para diminuir custos.
6: Exatamente. Então, terá um profissional aí, né, contratado do SEBRAE, no caso, no qual nós, enquanto secretaria, enquanto município, contratamos o SEBRAE para trazer essa série de melhorias de acesso aos empresários para que possa se desafiar, possa entender como que funciona o dia a dia da sua empresa, como é que funciona o fluxo de caixa, se tudo é custo, se tudo é lucro, enfim. Porque às vezes muita gente acha que entra 15, 20 mil na sua empresa e é tudo lucro, mas não é.
5: Quando vê, não sobra nada.
6: É isso aí.
5: E falta ainda.
6: É isso aí.
5: E falta para pagar.
6: Então, e o Sebrae está aí junto com a gente, parceiro junto conosco no município, e esse é uma das, né, das inúmeras contratações que a gente fez aí, parcerias junto do Sebrae, para poder trazer um pouquinho de um diferencial, de um profissional para tentar orientar e dar um norte aí a esse MEI, a esse empresário, essa pequena empresa que quer se desenvolver.
5: Então ele estará dando dicas e orientações e informações. Hoje se fala muito porque um país endividado e cada vez nunca vi fazer cortes em custos operacionais e tudo mais. Isso começa aqui e vai até Brasília.
6: Exatamente.
5: E, na verdade, a empresa sofre com isso e ela está tentando buscar economizar para poder se salvar, para não ir a pique. Hoje nós temos aí toda essa avalanche de busca de soluções para o agro, né? E tudo mais. E as empresas também estão sofrendo porque o reflexo vem ao comércio. Ah, e as famílias também ficam endividadas porque hoje tudo custa, né? Medicamentos e tudo mais, e mais, e mais, e mais. E tu vai no mercado, diminui. Não é culpa do mercado, é do complexo todo que gera custos mais elevados e menos valor ao nosso dinheiro. Aí algum disse assim, eu queria botar fotovoltaica. É uma forma para muitos, é uma economia, é um investimento que vai gerar uma economia, um reduzido de custos.
6: Exatamente.
5: E essa parte vocês entram também, é o Sebrae?
6: O Sebrae também tem, seu Wilson, tem áreas voltadas para esse tema que o senhor falou, que são temas voltados para energias renováveis, que hoje esse tema. E é uma questão da inovação também, porque muitas pessoas às vezes não têm esse acesso a essa informação, mas é algo que tu investe
5: e esse retorno vem em seguida, vai dando gradativamente.
6: Exatamente. E esse retorno vem até.
5: É que nem um aluguel, né?
6: É a mesma coisa. Eu sou uma pessoa que não acreditava muito nisso, mas depois que tu adere, que tu entende, eu sou uma pessoa que coloquei na minha casa. E é muito benéfico, porque em um ou dois, em 2 anos a 3 anos, aquele investimento que você fez ali, de 20, 30 mil, enfim, cada um tem a sua realidade do seu sistema, enfim, ele retorna, né, muito mais rápido do que a gente imagina. E é óbvio que a gente colabora aí com o meio ambiente, com a questão do ecossistema também, que a gente sabe que também tá complicado, e é um investimento muito benéfico e muito, muito importante.
5: Muito bem. E existe legislação para isso, né?
6: Sim, seu Wilson, existe. Tanto para quem, para o profissional que vai instalar, para o profissional que é capacitado, também tem a questão da usina, né? A usina faz a análise ali do sistema e tudo mais. E óbvio que a usina também quer reduzir lá a sua transmissão que sai de dentro da empresa. Óbvio que não quer perder, né, o investimento e tudo mais. Mas eles também estão pensando e também têm projetos e adequações voltados para essa área também do ecossistema.
5: Muito bem. E nós temos o verão prometendo muito calor e tem regiões que os rios estão baixos. E certamente esse ciclo passa por nós também. E como é que estamos de geração depois, se nós não temos energia, hidro e nem eólica, e aí vai, né?
6: Exatamente, seu Wilson. A gente está com a questão do El Niño aí, né? É. Todo mundo sabe, como é que você diz? É um sofrimento por parte dos agricultores, a qual aqueles que produzem nosso alimento dia a dia. Então a gente fica também apreensivo, porque a gente sempre fala que se a agricultura não vai bem,
5: Todos nós sofremos. E então poderá faltar alimento na mesa.
6: Exatamente. Então,
5: porque quem produz o grão é agricultura. É,
6: exatamente. E querendo ou não, a gente, com esse medo, com esse sofrimento junto com os agricultores, a gente para pensar, é tudo desenvolvimento econômico.
5: É. É,
6: os agricultores não vão bem, a economia, ciclo. O ciclo geral não vai bem. Nada. Então a gente também fica apreensivo e torce, né, pro pai lá de cima sempre abençoar e poder mandar bons tempos aí para os agricultores poderem colherem bons frutos.
5: Muito bem, então isso é amanhã a partir das...
6: 18 horas, Silvio.
5: 18 horas.
6: Exatamente, então a gente...
5: Aí na estação da aviação férrea, localizada a rua Balila Barazuti, não sabia o nome disso agora, tô sabendo. É,
6: Balila Barazuti.
5: É quem entra na estação...
6: É. Isso
5: não
6: aí.
5: Nos trilhos, na atrás dos
6: trilhos. Na atrás dos trilhos, isso aí.
5: Que a frente é lá.
6: Isso.
5: Aí o Rafael explicou agora que ele depende de trilhos e trem aí com ele, né?
6: É isso aí. O Rafael é uma figura.
5: Muito bem. E, então, isso como é que é paga para ir lá?
6: Não, seu Wilson, a gente disponibilizou um link, né? Também aquele que não fez a sua inscrição, podendo ligar lá para a estação, podendo ir lá fazer a sua inscrição presencialmente, não tem custo nenhum. Aquele que quer, né, conhecer um pouquinho, entender como é que funciona a questão do lucro, do faturamento, de como melhorar esse fluxo de caixa dentro da sua empresa, saber o que pode, o que não pode fazer... A gente convida, né? A gente faz esse convite aí à população. Não precisa ser também, seu Wilson, específico para os MEIs, para os empresários, mas também aquela pessoa que quer buscar um pouquinho
5: de conhecimento. Para a própria família.
6: Que
5: hoje tem muitos lugares dando orientações para a economia, como administrar a parte da família.
6: A educação financeira, né,
5: financeira. Seu Wilson?
6: Então, já pegando esse gancho aí da questão da educação financeira, em breve a gente vai poder vir aqui também, vai poder divulgar, a gente tem parcerias, né, como eu já falei, com o Sebrae, para a gente poder fazer essa educação financeira também nas escolas, desde pequenininho, a criança,
5: saber como...
6: o adolescente, saber como
5: pra
6: investir.
5: Para que trabalhar, diz uma criança, para o que tem que trabalhar?
6: É isso aí, então a gente
5: pra
6: tem...
5: Pra quê? Se nós ganha tudo.
6: Então a gente tem essas conversas aí, se eu vi isso, e tem esse plano, esse objetivo, esse progresso que a gente quer também implementar nas escolas, que em breve aí a gente já está em tratativas com os prestadores, com o Sebrae, que é nosso parceiro, aí, que está sempre junto com o município. Então a gente em breve também vai conseguir levar isso até as escolas, porque é uma inovação. Então hoje a gurizada só sabe mexer em telefone, só sabe mexer em smartphone, enfim, mas não sabe às vezes o essencial, o básico para poder se manter, né? Para poder se auto, né? Autorregular, autocuidar e principalmente logo ali na frente poder ter...
5: E essa geração que vem crescendo, cheio dos 18, como o menor é dificultado para trabalhar, que houve essas frescura toda que botaram aí,
6: é isso
5: que
6: aí.
5: Anarquizou com uma idade ou uma geração.
6: Uhum.
5: E aí eles chegam 18, 19 e acham que a mãe e o pai têm a obrigação de manter sempre eles. E com essa idade a gente já estava dando soco na vida da gente, buscando um lugar para ter o seu ganha-pão e construir seu futuro.
6: É isso aí.
5: E essa geração tem muitos que estão aí dormindo. E ainda dá uma broncada que a mãe ou o pai não deu aquele troço que ele gosta de tomar ou comer lá em casa.
6: É, isso.
5: Isto.
6: É. E a gente aí, vê muito isso.
5: É,
6: né?
5: E aí, alguém disse assim, mas você não faz isso, eu vou no promotor.
6: Tem várias coisas, eu vi, que a gente precisa abordar, né? E tentar mudar esse pensamento, principalmente dos jovens, das crianças. E a questão da tecnologia, que nem a gente está falando. Eu falo na inovação porque é uma parte que nós temos lá na nossa pasta.
5: Sim.
6: De inovar, de trazer tecnologia, de trazer coisas novas que gerem...
5: Ajuda.
6: Que ajude, que gerem um desenvolvimento para o município, mas... Óbvio que voltado para aquela pessoa com aquele seu objetivo. Então, é bem isso aí que o senhor falou.
5: E, na verdade, achei muito legal a feira do livro que houve esse final de semana passada e que botaram aí, inclusive, cantar. Quem queria se colocar perante o público, cantar suas composições. Os toquinhos lá de 9 anos, até menos.
6: Tava lindo. Eu acompanhei lá, muito bonito.
5: Então, isso
6: belíssimo
5: aí
6: evento.
5: Se chama Tirar do celular, só olhar aquelas coisas, aquelas fantasias e, ou ilusões, ou orientações erradas para muitos, e não aproveitar a ferramenta para fazer esse momento. E o louco colocar ao livro, a leitura. Tirar um pouco do... botar na leitura.
6: Exatamente.
5: E com a café central, com café, café e livraria, né? Aí a Sabrina botou livros e percebo que uma geraçãozinha de 9, 10, 11, 12 anos entra lá buscar seu livro. Isso é bacana.
6: É muito bacana.
5: Então vamos incentivar a leitura, pois o crescimento com bons livros faz crescer as pessoas também. E esse momento que teremos aí amanhã às 18 horas na estação que começa será um momento muito importante para todos, também para seus negócios, seus investimentos. Ah, mas eu tenho só... eu só corto grama. E vai lá.
6: É isso aí.
5: Um cidadão me disse, se ouvi-lo, sabe o que me disseram? Eu corto grama, eu dirijo, faço isso, faço aquilo. E alguém disse assim, poxa, mas a empresa tá mal, paga mal para dirigir, tem que cortar grama? Não, os momentos que sobram de tempo que não...
6: é um extra que ele faz.
5: Eu faço, para somar. Essa história, aqui na cidade não tem muito mais que fazem. Acho que é um pecado trabalhar em dojo. A carga horária é 3 horas por dia, ou 4, 5 horas por dia, tem todo o resto do tempo. E aí, vou pular e outro.
6: É isso aí.
5: E tem aí outros que fazem, até aqui tem o seu Emerson Frida, faz no mercado normal, e depois vem aqui fazer uns fins de semana. Ah, mas tem que trabalhar fim de semana. Trabalha quem quer, e quem quer somar um pouco mais para o seu ganha-pão.
6: Isso é importante.
5: Aquele que fica só dormindo, lamentando, sacramentando, e esperando que chegue do governo a mão, ele estende a mão e ele solta. Um dia vai fazer falta. E fica sempre nessa. E não se realiza pessoalmente, né?
6: É isso aí, tem vários pontos, né, seu Wilson? Mas pegando um gancho disso que o senhor falou, hoje nós lá dentro da Secretaria do Desenvolvimento Econômico, nós temos a Estação do Empreendedor. É um ponto que a gente apoia, que a gente auxilia o cidadão ou o empresário.
5: E se aquele criatura tá bem assim, o que eu faço?
6: Exato.
5: Vai lá.
6: Isso aí.
5: Agenda lá o seu Matheus. Posso bater um papo aí contigo, algum assessor teu aí que possa me conduzir para tirar essa dúvida?
6: Exatamente.
5: E para mim crescer na vida?
6: Exatamente. Esse é o objetivo da Sala do Empreendedor, poder auxiliar, poder ajudar, tirar principalmente essas dúvidas do MEI, do empresário.
5: Tem aparecido lá, gente?
6: Muito. Se eu visto no primeiro semestre aí, até eu trouxe esse dado aqui, nós tivemos mais de 1.073 atendimentos a essas pessoas, aos MEIs, as pequenas empresas que vão lá buscar tirar essas dúvidas conosco. Então nós tivemos mais de 1.000 atendimentos de janeiro a junho deste ano de 2026. É muito, é muito.
5: E tu como um jovem observador também, tem observado esses que foram buscar informações e que já no decorrer da vida, nos tempos, já andaram para frente?
6: Muito, seu Wilson, muito, muito, muito. A gente tem, principalmente o nosso acesso a esses empresários, a esses MEIs, a gente vê uma grande evolução. Porque, às vezes, eles não entendem aquilo que... eles estão indo lá simplesmente buscar ou retirar uma guia do INSS. Aí a gente para, a gente auxilia, a gente mostra a importância de todo mês ele ir lá e pagar a sua guia, que lá na frente é uma contribuição para ele poder se aposentar. Com isso... a gente sempre diz, ele enche o peito, ele fica mais motivado e disposto a fazer mais a cada dia para poder lá no final da sua aposentadoria poder desfrutar e ter aquele dinheirinho de todos os anos que ele contribuiu, estar aposentado, estar encostado. Mas a gente vê muito, seu Wilson, essas pessoas, quanto mais a gente auxilia, a gente chama para dentro da secretaria e mostra a importância dele ser MEI, a importância de ele estar dentro do município, ele produz muito mais. Então, assim, a gente consegue perceber isso visivelmente no dia a dia que as pessoas vão lá buscar esse assessoramento da Secretaria de Desenvolvimento Econômico lá em anexo à Estação do Empreendedor. Então, é muito gratificante a gente ver essa evolução, esse dia a dia e principalmente as pessoas indo lá buscar as informações referentes às suas empresas.
5: Muito bem. Temos tantas coisas para fazermos no dia a dia na sua casa, e que muitas vezes as pessoas não é que não queira, não pode porque é questão física, uhum, ou pela idade, por deficiência. E aí, quem poderá me salvar, como diz o Chapolin? É isto mesmo. Aí tem da eletricidade. É. Aí são esses. Há uns se acomodaram, outros estão mais ativos, e um bem ativo. Vou dar uma propaganda, não é para o meu parente, o Maico. Ele te botou uma caminhonetinha com a escada. Ele é um pardalzinho. Ele chega lá, te dá uma solução, tem toda a caixinha com seus parafusos, toda a essência para atender, uma parte isso, parte aquilo, e faço. Temos aí questão da chave. Estragou a fechadura da tua casa. Quem é que tu vai chamar? Seu Tami? Altair, né? Como é que é?
6: Não me lembro. Altamir.
5: Altamir.
6: Nosso, né? Nosso associado lá, que nem a gente diz, nosso cliente.
5: Entendeu? Altamir. Pronto. Não importa se é seis, frio, geada, ou frio, noite, ele tá aí.
6: Sim.
5: Esse tipo, ou essa qualificação, com esse espírito de servir. Ele sempre tem serviço.
6: Uhum.
5: E, então, isso aí temos. Isso aí tem tantos outros aí, né? E a buscar orientação lá com o seu Matheus também é bom.
6: É isso aí, seu Wilson. Também acho que para aproveitar, para não tomar muito tempo aí, a gente lançou há poucos dias atrás aí também, seu Wilson, 4 cursos de qualificação profissional, nos quais município e Secretaria do Trabalho do Estado do Rio Grande do Sul conveniaram. São 4 cursos, né, que a gente abriu edital, abriu inscrição nos cursos de construção civil, né, construção e alvenaria. 35 vagas nós estamos oferecendo, né. Manutenção mecânica pesada, também a gente ofertou, são 25.
5: Olha, sempre se abriu de
6: pilotagem e legislação de drone. O senhor já viu? Tá muito em alta.
5: Há pouco dia não existia, já tem.
6: Já tem.
5: Tem sempre surgindo.
6: É isso aí. E também um outro curso de operação de máquinas pesadas. Então, esses 4 cursos aí, vale a pena, vale a gente informar, frisar, né, em parceria com a Secretaria do Estado, RS Qualificação Recomeçar. Então, a gente abriu as inscrições, graças a Deus, seu Wilson, tivemos muita procura. As vagas foram todas fechadas, então em breve aí nós estaremos começando com esses 4 cursos aqui no município de Restinga Seca para qualificar, para formar profissionais para o mercado de trabalho e logo poder estar aí ajudando, contribuindo e, óbvio, fazendo que o desenvolvimento do município de Restinga Seca vá à frente e essas pessoas tenham um certificado, tenham a qualificação. Sim. E ainda, pasme, seu Wilson, governo, né? Após o aluno terminar o curso, às 40 horas, ele receberá uma bolsa de R$ 750.
5: Caramba.
6: Do governo, de incentivo para ele se motivar, para ele seguir para ir em frente. Ou abrir sua empresa, ou comprar ferramenta.
5: Quer tomar uma cerveja, toma, mas o resto vai aplicar para o teu crescimento.
6: É isso aí. Então, para o senhor ter uma noção, o governo então vai bonificar o aluno que terminar as 40 horas aí nesses 4 cursos que eu citei aqui para poder concluir
5: que
6: o curso,
5: legal,
6: e ter um certificado.
5: Já. Que idade tu tem, Matheus?
6: 32.
5: Há 48 anos, ele ainda estava no projeto ainda. E a gente já estava. Hoje, agosto, nós estávamos fazendo o estúdio aí na esquina da Horácio com a Coronel com a Horácio, para botar a integração.
6: Uhum.
5: E dia 19 de novembro, 48 anos atrás, a gente botou em caráter experimental com os parques de radiações aqui na Berquiz.
6: Uhum.
5: E E dia 2 de dezembro inauguramos naquela esquina. E tantas coisas passaram nessa restinga que a gente acompanhou. Estava presente, trabalhando, trepando poste, fazendo isso, aquilo. Para as coisas acontecerem com poucos recursos, mas colocamos.
6: Mas com muita vontade de fazer acontecer e desenvolver.
5: Então,
6: né?
5: Vibrava tudo mais. O tio Bruno faleceu um dia atrás, né? O Bruno Guedes, né? E nunca me esqueço do primeiro dia que botamos em caráter experimental, ou o segundo, e me encontrei com ele e disse: "Bah, viu, você estava escutando ontem a nossa rádio. Que música botando? Nós botávamos uns boleros, o que nós recebíamos de discos, aqueles da Roda de Guaratã, que nós era sócios, o Zap Adela, o Cosa." E ele disse: "Que músicas boas, estou relembrando." Guardei isso, toda essa emoção. Né?
6: Imagina, seu bicho.
5: Então são 47 para 48 agora que estamos nessa trajetória. E ficamos felizes quando são. Quando, primeiro, tecnologia moderna que botamos foi o fax. Fui a Santa Maria, não podia comprar quando não tinha dinheiro. Vou fazer uma permuta lá numa loja, passei uma tarde inteira. Até lá perto do Bispado, lá embaixo, achei uma loja, fiz um negócio para um fax, cheguei em casa, diva, estamos entrando na nova tecnologia, tu não precisa mais copiar agora aqui, o fax bota e copia.
6: E manda.
5: É, e aí foi toda essa rapidez, aí veio atropelando mais, né? Mas, então tem que se atualizar. Hoje estamos em AFM, e nós queremos que vocês busquem as informações e sempre estava preocupado em trazer gente mais nova junto aqui para ir se atualizando dessa rapidez da informática e tudo mais. Então temos aí.
6: Muito bom, muito bonito, seu Wilson.
5: Então essa trajetória.
6: E é uma vida, né? É uma trajetória. E quando eu falo que a gente olha para trás, a gente vê história, ver trabalho, ver força de vontade, garra. E eu venho de uma criação assim, seu Wilson, que nada cai do céu. Acho que se tu não batalhar, se tu não botar a mão, não fazer por acontecer, não vai chegar alguém bater na tua porta e te dizer: tá aqui o trabalho, tá aqui o resultado. Tem que trabalhar, tem que focar, tem que ser honesto, correto e óbvio, fazer acontecer, porque atrás de você tem muito mais gente que também precisa e o ponto de partida somos nós, então...
5: E deixamos uma estrada bem bonita, que aqueles que vêm seguem essa viagem. É,
6: exatamente.
5: E queremos parabenizar a todos que buscam se qualificar e acompanhar a tecnologia para melhorar a qualidade da empresa, da sua família, da sua sociedade. Sua despedida, então, amanhã às 18 horas.
6: Isso aí, seu Luiz. Então...
5: E se você não fez... Vá lá, se inscreva e vá.
6: Isso. Pode se inscrever ali, entrando na página da prefeitura, entrando lá no Instagram da página da Sala do Empreendedor, fazer a inscrição.
5: Como entrar? Entra pela porta da lá.
6: É gratuito. Isto. É para a comunidade, é para você empresário, para você que quer buscar um pouquinho de conhecimento. E também me manda mensagem, todo mundo tem meu contato, aí a gente segue.
5: E outra coisa, eu quero mais vezes tu aqui.
6: Com certeza.
5: Vamos ver se achamos um recurso, porque botam tanto recurso para cá e para lá. Bota para a integração, que está lutando sempre para manter a sua equipe também aqui.
6: Com certeza.
5: E trazer o crescimento da nossa Restinga, a nossa região.
6: Exatamente.
5: E nós não somos mais só da Restinga, somos da região.
6: Da região.
5: E nós somos. A maior felicidade e recompensa nos meus 84 anos, chegar lá. Longe os caras dizem: que bom, Wilson, tu tá aqui, que apareceu há tanto tempo, você vinha seguido. E aí a gente diminui, né?
6: Com certeza.
5: Então, nosso abraço a você, Matheus. Boa sorte.
6: Seu Wilson, muito obrigado. Agradeço aí a toda essa grande empresa chamada Rádio Integração, liderada pelo senhor. E a gente fica muito feliz pelo espaço, principalmente, seu Wilson, pela parceria dos teus funcionários aí. Faço reconhecimento aqui ao Rafael, ao Norton, ao Thiago, a toda a tua equipe que sempre...
5: Esse gurizinho novo você só manda aí, né?
6: Sempre quando eu ligo, sempre quando eu mando mensagem, o Léo foi um parceiro, sempre esteve junto com a gente também aí. E é importante, seu Wilson, essas parcerias, esse espaço que dá voz pra gente poder trazer um pouquinho das atividades que a gente vem fazendo enquanto secretaria, enquanto governo. Então, muito obrigado pelo espaço. Reforço mais uma vez, aquele que tiver o interesse de acompanhar, de ir lá na estação com seu mate, buscar algo diferente, me manda uma mensagem, faz a inscrição via link ou pode ir lá amanhã, que vai ser recebido de portas abertas.
5: Valeu, Matheus Ferrari Correia, secretário de Desenvolvimento Econômico e Inovação de Restinga Seca, para este workshop de ferramentas financeiras para amanhã às 18 horas na Fiação Férrea, aí nesse local histórico, e bota a sua história também em evidência e crescimento. Bom dia.
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5: Meus amigos, estamos com 10 horas, 13 minutos. 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
11: Agora são 10h13, 10 horas 13 minutos. 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E logo o Wilson, a gente segue também com o trabalho realizado ontem, finalizado ou finalizando a reportagem de ontem junto à CICDL, a participação do contabilista Jacques Jäger, que esteve conosco ontem aqui em Restinga Seca, empresários e contabilistas que participaram deste encontro realizado ontem na ACI.
5: Então, é isso aí, buscando, né? O nosso amigo Matheus, preocupado com o setor dele lá, assim também lá, para outros empresários. Vamos em frente.
11: Cid Dotto, empresário aqui de Restinga Seca, também participa aos ouvintes da Rádio Integração. Faz uma avaliação, Bid, referente a esse encontro, ao tema que foi aqui trabalhado. Você como empresário, quanto que isso chama atenção e preocupa também aquilo que deve estar preparado junto à empresa, toda essa questão da reforma tributária. Bom dia.
12: Rafael, bom dia. Bom dia aos ouvintes da Rádio Integração. Não, realmente um encontro muito importante, né? Como o Jacques mesmo disse, pequenos detalhes só. A reforma tributária é um processo que ele é longo, né? Muito extenso, né? E muito burocrático. Eu acho que é importante todos nós, empresários, cada um no seu segmento e cada um no seu enquadramento também, estar a par realmente do que vai acontecer a partir de 2027. Então, são muitas mudanças, mudanças importantes. Eu acho que aí parte muito da organização da empresa, porque, como ele mesmo comentou, e hoje nós tínhamos vários contadores aqui, né, participando da palestra, que o empresário hoje também tem que estar atento ao que está acontecendo, porque ele é muito responsável, né, pelo que vai acontecer a partir de 2027. Então, acho que é importante esse encontro. Se precisar, a gente vai fazer, com certeza, outro encontro aqui na CICDL, se houver a demanda, até porque, assim, ó, é muito importante a reforma tributária. O caminho já está dado, né, e não tem retorno. Então, acho que as empresas têm que estar organizadas para chegar em 2027 realmente entendendo o que vai acontecer. Ela é muito abrangente, ela vai pegar pessoas que usam o CPF hoje, né, fazendo algum tipo de negócio, né, que hoje ele vai ter que formular um CNPJ. Então, ela é muito abrangente, não é só para nós empresas, pessoas que faturam aí alguma coisa e são pessoas físicas, elas vão ter que se tornar empresa. Então, assim, ó, muito importante o que ele colocou, coisas que realmente a gente não tinha nem noção. Eu trabalho em cima do Simples Nacional, eu conheço o meu enquadramento, né, tô bem inteirado realmente do que vai acontecer no meu enquadramento, mas o meu enquadramento hoje, né, ele é muito importante para os outros enquadramentos. Então virou uma cadeia, né? Então eu vou ter que optar muitas vezes ou até escolher algum tipo de cliente, né, pela opção que eu vou ter. Então hoje a gente teve esse clareamento e a importância disso realmente para a gente saber. Então hoje não dá mais para brincar de dizer que tem empresa, né? Então tem que levar o negócio muito a sério.
11: Bid, obrigado pela atenção e bom trabalho, boa semana.
12: Obrigado, Rafael, obrigado a todos, o pessoal da Rádio Integração, e um abraço a todos.
11: Valeu, tá aí o Cid Dotto também participando conosco após essa reunião, este encontro que foi promovido pela ACICDL de Restinga Seca. Vamos ouvir também o Clériston Nunes dos Santos, também participa aqui os ouvintes da Rádio Integração. Clériston, qual avaliação referente a este encontro? Essa avaliação quanto ao tema que já está em andamento, a reforma tributária, em relação àquilo que teremos de mudança aí pela frente. Você, como contabilista, também como avalia esse encontro realizado aqui em Restinga Seca?
13: Boa noite, Rafael. Esse encontro é muito importante, né? De grande valia para todos, né? Um assunto que vai impactar a todos, tanto empresários como pessoas físicas, assim como ele explanou, né? Então é um assunto muito importante que todos têm que ter uma atenção. Né, eu acho que todos deveriam dar uma atenção importante para esse assunto, vai impactar a todos, tá? E foi muito bom o conteúdo que ele passou, bem prático, né, numa linguagem bem prática que todos possam entender, né? E é isso aí. Eu acho que foi grande, parabenizar também a CI pelo evento que promoveu, né? Foi de grande valia. Estamos à disposição lá no escritório para atender toda essa demanda. Estamos aí também estudando bastante, se preparando bastante e acompanhando todas essas alterações. Muda diariamente, tem alguma novidade sempre, né? Para não ser monótono no dia, sempre tem alguma coisa para a gente ler e estudar.
11: Tá bom. Então, bom trabalho para ti, obrigado pela atenção.
13: Certo, obrigado, bom trabalho.
11: Valeu, muito obrigado. Aí o Clériston Nunes dos Santos também participando conosco. Fernando Carvalho também participa aqui, os ouvintes da Rádio Integração. Faz uma avaliação, Fernando, como foi esse encontro, essas explicações referentes à reforma tributária, vocês que estão no dia a dia atendendo os clientes em relação a toda a área contábil.
14: Boa noite, Rafael. Boa noite aos ouvintes. Acho que é importante, uma medida bem importante da ACI, para trazer essa mudança que está acontecendo aí no nosso sistema financeiro e tributário do Brasil, né? A boa palestra do Jackson, que é integrante aí do CRC, tem escritório de contabilidade também. Eu acho que é importante deixar a par, né? O que já está acontecendo, já iniciou agora em início de agosto, já a questão das notas fiscais que já mudou e o impacto disso no dia a dia dos empresários, né? Eu acho que já deu uma clareada, a gente já vem orientando ao cliente no dia a dia, mas alguns ainda não acreditam, né? Então a reforma tributária já chegou e todo mundo tem que se adaptar e se reorganizar para também poder estar se mantendo no mercado em 2027.
11: Em relação às dúvidas, o importante é que aqueles que tenham, que não acreditam, digamos, que vá ter essa mudança, que procure seus contabilistas.
14: Isso, eu acho que agora a partir de setembro, agora no início, já tem uma regra para o empreendedor ver as suas possibilidades, a sua necessidade, para já poder se adequar, né? Então, os empresários aí da nossa cidade, do nossa quarta colônia aí, já começar a pensar, procurar os seus contadores para já se integrar aí, para ver o que é necessário fazer para não ficar perdido aí nessa questão da reforma tributária.
11: Fernando, obrigado pela atenção e bom trabalho.
14: Obrigado, Rafael, e boa noite.
11: Aí, Fernando Carvalho, também um dos contabilistas que esteve participando deste encontro.
5: Muito bem, meus amigos, aí foi o registro e a manifestação, as manifestações, após a palestra ontem com Jacques Jäger e sobre tributário. Lá na CI, um abraço ao presidente Cláudio e ao ex-BID, a todos que integram a CI e também os contabilistas, pessoas que foram lá buscar. Obrigado, Rafael, esteve presente lá fazendo esse trabalho para levar conhecimento do público da importância que temos vivendo também nesse momento. E aí tivemos também a participação da nossa colega Elisana, participando também nesse momento de informações de Jacques Jäger, né? Ele que vai a fundo, traz informações valiosas a todos que lá foram buscar. E qualquer algo que queiram, está sempre à disposição, né, Rafael Rossi?
11: Isso aí, Wilson. São 10h22, 10 horas 22 minutos.
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11: São 10h23, 10 horas 23 minutos no seu rádio Olho Vivo, aqui pela integração de Restinga Seca. E agradecendo sempre, Wilson, aos nossos âncoras, parceiros aqui de todas as manhãs. 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

0: sintonizam e que seguem conosco acompanhando a nossa programação. A gente deseja aqui um excelente dia. Bom dia aqui para a amiga Regina, Regina Figueiredo Mor, também conosco aqui no programa. A amiga Ângela Burman, também na sintonia. Bom dia, Ângela. Um abraço a todos vocês que participam, que sintonizam a integração, acompanham diariamente a nossa programação. Encerramos aqui o programa, mas a informação segue a qualquer momento aqui pelos 98,5 FM. Leonardo Fontana conosco nos trabalhos e áudios. Segue aí com o Martini, que já vem na sequência com o Integração Regional. Também a participação do Francisco Bolzan e o Norton Ávila, a direção de Wilson Carlos Cirolini. A todos um excelente dia, o nosso muito obrigado pela companhia de todos. Voltamos amanhã.
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Opa, bom dia, estamos iniciando o programa Integração Regional com Alegria da 98.5 FM. Eu aqui na comunicação, né, Luiz Carlos Martini, na Central Técnica, o comando aí do Léo Fontana. Então essa dupla está aí à disposição do nosso ouvinte, WhatsApp 3261270. Obrigado desde já pela audiência, pela companhia, e vamos juntos com o nosso Kerb das manhãs no rádio, na Integração Restinga Seca, bandas e bandinhas até o meio-dia. São 10 horas e 33 minutos. Vamos começando bem o programa com a banda Continental.

0: Muito bem, Banda Continental abrindo integração regional, 10 horas 35 minutos.
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0: Seguimos com o programa, com a companhia do amigo da amiga da cidade, do interior, de perto, de longe, de qualquer lugar, ouvindo a nossa boa música. São 10 horas e 39 minutos. 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Bom dia, dona Ângela Bourbon, de Timbaúva, município de Formigueiro. Já enviou um bom dia para nós, pede música com os federais. E tudo de bom, amiga. Obrigado aí, deve estar com fogão. A lenha a mil, e o rádio ligado a mil, também aqui no nosso programa. Hoje também quero mandar um abraço pro Paulo Palmão, né? O amigo da eletrônica aí da Avenida Eugênio Gentil Miller. Um abraço, Paulo, sua família. Também, mais adiante, ali o Astor, dona Lourdes Coppe. Bom dia também pro Jari Martini, né? Aí na Rua Nossa Senhora do Calvário, para ele e sua esposa. O vizinho Eldir, a Normélia, o vizinho Hilton, dona Maria Bevilacqua. Muito bem. Aqui também pro Cambão, o Bolzan, na Avenida Alexandre Pasqualini. Aliás, Alberto Pasqualini, né? E o Cambão, o Pedro Servo. Dona Iti, professora, né? Muito bem. Um abraço, bom dia e obrigado pela companhia na rua Alberto Pasqualini, né? Aliás, a Avenida Alberto Pasqualini era a rua no passado, depois transformada em avenida. Mas vamos então com a sequência musical do nosso programa, 98.5 FM, participe, WhatsApp 3261-1270, são 10 horas 42 minutos. Um abraço para o Marcelo Kriegel, esteve há pouquinho na rádio, né? O rapaz se vira, né? Toda a região aí, com seus produtos, né? Energia solar e colchões, enfim. O rapaz se vira. Os atuais chegando aqui com um dos seus sucessos, os reis do baile, Ana Paula.

0: Os atuais do Integração Regional, meu amigo, minha amiga, 10 horas 45 minutos.
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5: Horas 49 minutos, embalo e da boa música da 98.5 FM até o meio-dia. 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E enviando um abraço aqui para os amigos e amigas que estão na audiência do programa, o amigo Gilmar Bozan aí no silêncio. Não sei se é vizinho ou mora perto ou longe, eu acho que é vizinho do Coringa, né? Da Genesi. Aqui mandamos um abraço também. Aí no São Miguel Velho, na Venenosa, seu Gelci, dona Soila. É a família Possebon, Giovanni, Leira, todo mundo aí. Um abraço, bom dia. Alô, alô, Elton e Suzana Mai também na Fazenda do Sobrado, que são nossos amigos lavoureiros, né? Isso aí. O Mauro e a Rose na Vaz dos Cunha, um abraço aos moradores da Vaz dos Cunha. E também a Angelita, né? O Luiz Prego. É, Luiz Prego. E sempre ligados em nossa programação. Obrigado. O nosso amigo Paulino e a Noemi aqui na cidade, o Ei da Lenha, né? Tem lenha pra fogão, pra lareira, pra churrasco, tem de tudo aí. Um abraço aí, amigo Paulino. Bom, Léo, vamos com mais uma música então na sequência do nosso programa. 10 horas e 50 minutos, ou seja, faltam 10 minutos para as 11. A banda Pérola de Canguçu tocando um dobrado aqui na Integração Regional.

0: Bandas e bandis em destaque na 98, Bando 5 FM, integração Restinga 10h54.
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0: Bandinhas em destaque, sequência Rádio Integração, agora são 10h58. 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Muito bem. Olha o nosso amigo, o Lars, mandou um áudio aqui, eu vou colocar no ar então. Nosso amigo Lego na central técnica, deu ok, então. Bom dia, seu Romildo.
10: Bom dia, seu Martini. Romildo, Santa Maria, na audiência. Estamos lidando aqui, patrulhando a estrada Flores, Marciano Flores Mendonça, do Capivara aqui. Antes da chuva, né? A chuva tá vindo aí. Pedra e patrulhamento estamos fazendo aqui, empedramento e patrulhamento. Tá bom? Grande abraço, boa programação. Abraço a todos os ouvintes da rádio, pra ti, o colega aí da mesa de áudio. Tá bom? Abraço ao pessoal de Paraíso do Sul, Agudo, Faxinal, Dona Francisca, Santa Maria. E a todos os colegas das prefeituras, né? Motoristas, operadores e por aí vai. Tá? Abraço ao Comaceto! Tá feito. Tchau, tchau.
0: Tchau, tchau, Romildo. Já apareceu aqui o Comaceto, já teria uma dica aí, Romildo. Se passar perto desse cidadão aí, né, já leva o galpão tudo por diante, né? Já leva tranquilidade pra vizinhança aí, né? Faz um serviço aí, leva o galpão aí tudo por diante aí do Comaceto, né? Tá resolvendo o problema. E já apareceu aqui o Valdoir, dizendo que o Romildo é um baita conversador. Não, não, não, não. Mas então tá aí o recado e a participação da nossa audiência e vamos seguindo. O recado é o seguinte, há pouco eu mandei um abraço pra dona Soila e agora fiquei sabendo que o aniversário dela é hoje. É mais uma Agostina, né? Eu sou de agosto, enfim, várias pessoas amigas são de agosto e a dona Soila também, hoje é dia 26, completando aniversário e recebendo toda a parentada, né? Um abraço e bem forte através aqui do programa. Que Deus lhe dê saúde, né? Muita felicidade junto com São Gilci e enfim, e os parentes todos, né, que lhe adoram e que lá parabenizam através aqui do programa. Dona Soila, felicidades, muitos anos de vida, legal, né? A Janaína que lembrou, né? A Janaína tá preparando o almoço, nem vou falar do cardápio dela, né? Que é bem peculiar aqui, né? Mas tá tudo certo, ela é expert na cozinha, tá preparando uma boia muito boa aí pro Pedro, pra Luiz, né? Pro Paulo, enfim. E agora a música então na sequência do nosso Integração Regional da 98.5 FM, são 11 horas mais 2 minutos, daqui a pouco tem informação com o Tricel. E a próxima música é com o maestro aí, o Léo. Eu tenho que procurar aqui, né? Eu já apontei e escrevi o nome da música, né? Pra acertar, né? A banda Arte Livre. Linda Bailarina, 11 horas 2 minutos e meio.

0: Muito bem, Rádio da Granção, 11 horas 5 minutos. Vem aí a informação.
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0: Contato com a Cotricel, neste momento chegando a informação com Gabriel Boza 4. Bom dia, Gabriel.
2: Bom dia, Martini. Bom dia, ouvintes. Vamos chegando com o informativo Cotricel nesta quarta-feira, no qual hoje teremos ainda um dia ensolarado, um dia limpo. Temperaturas máximas aí chegando a 23 graus na parte da tarde. Amanhã o tempo volta a ficar quente, temperaturas mínimas de 20, máxima de 34 graus, com uma previsão de chuva na parte da tarde, uma chuva leve, e um volume maior de chuva no decorrer da madrugada, de quinta para sexta, volume aí podendo ultrapassar os 50 milímetros. Essa chuva se estende durante toda a sexta-feira, sábado e domingo. Volume total acumulado e podendo ultrapassar 100 milímetros para o nosso município durante esses dias. De recados gerais eram esses. E a cotação dos produtos: arroz, tipo 1, rendimento 62 por 8, R$ 73. Arroz, tipo 2, rendimento 62 por 8, R$ 68. E a soja, preço do dia para a venda até o meio-dia, R$ 130,50. Eram essas informações para hoje, Martini. Um grande abraço a todos.
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0: Olha a hora, ela vai atrasar o almoço, aí 11h10, 11 horas 10 minutos. Um abraço aqui para os amigos do Sindicato Rural da Restinga Seca, da Rua Edmundo Bischoff, fone 99651-5544, oferece vários serviços e está à disposição aí ao associado e também da comunidade em geral. Obrigado também pela amizade, pela audiência, né, os amigos aí de Estiva, faz tempo que eu não mando um abraço lá pros irmãos Pinha, como é que tá aí, seu Chico, Marley, todo mundo aí, Nego Chico, sendo Araça, demais moradores aí do Espigão, essa região toda aí, um abraço. O Grupo Lutar e Vencer de São Miguel Novo, Restinga Seca, convida para a baile anual dia 30 de agosto, a partir das 13h30, no ginásio da Cera São Miguel. Será uma tarde de celebração, dança e confraternização com a animação da banda tropical. Ingresso único a R$20. Também haverá sortida Copa com doces, salgados e bebidas. Prestigie o baile anual do Grupo Lutar e Vencer de São Miguel Novo, dia 30 de agosto, no ginásio da Cera São Miguel. Alô, seu Pedro Juras, um abraço. McLeary, um abraço também aos demais amigos que estão ouvindo o programa aí na Vila Progresso, né? Ou no Cocheiro do Osório. Que legal, né? Mário Luca, Matilde, lá na Colônia Borges, bom dia. O Léo, o nosso amigo lá, o Romildo Lacho, mandou um recado e citou o nome do Comaceto. E o Comaceto quer direito de resposta, né? Agora creio que estamos nos metendo aí, né? A gente vai acabar todo mundo fora aqui em Restinga, né? Se continuar assim. Mas bom dia aí, seu Comaceto.
1: Martini, bom dia, integração. É, agora o Romildo Lacho veio falar aí na rádio aí, né? Agora eu não tá perto de mim, né? Esse sem vergonha. Veio aí patrolar, botar pedra na estrada, fazer anarquia aí, olha que homenzinho. E virou toda a estrada. Ah, tá louco, tá louco. Pode abandonar. Toca aí pra nós aí com o Florindo e vai. Uma música boa aí, manda em homenagem ao nosso amigo, patroleiro. Um dos melhores patroleiros que pisou na volta aqui é ele e o Bigode, que é o vizinho dele aqui. Bora que fora os dois. Os dois melhorzinhos que tem na Prefeitura de Santa Maria, com o resto é tudo caco. Eu digo e assino embaixo. Tá? Forte abraço, Valdir Comaceto.
0: É, no fundo até que o pessoal se aceita, né, como amigos aí, né, então obrigado a essa cambada amiga aí que nos ouve na manhã, prestigiando aí a nossa programação e a gente vai prosseguindo aí até as 12 horas, enquanto a comida se apronta, né, e o cheirinho entra pela janela, falando de janela, eu fui na janela há pouco, do rancho, e o tempo, né, tá um solzito bom no Buenacho aí, né. Tá firmezito, por enquanto aí a nossa manhã de quarta-feira. Um abraço, Nildino Gasparetto. Como é que tá o almoço aí, dona Nena? Tudo de bom? Professora Vera Spati, abraço, bom dia. Tudo de bom também. Alô, alô, a Beatriz Pereira, lá do Vila Rosa, né? Você não mudou de endereço em Vila Rosa, né, Beatriz? Um abraço. E o Gilberto Castro, como é que tá o nosso amigo da barbearia aí também? Bom dia. E agora vamos então a mais música, 11 horas e 14 minutos. Os futuristas que não faltam aqui no nosso programa, a Marcha da Patroa.

0: Aê! Boa música do Assotorista, às 11 horas e 17 minutos.
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5: Onze e 21, hora certa, Rádio Integração, meu amigo, minha amiga, convidando aí a todos aí de Formigueiro e arredores e região, né, para o evento que ocorre em setembro, 4 a 6 de setembro, na Comunidade Evangélica Luterana de Formigueiro, 24º Kerb Fest. Dias 4 e 5 de setembro, venda de cucas e doces durante o dia e 19 horas, sorteio de prêmios. Domingo, dia 6 de setembro, 10 horas, culto festivo, meio de almoço com churrasco, galeto, buffet variado e frutas. À tarde, sorteio de prêmios. Informações pelo 99175-7575. Prestigio 24º Kerb Fest, de 4 a 6 de setembro, na Comunidade Evangélica Luterana de Formigueiro. E daí, como é que tá o almoço, meu amigo? Tem carne de porco hoje, tem polenta, mandioca, tem um monte de coisa boa aí, né? Legal. 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Sua satisfação é o nosso compromisso. Gente amiga, a dona Beatriz agradeceu o alô, muito bem. Tudo de bom, amiga. Merece o alô aí. E vai ganhar outros aí. No futuro, se Deus quiser. Também mandando um abraço pro seu Milton Bisnim, nosso amigo das gaitas, aí da Avenida Júlio Castilhos. Tudo de bom. O bom dia também pro seu Lírio Persky, que é morador aqui do bairro São Luís. Como é que tá, seu Lírio Persky? A dona Ione Felim, ouvinte também da nossa programação. Abraço grande, dona Ione. E alô, alô, família Borchard, Wilson e a Chica. Também obrigado ele. Pelo lado de São Miguel, né? O nosso antigo quarto distrito de Cachoeira do Sul. Eliane Prois, de Formigueiro, também ligado no programa. Bom dia. E assim a gente vai levando adiante aqui a informação. Há pouco tínhamos a conversa aí do patroleiro, né? E o Comaceto. É como o Comaceto comentou aí, né? O pessoal não tá contente, ou é poeira, ou é barro, é chuva, enfim. Então, o patroleiro, o serviço da patrona, geralmente não é consenso, né? E tem aquela observação também, que passou a patrona, vem chuva, né? Normalmente acontece isso, né? Mas é tudo conversação. São 11 horas e 24 minutos. Vem aí a banda Passarela. Essa música aí foi gravada e regravada. E a banda Passarela também gravou.

0: Banda Passarela na 98.5 FM, 11 horas 27 minutos.
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6: Daqui a pouco eu falo sobre o padre Agostinho Michelotti, que eu tive a oportunidade de conhecê-lo, né? Eu era piada, uns 4 anos aí. E é bem interessante a história desse religioso aí, né? Daqui a pouco, convite para jantar baile. O Clube Familiar Unido da Vaz do Bem, Restinga Seca, convida para jantar baile dia 29 de agosto em sua sede, início 19 horas. O cardápio é churrasco, galeto, linguiça, arroz, massa, bolho, polenta frita, batata doce, maionese, cucas, saladas, diversas e sobremesas. Valor antecipado R$ 70,00 no dia 75, após baile com a banda tropical de Santa Cruz do Sul. 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Muito bem, o padre Agostinho Michelotti Palotino, né, algumas vezes ouvi em Jacuí, quando ele foi fazer visitas ao meu avô, que também era Michelotti, e levava junto um monte de revistas Rainha, né? E também tinha um gravador, então com 4 anos ele já nos entrevistava, perguntando o nome, coisa e tal, que seria no futuro, né? E depois ele viajou, morou muito tempo em Roma, falava várias línguas. E a família Michelotti, que veio de Bento Gonçalves, e que se estabeleceu ali entre Vale Vêneto e São João do Polês,

Ribeirão, por ali. E depois se espalharam, né? E no São Jubileu, no fim de uma assembleia provincial, ele narrou um fato que aconteceu na sua vida quando piá, que eu não sabia, né? E pesquisando, a gente descobriu, né? Então, ele nasceu em 1906. E os Michelotti vieram para Ribeirão. E quando ele tinha a idade de berço, seus pais conseguiram que uma menina fosse cuidar dele. Foi Vitória Pôsser, irmã do padre Alfredo Pôsser. E com essa, aconteceu o fato triste. Certo dia, Feliciano, seu pai e seu irmão Severino estavam na roça serrando uma tora de madeira que tinha uma ponta erguida no chão. Com os olhos fitos no trabalho, nem notaram a presença de outra pessoa por ali. Ao levantar depois a tora cortada, viram a menina Vitória estendida sem vida sobre o lenho. Ficaram estarrecidos perante o fato. E como teria chegado lá sem ser notado, né? Não souberam. O padre Agostinho contou esse episódio no dia que celebrou seu jubileu, então no fim de uma assembleia provincial em 1985. E foi pela primeira vez que ele tornou público, né, este fato acontecido aí com Agostinho Michelotti, né, que faleceu no dia 22 de maio de 1989 na Casa de Retiros e tinha 83 anos de vida e mais 54 de sacerdócio. Um pouquinho da história, né, que a gente pesquisa e gostaria de compartilhar com os amigos. Bom, 11 horas e 35 minutos, 11h35. Tem polenta no cardápio? Tem, né? Então, um abraço para quem tá preparando a polenta, né? A polenteira, depois fica aquela casquinha saborosa, né? Que dá para comer pura, com leite, coisa e tal. Nem vou dizer quem é que tá cozinhando polenta aqui, né? Mas tá, mandou até uma foto aqui. E agora, vamos com a sequência musical do nosso programa. O Léo já está com a música no ponto ali, com a banda Continental, que torna aqui uma música bem doite, né? 11 horas e 35 minutos.

0: Muito bom, 11 horas 39 minutos, Integração Restinga Seca, 98.5 FM. Obrigado, Gilberto Castro, que mandou retorno lá de Vila Rosa, né? Lá no seu salão, na sua barbearia, aguardando a clientela aí, né? Muito bem. Também um abraço aí para os amigos do Paraíso do Sul, cidade interior, Vila Paraíso, Novo Cabrais, né? Cachoeira do Sul, Candelária. Nosso bom dia e obrigado pela companhia. Aqui a temperatura dá mais ou menos 16 graus. Aqui na rua Augusto Ross, 316.
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0: 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Seguimos com a boa música, mandando um abraço aqui para os amigos aí, dona Terezinha Berigás. Como é que tá o almoço aí na... no Pedregulho, todos os moradores daí, bom dia. Alô, Jaime Requem Formigueiro do Nadal, um abraço, bom dia, tudo de bom. Também é o Carlinhos e a Cleonice em Santa Maria. É, gente que ouve a gente. Família Chilesner aqui no Beirado, interior de Restinga Seco, também um abraço. Noveli Leni Richter na cidade, também bom dia. 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E agora, vamos adiante com a boa música da 98.5 FM. São 11 horas mais 45 minutos. É a hora do Música dos Atuais, cantando um dos seus sucessos, né, amigo Charles? Lá de Paris do Sul, sempre ligado e curtindo a nossa programação. Os Atuais, hoje com a moça.

0: Moção, os atuais da 98.5 FM, 12 minutos para o meio-dia.
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3: Obrigado, dona Terezinha Benegais, que nos agradeceu aí pelo alô e também já nos parabeniza pelo nosso aniversário daqui uns dias, né? Ela sempre lembra, nunca esquece. Falando isso, um abraço para dona Lourdes Henke, né? Tá aí na cidade, um abraço para dona Lourdes Henke. E vamos seguindo com a boa música, seu Léo, da 98.5 FM. Tem a valsa aí? Tem a valsa, né? Então toca a ficha. Depois a gente retorna para fazer o encerramento do nosso programa. Obrigado, gente, pela companhia.

0: Muito bem, Valsa da Integração 1156.
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0: E já encerrando o programa, Central Técnica Léo Fontana, apresentação desse amigo de vocês, Luiz Carlos Martini. Tem amigo, tem amiga, uma tarde abençoada com a presença de Deus e que ele nos conduza sempre pelo caminho do bem. É o nosso desejo. A gente retorna amanhã com esse programa. Tchau, tchau.

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Boa tarde. Começando o programa de hoje, quarta-feira, 26 de agosto de 2026. Hoje é Dia Internacional da Declaração dos Direitos do Homem e do Cidadão. Dia Internacional da Igualdade Feminina. Dia Mundial do Cachorro. E aniversário de vários municípios brasileiros, entre eles Navegantes, Santa Catarina. Central Técnica, Léo Fontana, edições Norton Ávila, reportagens, integração equipe de rádio e apresentação de Luiz Carlos Martini no ar, a edição de número 2471. Em instantes, informações importantes a respeito da meteorologia, também destaque aqui para a pista de velocidade com medidor de velocidade inaugurada em Agudo. Reportagem da integração fez o registro. Na cidade de Restinga Seca, realização de um workshop na antiga estação ferroviária. Será explicado hoje no programa pelo secretário Matheus Ferrari. Está aqui também uma palestra que tivemos na noite de ontem em Restinga Seca sobre reforma tributária. Tudo isso e muito mais você acompanha na edição de hoje do Meio Dia da Integração, programa de número 2471.

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1: Temperatura, de momento aqui na rua Augusto Ross 316, é de 18 graus Celsius. Agora, Luiz Fernando Nartigal, da Metsu.
2: Nós temos hoje um ar mais aquecido começando a ingressar no estado. Na região de Restinga Seco, o tempo é bom hoje. Agora, nessas primeiras horas da manhã, nessa parte central do estado, tem circulação de nuvens baixas e também neblina e nevoeiro em algumas áreas, em outras somente névoa úmida, mas tem uma condensação da umidade nesses níveis baixos da atmosfera mais próximo do solo, por isso que muitas áreas começaram o dia com nebulosidade baixa, mas gradativamente essas nuvens vão diminuir e o sol vai aparecer. Temperaturas mais altas na madrugada, né? Então já diminuiu aquela sensação de frio. Nós tivemos mínimas aí ao redor dos 10 graus em Restinga Seca, a estação meteorológica, uma registrou 9,7, a outra disponível 11,5 graus, não é? Na região onde caiu mais foi nas áreas mais ao sul, né? Caçapava registrou a menor temperatura da região central, teve uma mínima de 7 graus, né? Então um valor bem inferior aí. 3, 4 graus inferior, aliás, 7, 9, 2, 3 graus mais baixo do que Restinga Seco, não é? Durante o dia também teremos um aquecimento maior hoje, não é? As máximas hoje já devem atingir aí marcas na casa dos 20 graus, muito possivelmente. Restinga Seca vai atingir 21, 22, 23. Eu não descarto que alguns pontos possam chegar até 24 graus. Então vai ter um aquecimento maior hoje durante o dia. Para amanhã tem previsão de chuva, né? Quinta e sexta-feira nós teremos instabilidade de chuva, tem risco de chuva localmente forte, raios, trovoadas e também de temporais localizados, não é? Com relação aí a ventos fortes, eu acredito que o risco maior seja para tanto quinta quanto sexta, mas talvez se a gente tivesse que pesar aí qual dia que maior para ventos fortes, talvez fosse a quinta-feira amanhã, 27. Pelas projeções ainda aparecem ventos, rajadas de vento de 70 a 80 km por hora, né? Então, atentos a esse aspecto. Ainda tem condição para vento forte na sexta também, mas aí seria de menor magnitude os ventos, entre 50 e 70 km por hora. E os episódios de chuva forte nos dois dias, né? Os maiores acumulados, de acordo com as projeções de hoje, para a região central, pegando os principais modelos do MEP, 40 a 50 milímetros na sexta-feira, né? E na quinta, volumes menores, na parte de 10, maiores acumulados. E depois, no final de semana, ainda tem chuva, mas volumes em geral são menores, parece acumulados aí de 20 milímetros no sábado, e domingo, os acumulados são superiores até a 10 milímetros. Mas é um quadro de instabilidade que se mantém até segunda-feira. Segunda-feira também com volume menor. Os dias de maior risco para chuva forte, temporais com vento forte, é quinta e sexta. Os maiores acumulados para sexta.

0: Tá aí Luiz Fernando Latigal, da Metsul e a meteorologia. Agora 12 horas mais 7 minutos, a integração 98.5 FM.
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0: Antes de trazer o Francisco Bolzan, nesta quarta-feira, informação. Hoje, dia 26, serão conhecidas as equipes campeãs do Campeonato Municipal de Bocha de Faxinal Soturno. As partidas iniciam às 19 horas no Esporte Clube Cruzeiro. Na cancha 1, acontece a semifinal Flamengo e Veronese, quando será definido o adversário do Cruzeiro na grande final da categoria masculino. Na cancha 2, será realizada a final da categoria feminino com Colonial e Juventude de Sítio Alto. Tem o esporte em destaque, Bocha, Campeonato Municipal de Faxinal Soturno. E agora o Francisco Bolzan.
2: Hoje à noite tem jogo final da Bocha lá em Santa Lúcia, logo mais à noite. O primeiro confronto foi semana passada em Trezendas e a equipe do Trezendense levou a melhor, venceu as duas partidas, vencendo o primeiro trio por 15 a 5 e o segundo trio por 15 a 14. Hoje à noite, então, a partir das 19 horas, lá em Santa Lúcia, vai ser o campeão municipal da Bocha. Ou Santa Lúcia reverte, ou Trezenda também pode ficar com o título. Santa Lúcia busca o bicampeonato nessa competição.
0: Ok, Francisco, agora 12 horas 9 minutos, intervalo comercial, voltamos já.
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0: 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Estamos apresentando o Meio-Dia da Integração, hoje edição 2471. O município de Agudo inaugurou terça-feira, dia 25, ontem, no gramado, em frente à prefeitura, a pista de velocidade com medidor de velocidade, novo espaço destinado à prática esportiva e ao desenvolvimento de crianças e adolescentes. E a Integração presente fez o registro. Luiz Henrique Quintel, prefeito de Agudo.
1: A gente está fazendo hoje a inauguração da pista de velocidade, num programa muito legal que nós fizemos a muitas mãos, né? Secretaria de Esportes, Secretaria de Educação, Secretaria de Assistência Social, Condica, Gabinete do Prefeito, todo mundo envolvido, com os empresários do nosso município e também de fora do município, que fizeram uma doação, né, de recursos para o Fundo da Criança e do Adolescente, para que a gente pudesse fazer esse projeto com os irmãos Peçanha, né? Peçanha Runners, um projeto que está aí no Brasil todo, que coloca em prática o atletismo, né, o desenvolver do esporte, as habilidades, né, o treinamento, enfim, a inclusão nesse contexto, com a chancela do Comitê Olímpico Brasileiro. Então a gente fica feliz de ter ocorrido aqui em Agudo esse programa. Eles estão aqui muito perto de nós, né? Estão aqui situados em Santa Cruz do Sul. E, como eu falei, é uma grande oportunidade. A gente tem aqui um rapaz, né, que é o Fabiano, que representou o Brasil no mundo em duas Olimpíadas, em Jogos Pan-Americanos. Os irmãos, né, que tem ainda o Juliano e o Luciano, eles estão junto nesse projeto e estão rodando o Brasil todo para levar o esporte, né, para colocar o esporte em evidência e essa prática do atletismo, né, que é tão importante e que ao longo da história já teve grandes nomes, né, representando o Brasil, com o Fabiano sendo um deles. Então, nessa parte que nos compete aqui de Agudo, do município pequeno na região central do estado, a gente fica feliz por ter esse projeto em casa agora também, mas principalmente em talvez ter essa oportunidade de também, com incentivo ao esporte, quem sabe um dia nós termos algum grande atleta saindo aqui do município de Agudo. Pista tá aí, agora é só correr, se preparar, levar a sério, né? Inicia brincando e quem sabe um dia não pode ser um motivo de um prato de comida na mesa da pessoa. Junto ao Volksgarten, a gente ficava na expectativa, né, de onde que vamos fazer o projeto. Poderíamos ter colocado numa escola, mas daí ficaria com acesso mais restrito a outras crianças, né? Então, conversando com toda a nossa equipe de governo, aí a gente colocou o nosso Volksgarten, que é um espaço muito bonito, um espaço onde muitos aproveitam nos finais de semana, no dia a dia e, enfim, ficamos extremamente felizes de termos essa pista de velocidade agora também em Agudo, assim como já tem em tantas outras cidades do Brasil todo.
0: Prefeito Luiz Henrique Quintel, também no evento Fabiano Peçanha, que é atleta olímpico.
2: O prazer é todo meu, estar aqui em Agudo inaugurando mais uma pista de velocidade, que é uma ferramenta de esporte, lazer, entretenimento, promoção da saúde, descoberta de talentos, inclusive premiado pelo Comitê Olímpico do Brasil, competição, entre outros. E a gente está hoje aqui em Agudo presenciando essa inauguração, já com dezenas de crianças participando. É um motivo de um orgulho muito grande. Eu fui campeão mundial, fui atleta que participou de duas Olimpíadas, Pequim e Londres. São mais de 300 medalhas de ouro na carreira, então tem um vasto currículo. Eu fui atleta profissional mais de 20 anos. A gente é ligado ainda ao atletismo, à corrida, né? Lá em Santa Cruz nós temos um projeto social que atende dezenas de crianças, assessoria de corrida também para corredores, profissionais e não profissionais, e sou treinador também de uma atleta profissional hoje, que é atleta de seleção brasileira. Então a gente segue ligado no mundo das corridas. É como se fosse um radar de pessoas. A pessoa passa correndo e consegue ver na hora, no display eletrônico, a sua velocidade em quilômetros por hora, como se fosse um videogame real. Isso é que torna ela uma atração tão grande e desperta o interesse pelo exercício, especialmente pelas pessoas mais novas. Isso aí vai ficar funcionando 24 horas por dia. O legal é que ela funciona com energia solar. Então as pessoas, e aqui como é um lugar aberto ao público, o pessoal vai poder vir correr 24 horas por dia, sem restrições, isso que é muito legal. Eu corri 800 metros, né? Mas eu me inscrevi na Maratona de Nova York. Eu vou fazer 42 quilômetros no final do ano, junto com os meus alunos da assessoria. Então eu tô com um desafio bem grande nesse ano. Vou ter que fazer uma prova de 42 quilômetros ainda em novembro.
0: É o atleta olímpico Fabiano Peçanha, presente em Agudo ontem na inauguração desta pista. Também a integração ouviu o Everson Niemeyer, o Pato, que é vereador de Agudo.
3: Aqui um momento especial hoje na entrega desta pista de velocidade, mas também contar um pouquinho do histórico para chegar até esse momento, né? Hoje aqui com a presença dos irmãos Peçanha, o Fabiano Peçanha, que foi um atleta olímpico, um atleta sul-americano, com recorde mundial, com medalhas, enfim. Mas para chegar nesse ponto aí, ele teve que abrir mão de muitas situações, né? E hoje nós temos que aqui agradecer a presença deles, através da condução do prefeito Luiz Henrique Kittel, de todos os secretários, de todas as pessoas que se envolveram junto a esta, efetivamente, a esta grande obra e a esta grande entrega aqui no município de Agudo. A gestão do município de Agudo, ela tem outro olhar, né? Ela tem um olhar para o desenvolvimento, para o futuro, para o alinhamento das pessoas naquilo que é de melhor, de sempre de entregar o melhor. E claro que a área do esporte, da cultura, do desenvolvimento social, da saúde, do esporte está incluído sempre nos pensamentos da gestão através do prefeito Luiz Henrique Kittel. Tivemos também uma grande colaboração aqui, juntamente com a articulação política, para que o dono de um cartório lá de Porto Alegre fizesse a indicação do seu imposto de renda aqui para o município de Agudo, para o Fundo da Criança e do Adolescente. E por isso que o Condica faz parte, o Condica, um conselho importantíssimo do município de Agudo, onde rege a criança e o adolescente, para que se tenha projetos como este. Eu falei aqui no protocolo que aqui é não só o direcionamento para a área esportiva, mas sim para toda a área que rege a vida do cidadão, que é correr em linha reta com a maior velocidade possível na direção do bem, de fazer o bem, de se conduzir da forma que é necessária para a vida daqui para frente. É claro que nós torcemos, como também o Fabiano colocou, é claro que nós torcemos para que um grande nome no atletismo, na corrida, surja aqui no município de Agudo. E isso também vai fazer parte deste momento. Parabéns a todos que fizeram parte da construção deste grande projeto, integração das secretarias municipais, integração dos empresários, integração do poder público, integração dos irmãos Peçanha, integração com a comunidade para que possa usufruir. Esse é um espaço, mais um espaço público que o município de Agudo está entregando, e que a população possa fazer o bom uso, não para se desafiar aqui em competição, mas sim para harmonizar, para cultivar ainda mais a amizade, cultivar pai e filho, cultivar neto e avô, cultivar, enfim, tudo aquilo que rege a nossa vida.
0: Tá, então a reportagem e trechos, né, das entrevistas realizadas pela equipe da Rádio Integração ontem, quando da inauguração desta pista de velocidade, com medidor de velocidade, espaço destinado à prática esportiva e ao desenvolvimento de crianças e adolescentes. Então tá de parabéns aí à Municipalidade Agudense. Seguimos com a informação, 12 horas 22 minutos, em andamento a Semana Nacional da Pessoa com Deficiência Intelectual e Múltipla 2026, que iniciou dia 24 e vai até domingo, dia 30 de agosto. Conectar pessoas, construir inclusão. E a PAI de Restinga Seca está aí com suas atividades. E hoje, por exemplo, tarde de quarta-feira, tem Festival Paralímpico. 13 horas no Centro de Eventos. As atividades esportivas, integração e celebração das conquistas e mais. Presença de São João do Polesne através do projeto Ser Mais. De São João do Polesne é a programação para este dia 26 aí da APAI Restinguense, durante a Semana Nacional. Em instantes, a hora dos avisos e comunicados. Outra informação é que ocorre hoje às 14 horas a solenidade de inauguração da nova ponte da rodovia IRS 348, no quilômetro 32, sobre o Arroio Guarda-Mor, interior de Faxinal do Soturno. A antiga estrutura foi destruída na enchente de abril e maio de 2024 e a via é o principal acesso entre os municípios de Faxinal do Soturno e Ivorá. O ato tem a presença do governador Eduardo Leite e a integração presente através dos colegas Marcelo Rodrigues e Norton Ávila. 12 horas 24 minutos.
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0: Seguimos com o programa desta quarta-feira. O Matheus Ferrari, secretário de Desenvolvimento Econômico e Inovação de Restinga Seca, participou na manhã de hoje do programa Olho Vivo, quando falou sobre a realização de um workshop de qualificação no município que ocorre amanhã às 8 horas na Estação Férrea. Matheus.
6: Falar de um assunto importantíssimo, né? A Secretaria do Desenvolvimento Econômico e Inovação do nosso município, ela tem um objetivo, ela tem uma missão de aproximar os MEIs, os empresários, as pessoas do nosso município ao acesso a ferramentas, a opções que o mercado tem para melhorar a sua empresa. Então, nós iniciamos aí uma série de contratações, uma série de parcerias do município e o SEBRAE, e amanhã nós teremos esse workshop, que tem o nome de ferramentas financeiras, né? Ou seja,

No caso, no qual nós, enquanto secretaria, enquanto município, contratamos o SEBRAE para trazer essa série de melhorias de acesso aos empresários para que possa se desafiar, possa entender como que funciona o dia a dia da sua empresa, como é que funciona o fluxo de caixa, se tudo é custo, se tudo é lucro, enfim. Porque às vezes muita gente acha que entra 15, 20 mil no, no, na sua empresa e é tudo lucro. Mas não é. Aquele que não fez a sua inscrição, podendo ligar lá para a estação, podendo ir lá fazer a sua inscrição presencialmente, não tem custo nenhum. Aquele que quer, né, conhecer um pouquinho, entender como é que funciona a questão do lucro, do faturamento, de como melhorar esse fluxo de caixa dentro da sua empresa, saber o que que pode, o que que não pode fazer, a gente convida, né? A gente faz esse convite aí à população.

0: Ouvimos aí o Matheus Ferrari, secretário aqui do município, falando sobre o workshop de qualificação no município que ocorre amanhã, 6 da tarde, na estação férrea. 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
1: As cotações do mercado agropecuário, aqui no meio-dia, na integração.
0: Na conta do céu, Restinga Seca informa, Gabriel Bolsa 4.
2: Cotação dos produtos. Arroz, tipo 1, rendimento 62 por 8, R$ 73. Arroz, tipo 2, rendimento 62 por 8, R$ 68. E a soja, preço do dia para a venda até o meio-dia, R$ 130,50. Eram essas informações para hoje, Martini. Um grande abraço a todos.
0: A seguir, a hora dos avisos e comunicados.
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0: 12:31.
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0: A integração e a hora dos avisos e comunicados. Emate, delegado-geral de São Cepé, do Santa Rita, foi realizado ontem. E os organizadores estão agradecendo aí a participação, os negócios todos realizados no Parque de Exposições de São Cepé. Comunicado da Defensoria Pública de Restinga Seca. A pessoa a seguir, no caso Jaqueline Alves, deve comparecer à Defensoria Pública de Restinga Seca, localizada na rua Edmundo Bischoff, 91, sala 1, ao lado da Cressol. O telefone da Defensoria Pública, 3261-4058. Jaqueline Alves deve comparecer para tratar assuntos de seu interesse. 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

0: 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Convite para jantar baile. O Clube Familiar Unido da Várzea do Meio, Restinga Seca, convida para jantar baile dia 29 de agosto em sua sede, início 19 horas. Cardápio é churrasco, galeta, linguiça, arroz, massa, molho, polenta frita, batata doce, maionese, cucas, saladas diversas e sobremesas. Valor antecipado R$ 70,00 no dia 75. Após baile com a banda tropical de Santa Cruz do Sul. Reservas de mesas com Doni Paul pelo 999-437-617. 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Um convite a Rapal de Hatzbach Novato, Senialista São Miguel e Agro Renan de Renan Haddad. O Grupo Lutar e Vencer de São Miguel Novo em Restinga Seca convida a todos para o seu baile anual dia 30 de agosto, que é domingo, a partir das 13h30 no ginásio da Sena São Miguel. 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Também haverá sorte da Copa com doces, salgados e bebidas. 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A integração e a hora dos avisos e comunicados, meio-dia 36 minutos.
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0: 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Hoje, edição do Meio-Dia na Integração, de número 2471. Programa que vai ao ar de segunda a sexta-feira, a partir do meio-dia, com notícias, fatos, acontecimentos, informações gerais de Restinga Seca e região. Na sequência, informativo e mater. Hoje, sob a responsabilidade do Rodrigo Oliveira.
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2: Boa tarde aos ouvintes da Rádio Integração. Está começando mais o informativo da Imater Restinga Seca, apresentado por mim, Rodrigo Oliveira. Hoje vamos dar sequência ao programa anterior, falando sobre a antecipação da poda em videiras e aspectos sanitários. Bom, antecipação da poda. Um alerta, antecipar a poda tem limites e não deve ser feito logo após a colheita. Se a poda ocorrer antes da queda natural das folhas, o produtor estará evitando o acúmulo de reserva das plantas, o que irá comprometer as próximas brotações e o potencial produtivo das plantas nos próximos ciclos. Portanto, se a poda for feita no intervalo entre a queda natural das folhas e o final do inverno, os riscos de problema no parreiral serão mínimos. A experimentação com diferentes datas de poda efetuada até o momento não considerou todas as variedades que são cultivadas na região, logo pode haver algumas variações de resposta. Contudo, destaca-se que o potencial de produção tende a ser mais influenciado pelo manejo, excesso de produção, incidência de doenças, condições meteorológicas como granizo, dias nublados e outros, do ciclo anterior do que no momento escolhido para a poda. Para a seleção dos melhores momentos de poda, os produtores podem considerar alguns detalhes. Poda final do inverno. Se o parreiral for de cultivares precoces e estiver muito suscetível a geadas tardias, a poda irá aumentar os riscos das plantas sofrerem os danos de congelamento, porque o corte nessa época irá estimular a brotação. Poda antecipada no outono e início do inverno apresenta-se como uma alternativa para que os pequenos produtores possam otimizar a mão de obra familiar e diminuir os custos de produção, pelo fato de ser feita quando as gemas ainda estão dormentes e não responsivas ao corte. As plantas também estimuladas a brotar mais tarde em relação às plantas podadas em agosto. Isso também se apresenta como uma estratégia para escape dos danos das geadas tardias, principalmente das cultivares que apresentam brotação mais precoce, como Chardonnay, Niágara Branca, Resilier, Concorde e algumas outras. Outro benefício dessa época de poda é favorecer a sanidade do tronco. Alguns aspectos sanitários. Durante o período de dormência, muitos fungos fitopatogênicos sobrevivem nos restos culturais e na própria planta, podendo causar doenças na safra seguinte. Nem todas as doenças são controladas com facilidade utilizando apenas o controle químico, o que torna necessária a adoção de outras práticas de controle. Dentre elas, destacam-se a eliminação dos restos culturais infectados e de partes das plantas comprometidas pelas doenças ou portadoras de inóculo fúngico. A realização da poda de produção antecipada após a queda das folhas do ciclo anterior, além de antecipar a retirada do material resultante da poda, pode ser um momento chave no controle de doenças de madeira. O fator preponderante ao realizar a poda neste momento é a temperatura do ar mais baixa, que atua como um agente fungistático, reduzindo tanto a inoculação quanto a colonização do tecido pelo agente fúngico patogênico. Um dos maiores problemas causados por agentes fúngicos na atualidade é a podridão ou morte descendente, cujos agentes causais são o Botrytis e o Fomops. Neste enfoque, estudos combinados com prática de poda antecipada com a proteção dos cortes com tinta plástica demonstram uma redução significativa nos sintomas de podridão descendente. Destaque-se ainda que este procedimento de proteção do ferimento é muito importante nas podas antecipadas, pois neste período de baixas temperaturas, os tecidos também levam mais tempo para cicatrizar e podem ficar mais expostos à infecção, apesar da baixa incidência de inóculo. Dentre as medidas que visam a proteção dos ferimentos das plantas após a poda dos vinhedos, destacam-se a aplicação da calda bordalesa, aplicação da pasta bordalesa ou mesmo pincelamento com uma tinta plástica misturada com fungicida triazol diretamente no corte. Bom pessoal, era mais ou menos essas informações que nós tínhamos para passar. Por hoje era isso. Meu muito obrigado pela atenção e tenham todos uma boa tarde.
0: Rodrigo Oliveira e Matéria Restinga Seca, meio-dia, 42 minutos.
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0: Agora, 12 horas 44 minutos, a Associação do Comércio, Indústria e Câmara de Dirigentes Logistas, ACICDL, de Restinga Seca, promoveram na noite de ontem uma palestra sobre reforma tributária. A integração presente fez o registro. Jacques Jäger foi palestrante, contador e representante do Conselho Regional de Contabilidade do Rio Grande do Sul.
6: Eu fui convidado, então, pela ACICDL aqui de Restinga Seca para trazer um pouco da reforma tributária, né? Eu falo um pouco porque ele é um assunto muito extenso, complexo, né? Que vem de muitos anos já sendo tratado e agora nós estamos nas vias de fato da sua efetiva implementação. Então, o meu trabalho aqui foi trazer informações gerais sobre a reforma, né? Mas principalmente orientar os empresários de que a partir de agora o jogo começou a valer. Então, assim, é muito importante que as empresas procurem os seus contadores, procurem ajuda, principalmente façam um planejamento tributário adequado, porque isso servirá muito para a definição do sucesso e insucesso de muitos negócios. Então, isso eu acho que foi a mensagem principal que eu deixei para todo mundo aqui, apesar de alguns saírem assustados. Mas ainda há tempo da gente olhar para dentro das empresas, olhar para os seus fornecedores, para os seus clientes e definir a opção mais vantajosa. Não estou falando opção mais barata. Então, é um novo jogo que se apresenta e para isso a gente tem que estar preparado, bem orientado, para poder, já em setembro agora, saber se será do Simples Nacional ou não, ou que tipo de Simples, enfim. Então esse é um pequeno spoilerzinho do que foi dado aqui e eu espero ter contribuído aí com os empresários, enfim, com a Associação Comercial também, para que todos saibam um pouco mais desse tema, que ele é técnico, principalmente técnico, mas que ele mexerá com a economia do Brasil inteiro. Na verdade, ele iniciou já em 2026, né? As implementações da reforma estão em andamento. Prova disso que já existe um calendário obrigando as empresas a destacarem CBS e IBS em notas fiscais. Isso é uma demonstração de que a reforma está em implementação. O que acontece é que agora o assunto vem se afunilando. Então, a parte prática mesmo do que tangerá a efetiva carga tributária, ela começará a valer já na virada do ano, né? Então, escolhas feitas agora trarão impacto aí em janeiro de 2027 e isso é muito importante.
0: Tá, eu, Jacques Jäger, palestrante, Cláudio Halberstadt, presidente da CI.
7: Foi uma bela explanação do Jacques, que ele está bem por dentro, apesar dele ainda dizer que faltam certos detalhes que vão ser tratados durante o ano que vem e o pessoal ir se adaptando aos poucos. E agradecer a enorme presença dos empresários que se fizeram presentes em toda a comunidade de Restinga Seca. O Jacques é muito simples, uma pessoa muito fácil de lidar, as respostas são fáceis, ele consegue explanar bem. E agradecer a participação do nosso público, que fizeram as perguntas necessárias, os que precisam se adaptar, se precisam interagir com como vai ser o futuro do nosso, né, da nossa renovação, da nossa nota fiscal, de tudo que precisa ser feito para o ano que vem, né? A gente já vem assim, o nosso contabilista está sempre bem atento a essas mudanças e graças a Deus a gente já está bem adaptado aos futuros. Então a gente já tem na empresa, na nossa empresa, nós temos um administrador e, além disso, nós temos agora uma contabilista também. Então, a gente já vai se adequando às futuras tendências. Inclusive, mês que vem, o pessoal de Cachoeira vai vir aí, vai fazer uma apresentação para o pessoal no setor da construção civil, de todas as empresas que tem, nós fizemos parte de Cachoeira do Sul, então a gente vai fazer uma explanação e vai trazer o pessoal de Cachoeira, que vão fazer essa apresentação e vão exibir para as nossas empresas, para também idealizar mais um produto que vamos ter aqui na CI.
0: É o Cláudio Albertazzi, presidente da CI. Na sequência, o Bid Dotto, empresário restinguense.
8: Um encontro muito importante, né? Como o Jacques mesmo disse, pequenos detalhes só. A reforma tributária é um processo que ele é longo, né? Muito extenso, né? E muito burocrático. Eu acho que é importante todos nós, empresários, cada um no seu segmento e cada um no seu enquadramento também, estar a par realmente do que vai acontecer a partir de 2027. Então, são muitas mudanças importantes, e eu acho que aí parte muito da organização da empresa, porque, como ele mesmo comentou, e hoje nós tínhamos vários contadores aqui, né, participando da palestra, que o empresário hoje também tem que está atento ao que está acontecendo, porque ele é muito responsável, né, pelo que vai acontecer a partir de 2027. Então, acho que é importante esse encontro. Se precisar, a gente vai fazer, com certeza, outro encontro aqui na CICDL, se houver a demanda, até porque, assim, ó, é muito importante a reforma tributária. O caminho já está dado, né, não tem retorno, então acho que as empresas têm que estar organizadas para chegar em 2027 realmente entendendo o que vai acontecer. Ela é muito abrangente, ela vai pegar pessoas que usam o CPF hoje, né, fazendo algum tipo de negócio, né, que hoje ele vai ter que formular um CNPJ. Então ela é muito abrangente, não é só para nós empresas, pessoas que faturam aí alguma coisa e são pessoas físicas, elas vão ter que se tornar empresa. Então, assim, ó, muito importante o que ele colocou, coisas que realmente a gente não tinha nem noção. Eu trabalho em cima do Simples Nacional, eu conheço o meu enquadramento, né, tô bem inteirado realmente do que vai acontecer no meu enquadramento, mas o meu enquadramento hoje, né, ele é muito importante para os outros enquadramentos, então virou uma cadeia, né? Então eu vou ter que optar muitas vezes ou até escolher algum tipo de cliente, né, pela opção que eu vou ter. Então hoje a gente teve esse clareamento e a importância disso realmente para a gente saber. Então hoje não dá mais para brincar de dizer que tem empresa, né? Então tem que levar o negócio muito a sério.
0: Palavras do Bid Dotto, empresário aqui de Restinga Seca. O Cléliston Santos, contador também aqui da cidade.
6: Esse encontro é muito importante, né? De grande valia para todos, né? Um assunto que vai impactar a todos, tanto empresários como pessoas físicas, assim como ele explanou, né? Então é um assunto muito importante que todos têm que ter uma atenção, né? Eu acho que todos deveriam dar uma atenção importante para esse assunto, vai impactar a todos, tá? E foi muito bom o conteúdo que ele passou, bem prático, né? Numa linguagem bem prática, que todos possam entender, né? E é isso aí. Eu acho que foi grande parabenizar também a CI pelo evento que promoveu, né? Foi de grande valia. Estamos à disposição lá no escritório para atender toda essa demanda, tá? Estamos aí também estudando bastante, se preparando bastante e acompanhando todas essas alterações. Muda diariamente, tem alguma novidade sempre, né? Para não ser monótono no dia, sempre tem alguma coisa para a gente ler e estudar.
0: Cléliston Santos, outro contador presente, Fernando Carvalho.
9: Acho que é importante, uma medida bem importante da ACI, para trazer essa mudança que está acontecendo aí no nosso sistema financeiro e tributário do Brasil, né? A boa palestra do Jackson, que é integrante aí do CRC, tem escritório de contabilidade também. Eu acho que é importante deixar a par, né? O que já está acontecendo, já iniciou agora no início de agosto, já a questão das notas fiscais que já mudou e o impacto disso no dia a dia dos empresários, né? E eu acho que já deu uma clareada, a gente já vem orientando ao cliente no dia a dia, mas alguns ainda não acreditam, né? Então a reforma tributária já chegou e todo mundo tem que se adaptar e se reorganizar para também poder estar se mantendo no mercado em 2027. Eu acho que agora a partir de setembro, agora no início, já tem uma regra para o empreendedor ver as suas possibilidades, as suas necessidades para já poder se adequar, né? Então, os empresários aí da nossa cidade, do nossa quarta colônia aí já começar a pensar, procurar os seus contadores para já se integrar aí para ver o que é necessário fazer para não ficar perdido aí nessa questão da reforma tributária, né?
0: Fernando Carvalho, contador e reportagem da Integração. Separamos esses trechos aí, quando da promoção que ocorreu ontem à noite, palestra sobre reforma tributária, em que foi palestrante o contador e representante do Conselho de Contabilidade do Rio Grande do Sul, Jacques Jäger. Programa de hoje, edição 2471, da Central Técnica Léo Fontana. Edições de Norton Ávila, reportagens, integração, equipe de rádio, apresentação Luiz Carlos Martins. Segue nossa programação, vem aí, segunda edição do Integração Informa e após o correspondente Rádio Guaíba.
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10: Ofertadas gratuitamente, estão abertas as inscrições para o workshop Ferramentas Financeiras para Lucrar, que será realizado em Restinga Seca. A qualificação é uma oportunidade para conhecer ferramentas e estratégias que podem auxiliar na organização financeira e na tomada de decisões. A atividade será realizada amanhã, quinta-feira, dia 27, às 6 horas da tarde, na Estação Férrea de Restinga Seca. São ofertadas 35 vagas. Workshop é uma promoção da Prefeitura de Restinga Seca, Sala do Empreendedor e do SEBRAE. Ocorre hoje, iniciando logo mais às 2 horas da tarde, a solenidade de inauguração da nova ponte da rodovia RS-348, no quilômetro 32, sobre o Arroio Guardamor, no interior de Faxinal do Soturno. A antiga estrutura foi destruída na enchente de abril e maio de 2024 e a via é o principal acesso entre os municípios de Faxinal do Soturno e Ivorá. O ato terá a presença do governador Eduardo Leite. Estão abertas em Dona Francisca as inscrições para o Fundo Nacional de Habitação de Interesse Social, programa destinado à seleção de famílias para acesso à moradia. Como uma das modalidades do programa Minha Casa Minha Vida, voltada para municípios com até 50 mil habitantes, as inscrições são realizadas na sede do Centro de Referência de Assistência Social, o CRAS, somente nas terças e quintas-feiras, mediante apresentação de documentação. Podem se inscrever somente moradores de Dona Francisca e que não possuem casa própria. Pessoas que não possuam contrato de financiamento habitacional com recursos do FGTS e que tenham renda familiar de até R$ 3.300, entre outros critérios. O prazo de inscrições encerrará no dia 23 de outubro. Encerra agora à tarde o período de inscrições para o concurso das novas soberanas de Nova Palma e que elegerá a rainha e princesas do município pelo período de 2 anos. Entre os critérios para participar está o de ser moradora de Nova Palma e ter idade entre 14 e 20 anos. A seleção das candidatas ocorrerá em 3 etapas, com prova cultural escrita, apresentação oral e desfile. Quando este último será realizado no dia 5 de setembro, às 7 horas da noite, no Clube Guarani, durante o jantar da Associação Comercial, Industrial e de Serviços, ACIS. As atuais soberanas de Nova Palma são a rainha Vitória Som dos Santos e as princesas Karen Uliana e Heloísa Pesa Mosca. O edital completo do concurso está disponível no site novapalma.rs.gov.br. O município de Agudo inaugurou na tarde de ontem, no gramado em frente à prefeitura, no espaço Volksgarten, a pista de corrida com medidor de velocidade. Novo espaço destinado à prática esportiva e ao desenvolvimento de crianças e adolescentes. A entrega oficial marca a conclusão de um projeto viabilizado com recursos destinados ao município agudense por meio do programa Imposto Daqui, Fica Aqui, transformando parte do imposto de renda destinado ao Conselho Municipal dos Direitos da Criança e do Adolescente, o CONDICA. A cerimônia reuniu autoridades municipais, representantes de entidades, profissionais da educação, professores de educação física, alunos e integrantes da comunidade. A partir de agora, o espaço passa a integrar as opções disponíveis para atividades esportivas no município de Agudo, podendo ser utilizado em ações envolvendo escolas, projetos sociais, entidades, entre outras. Pela Rádio Integração, você acompanhou a segunda edição de hoje do Integração Informa. Uma boa tarde a todos e agora você acompanha mais informações no correspondente da Rádio Guaíba.
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15: Primeiro turno, Lula tem 39% e Flávio Bolsonaro 34%, mostra a pesquisa Indexa Broadcast.
16: O presidente Lula diz que irá se reunir com Mota e Alcolumbre para tratar de assuntos urgentes de interesse do país.
15: Avalanche de lama no Nepal provoca ao menos 98 mortes.
16: Prévia da inflação fica em menos 0,4%, a menor desde agosto de 2022.
15: Este é o correspondente Guaíba, editado pelo jornalista Luiz Tosca.
16: Dados do Centro de Monitoramento da Defesa Civil apontam a volta da chuva intensa ao Rio Grande do Sul nos próximos dias. Um novo aviso meteorológico será emitido em breve devido ao potencial de altos acumulados a partir de amanhã até o início da semana que vem, sobretudo no sul e no centro do mapa gaúcho.
15: De acordo com o CMDEC, no sábado e domingo, há risco de precipitações volumosas também na região dos vales e da serra, o que pode ter consequências hidrológicas nas bacias do Guaíba e do Alto Uruguai. Fim de semana também estará sob risco de tempo severo na metade norte do estado.
16: O desconto do bônus de Itaipu na conta de luz e os preços dos alimentos ajudaram a jogar a prévia da inflação de agosto para baixo e fazer o índice fechar o mês em menos 0,4%. A menor desde agosto de 2022. Os dados fazem parte do Índice Nacional de Preços ao Consumidor Amplo 15, divulgado nesta quarta-feira pelo IBGE.
15: A deflação no grupo transportes foi puxada, principalmente pelo preço da passagem aérea, que recuou 13,3% no mês. Em julho, o indicador tinha marcado 0,06%. Com o resultado de agosto, o IPCA 15 acumula 4,24% em 12 meses.
16: A Polícia Civil Gaúcha deflagrou hoje uma operação para identificar as fontes de financiamento e a movimentação de recursos de organização criminosa com base no bairro Bom Jesus, em Porto Alegre. A ofensiva cumpriu 125 mandados de busca e apreensão e 33 de prisão preventiva em 5 estados. Parte das ordens de prisão foi cumprida em unidades do Sistema Penitenciário Federal e também em presídios estaduais.
15: No Rio Grande do Sul, a operação mobilizou 342 policiais civis e 115 viaturas do DEIC. Conforme a Polícia Civil, a presença de alvos já custodiados evidencia o exercício de comando e articulação do grupo criminoso, mesmo a partir do ambiente carcerário. A operação Caput Serpentes conta ainda com o apoio das Polícias Civis de Goiás, Tocantins, São Paulo e Santa Catarina.
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18: Na capital, para quem está na Zona Norte, vindo Danilo Peçanha pela Carlos Gomes, atenção. Teve uma ocorrência envolvendo dois veículos na Carlos Gomes, perto da Anitta Garibaldi. Por conta disso, há um trânsito com ainda mais retenção no trecho. Já é um local bem movimentado. Devido ao horário, também tem movimento. E a ocorrência torna esse fluxo mais pesado e vale a atenção do motorista. Falando de Zona Leste, na Azenha, perto da Princesa Isabel, tem serviços e estreitamento de pista. Atenção, motoristas. 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Com o trânsito, Dani Pita.
16: A avalanche de lama registrada no Nepal nesta quarta-feira deixou saldo de ao menos 98 mortos, segundo as últimas informações das autoridades locais, citadas pela rede de notícia norte-americana CNN. A tragédia ocorreu logo após um terremoto de pouco mais de 4 graus na escala Richter, que teria gerado deslizamento de terra e gelo que atravessou um rio na região.
15: As autoridades buscam 384 turistas depois que uma enorme inundação de lama devastou a região fronteiriça com o Tibete. As autoridades informaram que os turistas estrangeiros são de países como Índia, Estados Unidos, Reino Unido e Malásia. No vizinho Tibete, do lado chinês da fronteira, um deslizamento de terra procedente do Nepal deixou muitas vítimas e desaparecidos no Porto Giron.
16: As imagens divulgadas pela polícia do Nepal mostram a cheia de um rio que arrasta várias casas em seu percurso no distrito de Rasuwa. O exército do país, encravado na cordilheira do Himalaia, anunciou a mobilização de 14 helicópteros e equipes de resgate para apoiar os trabalhos.
15: 15 bebês morreram durante um incêndio em um hospital público em Islamabad, capital do Paquistão, nesta quarta-feira. Fogo teria sido provocado por uma falha no sistema de ar-condicionado, de acordo com a imprensa local. Apenas uma criança da maternidade escapou com vida. As autoridades do país investigam as causas da tragédia.
16: E a gigante americana de tecnologia Meta, proprietária do Facebook e do Instagram, concordou nesta quarta-feira em impedir que adolescentes usem seus aplicativos durante a noite e imporá um limite diário de 2 horas de uso. Essas medidas fazem parte de um acordo de mais de 16 bilhões de dólares com diversos estados americanos, após denúncias de que a Meta projetou suas plataformas para captar usuários jovens e coletou ilegalmente os dados de crianças e adolescentes.
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20: Tarde desta quarta-feira terá o domínio do ar seco na grande maioria das regiões. As nuvens baixas e os nevoeiros, que pela manhã deixaram o tempo muito úmido entre o centro e leste do estado, tendem a dar espaço a uma tarde de sol e nuvens, com aquecimento gradativo. A temperatura fica mais alta entre o norte e o noroeste, alcançando os 25 graus. Com previsão de 20 graus na Grande Porto Alegre e apenas 15 graus na Zona Sul. Para a noite e a próxima madrugada, a tendência é de o vento norte trazer abafamento com o amanhecer de quinta-feira, de temperatura acima dos 20 graus em muitas áreas. Da Metsu Meteorologia, Estel Cias.
15: Em Porto Alegre, tempo parcialmente nublado, agora na Rua Caldas Júnior, 20 graus.
16: O presidente Lula disse que vai conversar com os presidentes da Câmara, Hugo Mota, do Republicanos, e do Senado, Davi Alcolumbre, do União Brasil, sobre 4 assuntos que chamou de urgentes. Além do fim da escala 6x1 e do imposto que ficou conhecido como taxa das blusinhas, Lula também colocou a proposta de emenda à Constituição da Segurança Pública e o marco legal dos minerais críticos nessa lista. Em publicação na rede social X, no fim da manhã, Lula disse que essas propostas têm o objetivo de garantir mais tempo, recursos e segurança para as famílias brasileiras.
15: Levantamento do Instituto Indexa Pesquisas, encomendado pelo broadcast divulgado hoje, coloca Lula na liderança das intenções de voto do primeiro turno, com 39% contra 34% do candidato Flávio Bolsonaro do PL. Os dados são: Ronaldo Caiado do PSD aparece com 5% e Renan Santos do Mesão com 4%. Já Romeu Zema do Novo e Augusto Cury do Avante tem 1% cada. Os demais candidatos não pontuaram.
16: Segundo a pesquisa, 6% dos eleitores estão indecisos ou não sabem. 4% dizem que não iriam votar e 6% declararam nulo ou branco. Um cenário com Pablo Marçal, do PRTB, que está condenado à ineligibilidade pela Justiça Eleitoral, mas com recurso sob análise, Lula tem 39% e Flávio 33%. Nesse contexto, Caiado atinge 5%, Renan Santos 4%, Marçal 2% e Zema 1%.
15: Os outros candidatos não pontuaram. 10% diz estar indecisos ou não sabe, 6% declaram nulo ou branco e ninguém afirmou que não iria votar. A pesquisa Indexa Broadcast foi realizada entre 20 e 23 de agosto.
16: Foram 2.000 entrevistas individuais por telefone e questionário estruturado. O índice de confiança é de 95%, com margem de erro de 2,2 pontos percentuais. O registro no Tribunal Superior Eleitoral é BR06366/2026.
15: Ouça a terceira edição do Correspondente Coíba, 6 horas e 50 minutos.
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Olá, olá, boa tarde para você, ligado aqui na Rádio Integração de Restinga Seca, 98.5 FM. Estamos iniciando na sua tarde legal de quarta-feira, dia 26 de agosto. Mais um programa Show da Tarde aqui na sua Rádio Integração de Restinga Seca. São 13 horas e 16 minutos. Na sua tarde legal de tempo com muitas nuvens, né? Mas o sol, ele ainda consegue aparecer um pouquinho, trazer um pouquinho de iluminação para nossa quarta-feira, né? Muito bem. 21 graus a temperatura aqui na Rua Augusto Rossi, subiu bastante em relação a ontem. O clima já vai mudando, né? Tá parcialmente nublado, né? Tem algumas aberturas de sol ainda. 21 graus aqui na Rua Augusto Rossi. Você participa pelo 55-3261-1270. Mande o seu recado, 55-3261-1270, e juntos vamos fazendo a programação legal aqui da Integração. Começamos no ritmo da banda Gralha Azul. Participe, 55-3261-1270 até as 15 horas é o Show da Tarde, depois tem variedades e muito mais para você.

Agora são 13 horas e 22 minutos. Esta é a sua Rádio Integração de Restinga Seca, 98.5 FM. Vamos juntos com a música, o recado na sua tarde legal aqui na Integração de Restinga Seca. Você que participa da nossa programação, manda o recado aqui na Integração de Restinga Seca. Não esqueça, 3261-1270 é o número do nosso WhatsApp. E meu amigo, para você que está precisando de dinheiro, venha para Credifácil. 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

tarde de quarta-feira, 26 de agosto. Você ligado na 98.5, 21 graus é a temperatura aqui na rua Augusto Rossi, em Restinga Seca. 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Treze horas 24 minutos e meio. 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Agora 13 horas 25 minutos e meio. Uma ótima tarde para você que está ligado na integração. Você que está no seu intervalo de almoço, obrigado pela parceria. 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
3: 13:30.
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Agora 13 horas e 34 minutos. Esta é a sua Rádio Integração de Restinga Seca. É para você que está acompanhando a programação da 98.5 nesta quarta-feira, 26 de agosto. Seguimos com o recado. A temperatura aqui na Rua Augusto Rossi está na casa dos... Vamos confirmando para você, está na casa dos 21 graus. 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

0: 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Agora, 22 minutos faltando para as 14h. 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
0: 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Agora 21 minutos para as duas, integração no seu rádio. Vamos juntos, o ritmo legal está aqui na 98.5 FM. Este é o ritmo legal, é a integração de Restinga Seca. Tá cantando o grupo Festerê aqui no Show da Tarde, agora 20 minutos para as duas.

0: Integração, 13 minutos faltando para as 2 da tarde.
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Agora 9 minutos para as duas. Este é o ritmo legal da sua tarde, Integração de Restinga Seca, 98.5 FM. Lembrando que o programa segue com você até às 15 horas, depois tem variedades e muito mais. 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Valeu, um abraço para Helena, Joaquim Penteado, pessoal lá da Colônia Tão Faria, em Formigueiro, né? Obrigado pela sintonia, uma ótima tarde. Agora 7 minutos para as duas. Olha aí o recado, o pedido da música da Bruna Oliveira, lá de Santa Maria, né? Que é essa música romântica no programa. Zezé de Camargo e Luciano, Te Amar Assim.

Corpo e Alma e Traia Véia cantando Três Vícios. E também tivemos Zezé de Camargo e Luciano Te Amar Assim. Em instantes tem Guaíba Notícias, atualizando para você o que é informação do estado, no Brasil e no mundo.

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1: No Sinal, 2 horas. Em Porto Alegre, 21 graus. O candidato à presidência da República, senador Flávio Bolsonaro, do PL, estará no Rio Grande do Sul na quarta-feira da semana que vem para uma série de atividades ao lado do candidato ao governo do estado, Luciano Zucco, do mesmo partido, e de candidatos da coligação O Rio Grande Pode Mais. A programação prevê um dia inteiro de compromissos em Porto Alegre e Esteio. Os detalhes da agenda serão divulgados até a próxima terça-feira. TRE reúne forças de segurança para ajustar a atuação nas eleições. Repórter Eduardo Souza.
2: O Tribunal Regional Eleitoral realizou hoje reunião com representantes das forças de segurança para alinhar a atuação conjunta nas eleições deste ano. A presidente do TRE, Maria de Lourdes Galvão Bratini de Gonzales, destacou a importância da integração entre as instituições diante da dimensão da operação eleitoral no Rio Grande do Sul. Durante o encontro, foram apresentadas estatísticas e informações sobre o transporte e a logística de envio das urnas. Além disso, os representantes das instituições manifestaram disposição em colaborar com as demandas do TRE para garantir que o processo eleitoral transcorra com segurança e normalidade nos 2 turnos, em 4 e 25 de outubro. Com as eleições de 2026, Eduardo Souza.
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3: Na capital, atenção dos motoristas que estão na Getúlio Vargas, porque teve uma ocorrência mais cedo envolvendo 2 veículos próximo a André Belo, sentido centro. É importante destacar ainda que, devido ao horário, tem movimento acentuado nas principais vias e vale a atenção dos motoristas. 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Com o trânsito, Dani Pita.
1: Tempo bom em Porto Alegre, agora na Rua Caldas Júnior, 21 graus. Omã e Irã fecharam um acordo sobre um corredor temporário de navegação no Estreito de Hormuz e a retirada de minas da área. O governo iraniano, porém, advertiu que a passagem estratégica para o petróleo mundial não será reaberta até que os Estados Unidos declarem o fim da guerra. A região se tornou um ponto crítico do conflito que se estende por todo o Oriente Médio. Apesar das incertezas que pairam sobre a região, o preço do petróleo operava em queda de 2% nos mercados internacionais nesta quarta-feira. Guaíba Notícias, próxima edição às 3 horas.
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Vamos juntos com a música, um embalo legal pra você. Hoje que nós estamos no dia 26 de agosto. A tarde é de nuvens, mas também muito sol. Você ligado aqui na 98.5, participando com a gente, mandando seu recado pelo 5532611270.

Vamos juntos no ritmo legal aqui da 98.5 FM. 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

Este é o Ritmo Legal, é a integração de Restinga Seca, são 14 horas e 14 minutos. E a música, o embalo legal, está aqui na sua Rádio Integração. Olha aí, tá cantando pra você a música do Panda, aqui no Show da Tarde.

0: Daí tivemos Indústria Musical, Aviãozinho, também o Panda cantando Toca Telefone. Agora vamos conferir a hora certa. 14 horas e 21 minutos.
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Agora são 14 horas 26 minutos. Life is different to you. Você ligado aqui na Integração 98.5 FM. 26 de agosto. Vamos juntos, continue com a gente mandando seu recado. Esta é a Integração de Restinga Seca, 98.5 FM. Tarde boa para você continuar ligado aqui na 98.5 FM, na Rádio Integração de Restinga Seca. O nosso WhatsApp, não esqueça, 3261-1270. Tarde de sol em Restinga Seca, muitas nuvens também, mas o sol predomina. E juntos nós seguimos levando a música e o recado para você. 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

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Agora 14h30. 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Boa tarde, Nilce Silveira, ligada aqui na Rádio Integração de Restinga Seca. Ela disse que o dia está ótimo, lá no Formigueiro. Pessoal aproveitando, lavando roupa, né? Porque a gente sabe, tem previsão de chuva, então é preciso aí aproveitar as oportunidades para deixar tudo em ordem, né? Secando bastante roupa agora. Agora 14:31, ela pede ouve os atuais, Eu Tive Um Amor, aqui na 98.5.

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Agora 17 minutos para as 3. 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

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Faltando só 15 minutinhos para as 3. Vamos juntos, obrigado pela sua parceria de todos os dias. 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Agora 14 minutos para as 3. 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Um abraço para o Francisco lá de São Cepé, né? Nosso amigo Francisco. Também a sua esposa, essa turma legal de São Cepé. Sempre curtindo também, quando possível, aqui a integração, né? Um abraço especial, Francisco, família toda e os amigos de São Cepé ligados aqui na Rádio Integração de Restinga Seca. Ah, ele quer ouvir o Amado Batista, claro, para mexer com as emoções. Vamos trazer o Celesteiro das Noites para ele, relembrando o Amado Batista aqui no programa. Agora, 14 minutos para as 3.

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1: 3 horas em Porto Alegre, 22 graus. Mulheres em situação de violência podem receber atendimento remoto e gratuito em saúde mental por meio do aplicativo Meu SUS Digital. O serviço foi anunciado nesta semana pelo Ministério da Saúde e está disponível em todo o país. Além

0: centro, desde a Neuza Goulart Brizola até a Ramiro Barcelos. Nesse trecho, o motorista pode usar como alternativa a Avenida Ipiranga, que flui melhor. 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Com o trânsito, Carlinhos Gota.
1: Tempo bom em Porto Alegre. Agora, na Rua Caldas Júnior, Van vai pagar até 18 bilhões de dólares para encerrar acusações de estados norte-americanos. Os Estados Unidos suspenderam o agendamento de entrevistas para vistos de imigrantes em todo o mundo, medida que também afeta brasileiros.

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Agora 15 horas e 7 minutos, iniciando no seu rádio mais um programa. Variedades aqui na 98.5 FM. A partir de agora, você ouve aqui na Rádio Integração o programa que traz apenas as músicas que marcaram época. Somente os grandes clássicos você ouve a partir de agora na Integração. Mande seu recado, fique com a gente, 5532611270. É o número do nosso WhatsApp, o número pelo qual você vai participar da programação da Integração. E juntos vamos recordando grandes clássicos na 98.5. Participe pelo nosso WhatsApp, o 5532611270. 5532611270. E o ritmo legal aqui da Integração, para você curtindo a 98.5, vem para cantar, de 1988, Ahá, no programa.

Olha aí, hoje é Dia Mundial do Cachorro, hein? Daqui a pouco a gente vai falar sobre isso nos fatos do dia. E você tem o seu totó aí que você gosta muito, o seu cachorrinho, o seu parceiro de todos os dias, tá sempre junto com você, andando atrás, né? Fuçando onde é que você tá. Então, daqui a pouquinho nós vamos falar sobre o Dia Mundial do Cachorro. O pessoal que quiser pode mandar foto do seu pet pra cá, né? Maravilha, o nosso WhatsApp é o 3261270. Este é o Ritmo Legal, é a 98.5 FM, sempre levando o embalo, a música pra você. Em instantes, então, tem os fatos do dia 26 de agosto na história. Para você ligado aqui na 98.5. 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

Agora 15 horas 17 minutos. 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

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Tarde de sol e nuvens em Restinga Seca. A temperatura na rua Augusto Rossi está na casa dos 23 graus. 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Boa tarde pro Marcelo Alves, lá de Formigueiro, tá ligadinho no programa. Um abraço, Marcelo Alves, toda essa turma legal de Formigueiro. Tinha um amigo que tava sempre ligado na Agro Seolim, lá em Formigueiro, né? Cadê o amigo da Agro Seolim, né? Porque participava sempre lá do Formigueiro, agora não lembro mais o nome dele, né? Mas tá aí sempre atento na programação, é o Fabiano Vieira, né? Obrigado pela companhia, seu Fabiano Vieira. Cadê o amigo aqui do WhatsApp da integração? Tem que mandar um recado pra gente. É, toda essa turma aí do Formigueiro. Fabiano Vieira não mandou mais, mas mandou hoje o recado o amigo Marcelo Alves. Um abração aí pra ti. Saúde pro povo do Formigueiro. 15:22. Esta é a sua Rádio Integração. E a música que embala a sua tarde. Você já mandou o seu recadinho pra cá? Ainda não? O que, é que você tá esperando, meu amigo? 55-3261-1270. Daí você participa da nossa programação. Agora nós vamos ao ano de 1985. Canta no programa Fred Mercury.

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Agora é 15 horas 32 minutos.

0: Você que manda o recado, participa com a gente. 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
0: Vamos juntos no ritmo legal aqui da 98.5, lembrando que a saúde do seu coração merece atenção especial. 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
0: E vamos de imediato para os fatos do dia 26 de agosto na história.
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Olha aí, hoje, dia 26 de agosto, é o dia de número 238 do ano no calendário gregoriano. Faltam 127 dias para acabar o ano de 2026. Hoje, dia 26 de agosto, estamos no penúltimo dia da lua crescente. Ela está 98% visível. Hoje, 26 de agosto, é o aniversário de Campo Grande. Também é o Dia Internacional da Igualdade Feminina. Na história

temos alguns fatos que marcam essa data, como, por exemplo, no ano de 1914 é fundada a Sociedade Esportiva Palmeiras. Em 26 de agosto de 1889 é fundada Campo Grande, a capital do estado do Mato Grosso do Sul. Em 1978, o cardeal italiano Albino Luciani é eleito 264º Papa e adota o nome de João Paulo I.

personalidades que nasceram nesta data. Temos que em 1910 nasce a religiosa indiana Madre Teresa de Calcutá. Em 1932, o compositor e produtor musical brasileiro Nonato Buzar. Em 1941, nasce o cineasta francês Barbé Schroeder. Em 1943, o músico Dori Caymmi. Já no ano de 1991, nasce o DJ Alok. E também temos que o dia 26 de agosto marca o dia do nascimento de uma conhecida cantora do cenário nacional.

Há exatos 69 anos, nascia a cantora Cláudia Telles. Ela que nasceu no Rio de Janeiro em 26 de agosto de 1957. Era filha da cantora Silvia Telles, uma das precursoras da bossa nova, e do violinista e compositor Candinho. Começou profissionalmente em 1972, fazendo vocais de apoio para grandes nomes como Roberto Carlos, Rita Lee, Gilberto Gil e Jorge Ben. Ganhou espaço ao substituir temporariamente uma integrante do grupo Trio Esperança em shows e gravações. O sucesso foi quando ela estourou nas paradas nos anos 70 com as baladas românticas Fim de Tarde e Eu Preciso Te Esquecer, que integrou a trilha sonora da novela Locomotivas de 1977 da TV Globo. Ela viveu seu auge comercial entre os anos de 77 e 79. Morreu no dia 21 de fevereiro de 2020, aos 62 anos, no Rio de Janeiro, vítima de uma insuficiência cardíaca. Mas deixou muitas músicas na história e do cenário nacional de muito sucesso. Cláudia Telles, se estivesse viva, completaria hoje 69 anos. E para fechar os fatos do dia, temos que hoje é dia do melhor amigo, do seu melhor amigo.

26 de agosto é todo deles, é o Dia Internacional do Cachorro. Se existe um amigo que merece ser celebrado todos os dias, esse amigo é o cachorro. Mas em 26 de agosto a homenagem é oficial, é o Dia Internacional do Cachorro. A data nasceu nos Estados Unidos, mas ganhou rapidamente o coração de tutores do mundo inteiro. Afinal, os nossos pets são parte da família e merecem toda a atenção. A data foi criada em 2004 por uma ativista norte-americana de bem-estar animal, a Colleen Page. O propósito é simples e muito importante: dar visibilidade e conscientizar sobre a adoção responsável, os cuidados de saúde e o bem-estar dos cães. Além disso, é o momento de reconhecer a lealdade, a alegria e o amor que esses peludos trazem para a vida das pessoas. Ao longo da história, os cães têm sido parceiros de várias atividades humanas, como a caça, o pastoreio, a guarda e a assistência em operações de resgate. Essas relações mostram quanto os cães têm contribuído para a vida na sociedade. Esse dia relembra o papel dos cães na história e na cultura de diferentes nacionalidades, enquanto encoraja práticas de cuidado e empatia para com eles. Adotar um cachorro é uma decisão impactante, não somente para quem está adotando, mas principalmente para o cão que é acolhido. O amor e a alegria que um cachorro pode trazer são incomparáveis. Ao optar pela adoção, você escolhe dar uma nova chance de vida para animais abandonados, em vez de incentivar o comércio de animais, que às vezes se paga uma fortuna por um cachorrinho, sendo que você pode adotar um, né? Isso ajuda a reduzir o número de animais abandonados, aqueles cães que vivem em situação de risco nas ruas ou em abrigos superlotados. O processo de adoção também envolve uma orientação sobre cuidados, responsabilidades. Isso ajuda a tornar as pessoas mais empáticas. Adotar um cão de abrigo desencoraja práticas de criação excessivas e sem regulamentação. Por isso, é importante, né, celebrarmos os nossos doguinhos. No Dia Mundial do Cachorro, a ideia é promover a adoção responsáveis. A adoção responsável dos animais, né? É conscientizar sobre a importância de adotar. Não só reclamar que tem cãozinho na rua, né? Que tem muito cachorro. As pessoas só sabem reclamar que tem cachorro na rua. Mas adotar ou ajudar, né, esses animais, ninguém quer, né? Poucos fazem isso. Então é importante lembrarmos sobre os cuidados que nós precisamos ter com os nossos pets. Então, se você não tem um cãozinho, mas se engaja com a causa, não tem espaço, não tem como ter, mas se engaja com a causa, contribua com abrigos locais ou participe de eventos, né, nesse ou em outros dias que beneficiem com alimentos, com brinquedos, com cobertores, esses animais. É um gesto muito simples e que pode fazer toda a diferença. Dia Mundial do Cachorro. Tá solta a cachorrada. 16 minutos para as 4. E celebrando o Dia Mundial do Cachorro, você vai ouvir a música que vem pra você relembrar aqui na 98.5. Essa música que você vai ouvir agora, ela foi tema de abertura da novela Vira-Lata. Essa novela foi em que ano? 1996. Baby do Brasil canta Cachorro Vira-Lata.

0: De 1996, você ouviu o Baby do Brasil cantando Cachorro Vira-Lata. Faltando 11 minutos para as 4 da tarde.
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Estamos de volta, 6 minutos faltando para as 16h. Esta é a sua Rádio Integração de Restinga Seca. Seguimos com o programa, levando o recado, a música para você na sua tarde de quarta-feira, 26 de agosto. Olha aí, lembrando que temos o convite, meu amigo, do Grupo Lutar e Vencer de São Miguel Novo, aqui em Restinga Seca, convidando a todos para o seu baile anual que acontece agora, neste domingo, dia 30 de agosto, a partir das 13h30, no Ginásio da CIR São Miguel. Vai ser uma tarde de celebração, dança e confraternização com a animação da banda Tropical. O ingresso ao valor de R$20. Também sortida a Copa com doces, salgados e bebidas. É o baile anual do Grupo Lutar e Vencer de São Miguel Novo, dia 30 de agosto, domingo, no Ginásio da CIR São Miguel. Não perca, participe. Grande baile do Grupo Lutar e Vencer. 5 minutos faltando para as 16h. 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Tarde de sol em Restinga Seca. Temperatura aqui na rua Augusto Rossi, na casa dos 23 graus. Olha aí, tem Kerb Fest em Formigueiro. 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

item de prêmios. 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

Essa é a 98.5 FM, 3 minutos para as 4 da tarde. Daqui a pouco tem reflexão do dia. Olha aí, obrigado pela companhia dos amigos curtindo a integração. Abraço Nilce Silveira lá em Formigueiro. Ela mandou um ditado dos avós dela, né? Vale mais um cachorro amigo do que um amigo cachorro. É hoje, dia 26 de agosto, é o dia mundial do cachorro. Pra você que gosta dos totós, pra você que não gosta também, principalmente quem não gosta, né? Saber respeitar quem gosta, ou pelo menos não maltratar os animais, porque tem muita gente ruim que solta bomba quando vê cachorro, ou quando tá um cachorro latindo, em vez de ir lá, conversa com o dono, pede pra, né, dar uma acalmada no totó, vai lá e fica soltando bomba no pobre dos bichos, como se os bichos tivessem culpa, né? E isso faz, é uma agressão absurda pra quem tem uma audição tão apurada como é o caso dos cachorros, né? Ou também envenenam, como tem coisas ruins que fazem, né, para os pobres dos animais, mas agora é crime, inclusive, né? Dá, resulta até em prisão. E mais do que isso, né, a gente, tudo que a gente faz de bom volta pra gente, aquilo que a gente faz de ruim também, e principalmente com os animais. Tudo de ruim que você faz pros animais volta pra você mais cedo ou mais tarde. Agora 2 minutos para as 4. Esta é a sua Rádio Integração de Restinga Seca. 1 minuto faltando para as 4 e a música vem chegando. Antes da música, deixa eu mandar um abraço para dona Doroti. Tá tomando um cafezinho, dona Doroti. Obrigado pela sua companhia. Olha aí, saboreando um cafezinho, comendo um pão multigrãos, porque a gente tava falando da linhaça essa semana, como é benéfica, né? Então ela já foi saborear um pãozinho multigrãos aí pra cuidar da saúde, né, dona Doroti? Só que, claro, como ninguém é de ferro, ela tá comendo com Nutella. Então, tá mais ou menos, né? Ah, o cuidado aí. Um abraço pra dona Doroti aqui na cidade, a avó do Vinícius, né? Obrigado pela sintonia, dona Doroti. Toda orgulhosa do neto, né, que é educador especial. Um abraço, tudo de bom pra dona Doroti. Agora 1 minuto para as 4, integração. 1984 é o ano da próxima música, o pedido do seu Cláudio Lacerda de Canoas. Boa tarde, amigo Michael Alexandre, gostaria de ouvir a música do cantor Dan Hartman no programa 1984.

0: Agora 16 horas e 5 minutos.
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0: Continue com a gente, mande seu recado. Esta é a 98.5 FM, Integração de Restinga Seca. Obrigado pela companhia, você que está atento na programação da Rádio Integração, você que está na estrada, está nos levando de carona, que coisa boa. Obrigado pela sua companhia, está aí no trânsito, pela 287, pela 348, pela 392, pela 290, que é a Estrada da Produção, aqui na 149 também, né? Obrigado pela parceria, uma ótima tarde, atenção no trânsito e o radinho ligado na Integração. Para você que nos ouve pela Alexa, na Alexa você pede ouvir Rádio Integração Restinga Seca e você vai poder ouvir a programação da 98.5.

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0: Agora 16:07. 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
0: Daqui a pouquinho tem reflexão do dia.

0: Essa é a 98.5 FM, obrigado pela sua parceria. Vamos juntos, daqui a pouco tem reflexão do dia. Agora tem música no programa.
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0: Essa é instrumental, é o pedido da Rosane Vasconcelos, de Cachoeira do Sul. Ela quer ouvir a música dos Incríveis, Tocando o Milionário, aqui no programa, na 98.5. É bem novinha essa aqui, 1967. Agora, 16 horas, 10 minutos.

De 1967, você ouviu a música dos Incríveis, O Milionário, aqui na Rádio Integração.

instantes já está chegando para você a reflexão do dia no programa Variedades. Muito bom saber que você está ligado aqui na 98.5, participando com a gente, mandando seu recado. Nesta tarde de sol em Restinga Seca, 23 graus. 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
1: Na reflexão para esta quarta-feira, o texto do professor Marcel Camargo que diz: às vezes é preciso coragem para falar, outras vezes é preciso coragem para não dizer nada.

Talvez uma das melhores formas de nos proteger seja o silêncio. Se bem que em determinadas ocasiões nós precisamos nos expressar para que sobrevivamos, para que não nos engulam. Ou seja, tanto as palavras bem colocadas quanto o silêncio na hora certa são igualmente essenciais na nossa jornada. Cabe a nós fazer o uso inteligente de um e de outro. É preciso silenciar quando nos encontramos diante de alguém que não ouve, não recebe, não quer aprender. Alguém que apenas expõe o que pensa de forma agressiva e com a empáfia característica daqueles que se acham donos da verdade. Pessoas que se expressam como se fossem a única fonte de saberes e de verdades desse mundo jamais vão conseguir se abrir ao que o outro tem a oferecer. É necessário falar quando nos sentimos ofendidos, quando não podemos mais conter o que desagrada, quando o outro ultrapassou os limites viáveis de uma convivência minimamente respeitosa, passando por cima da nossa dignidade. Caso não nos coloquemos no momento certo, algumas pessoas nos atropelarão com a sua arrogância, com o seu egoísmo e as suas vaidades. Além disso, engolir tudo aqui dentro nos adoece de corpo e alma. Então, nesses momentos, é preciso falar. Mas o silêncio, ele nos protege de pessoas maldosas, de situações embaraçosas e de nós mesmos. Muitas vezes aquilo que falamos não vai acrescentar nada, não chegará até a ninguém, não trará nada de bom, tampouco vai solucionar qualquer problema que esteja ocorrendo. Dessa forma, o nosso silêncio pode confortar quem esteja precisando apenas de nossa presença ali, bem juntinho. Porque se calar junto a quem sofre traz consolo e acolhimento. Por sua vez, as palavras benditas são realmente benditas, pois proferidas na hora certa, protegerão a nossa integridade, resguardarão a nossa essência, farão bem à nossa saúde. Teremos que falar o que queremos ou não, o que aceitamos ou não, o quanto estejamos tristes ou felizes, a quem precisar de nossos limites, da nossa ajuda e da nossa gratidão. Carregar contenção exagerada nos deixa solitários e tristes, então falar com quem nos entende vai curar e iluminar. Vimos então a importância de falar e de silenciar. Tudo na vida requer equilíbrio, sobriedade, lucidez, porque os excessos acabam transbordando para o lado errado e não ajudam em nada. Falar nos momentos apropriados, junto a quem sabe e merece ouvir, e calar quando de nada servirá qualquer palavra que dissermos. Esse será um dos maiores bens que poderemos fazer a nós mesmos e a quem caminha conosco. Porque poucos merecem o que temos a dizer, enquanto muitos merecem o nosso silêncio. Tá aí o recado para hoje, a reflexão do dia. Tanto as palavras bem colocadas quanto o silêncio na hora certa são igualmente essenciais. Cabe a nós fazer o uso inteligente de um e de outro. Lembre-se, é o título, né, da reflexão de hoje. Às vezes é preciso coragem para falar, em outras vezes é preciso coragem para não dizer nada. Às 16h21, tá aí a reflexão do dia, o texto do professor Marcel Camargo. Agora vamos a 1988. Você ouve Yahoo cantando Mordida de Amor.

0: Em 1988, você ouviu Yahoo cantando Mordida de Amor.
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0: 16:28.
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tantas outras sementes que a gente destaca sempre aqui no programa, né? Na programação do Variedades, como semente de abóbora, semente de girassol, a linhaça, como a gente destacava ontem, tem também a chia, tantas sementes poderosas para a nossa saúde. E que você pode usar, né? Usar esse combo, esse mix de sementes para fazer pães, né? Muitos pães podem ser feitos utilizando a mistura dessas sementes, né? Como é o caso da semente de abóbora, semente de girassol, da linhaça, chia. Pode-se usar todas elas na hora de confeccionar os pães, que vão trazer aí muitos benefícios para a sua saúde. E hoje nós vamos falar sobre a chia, outra semente poderosa para a nossa saúde, mas vamos falar brevemente sobre ela, trazendo alguns dos benefícios dessa semente aí que vai fazer diferença na sua saúde se você consumir ela no seu dia a dia.

A chia. Ela é uma semente rica em gorduras saudáveis, em vitaminas, em proteínas, em minerais. Ajuda a manter a saúde intestinal, facilita o ganho da massa muscular, fortalece os ossos e tem muitos outros benefícios. É rica em fibras, ela forma uma espécie de gel no estômago, aumentando o tempo da digestão, dos alimentos, prolongando a saciedade. Então é uma ótima opção para quem quer emagrecer também. E uma delas, né? E é muito impressionante, a gente falou da linhaça, e é muito semelhante os benefícios tanto da linhaça como da chia, que nós vamos destacar hoje. Então nós vamos só dar uma pincelada, porque de fato é exatamente o que nós falamos ontem da linhaça, tem os mesmos benefícios, né? A grande maioria é os mesmos benefícios da chia. Por exemplo, ajuda a controlar a glicose, tem a mesma função por causa do teor muito alto de fibras, diminui a velocidade da absorção dos carboidratos, ou seja, controla os níveis de glicemia no sangue, previne o surgimento da resistência à insulina e também o diabetes. Então ela é muito aliada de quem quer controlar os níveis de glicose no sangue, principalmente até para aquelas pessoas que já têm a diabetes. Também ajuda a combater a prisão de ventre, que é outro benefício muito semelhante aos da linhaça. Também promove a perda de peso, né? Dá aquela sensação de saciedade. Ajuda no ganho de massa muscular, como ela é rica em proteínas, ela participa na formação dos músculos, ajudando no ganho de massa muscular. Ela também tem ótimas quantidades de ômega 3, que é uma gordura saudável, que diminui a inflamação muscular causada por exercícios físicos, melhorando o rendimento dos seus treinos. Então, pessoas que fazem academia, fazem musculação, é muito aliada de quem quer ter aqueles resultados, né? Os músculos, o treino dos músculos aí ajuda a render mais os teus treinos. Também evita o envelhecimento precoce. A chia, ela tem o ácido clorogênico e o ácido cafeico, que tem ação antioxidante e combate o excesso de radicais livres, que é um dos responsáveis pelos danos causados às células saudáveis da pele. Daí previne rugas, flacidez e o envelhecimento precoce. Mantém a pele hidratada, macia e sem rugas. Outro destaque da chia, que é um que não tem no caso da linhaça, mas a chia tem, ela fortalece o teu sistema imunológico, porque ela é rica em zinco, um mineral que é antioxidante, tem ação anti-inflamatória e ajuda na formação das células do sistema imunológico, ajudando a diminuir o tempo de duração de gripes e resfriados, e também ajuda a cicatrizar feridas. Outro destaque diferente também da linhaça é que a chia, ela reduz o risco de doenças cardiovasculares. Ela

tem ótimas quantidades de ômega 3 e ômega 6, gorduras saudáveis, que ajudam a evitar a oxidação das células de gordura, controlando os níveis de colesterol, de triglicerídeos no sangue, reduzindo assim o risco de doenças cardiovasculares como aterosclerose, infarto e insuficiência cardíaca. E ainda, como tem muito cálcio, potássio, magnésio, ajuda a manter a saúde dos ossos. Para você que tem osteopenia, osteoporose e além de complicações, né, como quedas, fraturas, ele ajuda a fortalecer os teus ossos. Além de melhorar o humor, manter a saúde dos olhos, né, que são características muito semelhantes à da linhaça. Mas hoje falamos sobre a chia. E como que você vai consumir? A chia, ela é comercializada na forma de grão ou de farinha e pode ser adicionada diretamente em iogurtes, pães, bolos, sucos, vitaminas, saladas, frutas, panquecas. É recomendado consumir 2 colheres de sopa de chia por dia. E também existe o óleo de chia. Ele, você pode tomar de 1 a 2 cápsulas do óleo de chia 3 vezes ao dia, ou 1 colher de sopa do óleo natural de chia. E você pode fazer várias receitas com a chia. É muito interessante, né, as opções que você tem. Você pode fazer bolo de chia e até mesmo panqueca de farinha de chia. Como que você faz essa panqueca? Você vai precisar de 1 ovo, 1 colher de sopa de farinha de chia, 1 colher de sopa de creme de leite e 1 pitadinha de sal. Daí você vai bater todos os ingredientes até obter uma massa homogênea. Você pode fazer isso manualmente ou no liquidificador. Daí bateu, chegou nessa massa homogênea, você vai levar essa mistura para uma frigideira antiaderente. Não precisa colocar gordura nem nada, né? Porque é antiaderente. Daí leva ao fogo, espalha bem a massa da panqueca, dore bem a panqueca dos 2 lados, aguarde amornar e sirva. Você pode comer ela com frutas, com manteiga, com amendoim, com algum tipo de geleia, enfim. É uma excelente opção e super saudável para você, e é uma forma de consumir a chia, que é a panqueca de farinha de chia, e tantas outras opções. Tá aí a dica de hoje. Falamos sobre a chia, poderosa para a sua saúde.

Olha aí, tá na hora de fechar o programa Variedades de hoje, agradecendo a sua companhia, a sua sintonia aqui na integração. Vamos deixando o último pedido. Elton John, Nikita. Quem pediu essa música foi o Fabiano Vieira, de Formigueiro. Apareceu, Fabiano. Boa tarde, meu amigo. Eu estava sumido porque estava de férias, viajando pra praia. Olha aí, voltou bronzeado. Agora ele tá lá na Lida da Agroceolim. Pediu Elton John, Nikita, oferece para todos os ouvintes da Rádio Integração, pro pessoal da Agroceolim, né, os guris da Agroceolim, e também para Mari Goulart. Assim como a nossa amiga Leia Possebon. Leia, vou ficar devendo o teu pedido porque já tá no final do programa, mas ela tinha pedido a Bonnie Tyler. Ela dá os parabéns para a sua sogra que tá de aniversário hoje, a dona Soila Possebon. Abraço, dona Soila, homenagem no programa. Daqui a pouco tem Viajando com Wilson e você segue na integração.

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16 horas 48 minutos, iniciando no seu rádio aqui na Integração de Restinga Seca, mais um programa Viajando com Wilson. E excepcionalmente hoje você viaja com Michael nesta tarde de quarta-feira, 26 de agosto. Programa que leva o recado, a música gaúcha, a música sertaneja, aquele embalo legal que você acompanha sempre aqui na 98.5 FM. 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

partir de agora é o Viajando com o Wilson na sua Rádio Integração. Fique com a gente, mande o seu recado, é a Integração, a sua parceira. Participe com a gente, 98.5 FM no seu rádio. E vamos começando bem o programa, no ritmo do Tinoco e Zé Paulo cantando Sanfona Chonada. Participe pelo WhatsApp 3261-1270.

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1: 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E a viagem continua, o Viajando com Wilson, edição de quarta-feira, 26 de agosto. 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Dois minutos e meio para as 17 horas. 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
1: Olha aí a música que embala a sua tardinha aqui na integração da Restinga Seca, no programa Viajando com Wilson, nos 98.5 FM. Cielito lindo que alegra los corazones. Claro que o embalo segue na integração. Tá chegando a conversa fiada. José Mendes.

0: 17 horas e 4 minutos.
1: Confira a temperatura.
0: Na rua Augusto Rossi, em Restinga Seca, a temperatura é de 23 graus.
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0: Agora são 17h08. Este é o programa Viajando com Wilson na sua Rádio Integração.
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0: Muito bom saber que você está ligado aqui na 98.5 FM. Vamos juntos, o ritmo da sua tardinha.
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0: Olha aí, boa tarde para Angela Burman, lá na Timbaúva, no Formigueiro. Boa tarde, motorista, manda música do Amor Sem Limites. Um abraço, vamos devagar, pois a rodovia está esburacada. Está mesmo, né? Está bem complicado, né? Está começando a aparecer uns buracos grandes aí, né? Atenção redobrada do motorista. Um abraço, Ângela Burman, em Formigueiro, né? Agora ela pediu uma do Roberto Carlos, não é bem o estilo do horário, né, Ângela? Vamos trazer outra aí, uma gaúcha, uma sertaneja boa para ti. Uma sertaneja daquelas bem apaixonadas, né? É só pedir que a gente traz aqui especialmente para você. Agora 17:09. Valdoir Comaceto, do Passo da Capivara, na escuta. Um forte abraço para ti também, Valdoir. Obrigado pela tua sintonia.
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0: Olha aí o João Lopes. De onde é o João Lopes?
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0: Ele tá ligado aqui na programação da Rádio Integração. Saúde pra ti, João Lopes. Não sei de onde ele é só, né? Mas ele tá ligado aqui na 98. Acho que ele é de Formigueiro. Um abraço, João. Obrigado pela tua sintonia. Curtindo a programação da Rádio Integração de Restinga Seca. Na verdade, ele mora, sabe onde? Em Bento Gonçalves ele está morando. Um abraço, seu João Lopes, o povo de Bento Gonçalves. A Sandra Correia, aqui de Restinga Seca também. A Ilma Penteado, em Formigueiro, obrigado pela sintonia. Essa é a integração. Luiz Grins, no IP, em Cachoeira do Sul. Como é que tá, seu Luiz? O mano dele, o Jorge Grins também, né? Um abraço, obrigado pela sintonia. O Jorge Grins é aqui em Restinga Seca, na Praça do Triângulo, e o seu Luiz Grins é lá no IP, em Cachoeira do Sul.

Agora são 17 horas e 16 minutos. 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

coração. 22 graus é a temperatura aqui na rua Augusto Rossi. Para você que está na estrada, nos levando de carona, obrigado pela sua companhia. Amigo da 287, da 392, da 290, ou você que está aí pelas ERSs, né? As rodovias aí que percorrem os municípios da Quarta Colônia, como a 348, a 149. Obrigado pela parceria. 17 horas, 17 minutos. Você que tá no pega ainda, trabalhando, levando a integração juntinho de você, ou você que já tá na estrada retornando para casa depois de mais um dia de lida, não é seu Ingo Colts, obrigado pela parceria. 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

Agora 17:20, e-mail. Obrigado pela sua parceria. Uma ótima tarde. Que bom que você está ligado aqui na Rádio Integração de Restinga Seca. É muito bom saber que você está com a gente. Agora vem chegando a música, o pedido da Bruna Oliveira de Santa Maria. Ela quer ouvir o Canarinho do Peito Amarelo. Essa música vem com o Milionário e José Rico no programa. A Bruna que está marchando lá em Santa Maria, 17:21.

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Obrigado pela sua sintonia, uma ótima tarde para você. Você que tá mandando um recadinho ali no nosso WhatsApp, não esqueça. 5532611270, 5532611270. É o número do nosso WhatsApp para você mandar o recado e participar da programação aqui da Rádio Integração. É a sua parceira de todos os dias, a música, o ritmo legal aqui na Integração. 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

Integração, 17 horas 26 minutos. 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Agora 17 horas 27 minutos.

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0: O programa segue no seu rádio e você vai participando com a gente, mandando seu recado pelo WhatsApp, o 5532611270. Lembrando, meu amigo, que aqui no programa nós temos um recado especial para você.
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0: É o ritmo legal, é a integração. Um abraço, boa tarde para Janis Maria Carvalho, ligada aqui na Rádio Integração de Restinga Seca. Obrigado pela sua parceria, tantos amigos que estão com a gente.

Boa tarde, Elenir Simon, aqui de Restinga Seca. Um abraço, Elenir, saúde pra ti. É, um abraço especial pra ela, pra toda a família, os amigos aí, aqui de Restinga Seca, família da Elenir Simon. O seu Renísio Fontana, lá de Camobi. A Janice Carvalho aqui de Restinga Seca, já mandamos um abraço. A Nelita De Franceschi Serentini, o pessoal de Cachoeira. Vamos juntos, né? Seu Elton Cirolini, aí em São Miguel. Homem das Gamelas. A Rosa Dalla Corte, o pessoal de Faxinal do Soturno. Uma ótima tardinha pra você. Não é seu Vicente Guerra, aí na Palma. O Mano lá no Arroio Grande. A Vera Lúcia, nossa amiga ali do Faxinal da Palma, Santa Maria, obrigado pela companhia. É o programa que leva o recado, aquele ritmo legal, integração.

Este é o Ritmo Legal, é a integração de Restinga Seca, embalando a sua quarta-feira, dia 26 de agosto. Este é o Ritmo Legal, é a 98.5 FM, a sua parceira de todos os dias. Tá cantando Porca Véia, não é Porca Véia não, é Luiz Marenco. Luiz Marenco canta pra você na integração, nos bailes do Guampa Preta.

0: 17 horas e 34 minutos.
1: Confira a temperatura.
0: Na rua Augusto Rossi, em Restinga Seca, a temperatura é de 22 graus.

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Estamos de volta, 21 minutos faltando para as 18 horas. Esta é a sua Rádio Integração de Restinga Seca. 98.5 FM, ritmo legal da sua quarta-feira, 26 de agosto. Continue com a gente, esse é o Ritmo Legal, 98.5 no seu rádio. É o embalo legal, é a integração de Restinga Seca, 98.5 FM. Continue com a gente, mandando seu recado aqui na integração. Olha aí, o seu Luiz Green está lidando, né? Está no trator aí, levando a integração de carona. Que coisa boa. Pessoal do agro, obrigado pela sintonia. Bom trabalho. Música.

Os amigos que participam com a gente, manda o seu recado. É o amigo lá do conjunto habitacional Mediterrâneo, Bigode, né? Ali em Camobi. O povo de Camobi está com a integração.

É o ritmo legal da sua Rádio Integração de Restinga Seca. Daqui a pouco tem mais recados no programa. Agora nós vamos naquele ritmo bom da música que embala a sua tardinha aqui na 98.5 FM. Olha aí, tá chegando a Ferroada do Amor. Trio Alto Astral.

Esta é a sua Rádio Integração de Restinga Seca, 98.5 FM. Faltando 15 minutos para as 18 horas. O programa segue no seu rádio, na sua tardinha legal, de 26 de agosto, quarta-feira. Muito bom poder contar com a sua sintonia, você que manda o recado, participa com a gente pelo 5532611270, esse é o WhatsApp aqui da Integração. Lembrando que o Formigueiro, o município de Formigueiro, se prepara para o Kerb Fest. É a comunidade evangélica luterana de Formigueiro convida para o 24º Kerb Fest de 4 a 6 de setembro. Na programação dos dias 4 e 5 tem venda de cucas e doces durante o dia e às 19 horas sorteio de prêmios. No domingo, dia 6 de setembro, 10 horas, culto festivo. Ao meio-dia, almoço com churrasco, galeto, buffet variado e frutas. À tarde, sorteio de prêmios. Informações pelo 991757575. É para você aproveitar o 24º Kerb Fest de 4 a 6 de setembro na comunidade evangélica luterana de Formigueiro. -22 graus é a temperatura aqui na rua Augusto Rossi. E tem o recado, o convite para jantar baile. O Clube Familiar Unido da Várzea do Meio, aqui em Restinga Seca, convida para o jantar baile no dia 29 de agosto, nesse sábado, na sua sede, com início às 19 horas. No cardápio, churrasco, galeto, linguiça, arroz, massa, molho, polenta frita, batata doce, maionese, cucas, saladas diversas e sobremesas. Ao valor antecipado de R$ 70,00 no dia 75, após o baile com Banda Tropical de Santa Cruz do Sul. Reservas de mesas com Odone Paul pelo 999437617. Participe do jantar baile do Clube Familiar Unido da Várzea do Meio, aqui em Restinga Seca, sábado agora, dia 29 de agosto, com animação da Banda Tropical. O convite é da APAL de Hatchback Lovato, Cerealista São Miguel e Agro Renan, de Renan Haddads.

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Obrigado pela sua parceria. Continue com a gente, mande seu recado, 98.5 no seu rádio. E vamos de imediato aqui no programa para música. Claro que sim, a sua participação na integração de Restinga Seca. 12 minutos para as 18 horas, não é? Eli Lorena, de Porto Alegre. Obrigado pela sua companhia. Também está com a gente o José Luiz Cavalheiro, pessoal ali de São Miguel. Na estrada, retornando para casa, depois de mais um dia de lida. Seu Jorge Grins, atracado na lavoura lá no Ipê, em Cachoeiro do Sul. Nas lidas, né, do agro. Também a Albertina de Linhausen. Boa tardezinha. Hoje é um dia muito especial para minha filha Bruna, que completa mais um ano com as bênçãos de Deus Todo-Poderoso, que continue iluminando e protegendo sempre junto com sua família. A homenagem é da mãe Albertino, seu Alferi, o pai, e o filho Breno. E a música é do Enio Medeiros, aqui no programa, que ela pede. Rodeio, o rodeio do Enio Medeiros. Qual será o rodeio, né? Tem vários rodeios do Enio, tem o rodeio de rodeio, rodeio, tem rodeio de marca grande, rodeio do Mato Grosso. É rodeio que não para mais, né? Pra essa gauchada aí do formigueiro. Bom, vamos trazer pra ela então, pode ser que seja o rodeio de marca grande, né? Que é uma música muito legal também pro pessoal que tá aí gineteando, né? Maravilha. Agora, 10 minutinhos para as 18, canta Enio Medeiros e a homenagem no programa.

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Agora faltando 5 minutos, apenas 5 minutinhos para as 18 horas. Que bom que você está ligado aqui na Rádio Integração 98.5 FM. Você é flor da prima. A sua tarde legal e claro, o tempo segue aí. Muitas nuvens, mas hoje o sol brilhou, né? Quem aproveitou, aproveitou para lavar roupa, para faxinar a casa, né? Aproveitar esse dia bonito que nós tivemos nesta quarta-feira, temperatura agradável, porque depois tem previsão de chuva, né? Depois começa a mudar o clima já amanhã, quinta-feira, de acordo com a previsão do tempo, né? Muda o clima e teremos chuva também aí nos próximos dias, então... Hoje foi um dia legal para quem aproveitou, né? Lavou bastante roupa, né? Os varais cheios, fez a sua faxina aí na sua casa. Então aproveitou aí esse dia bonito. 4 minutos para as 18. Este é o Viajando com Wilson na sua Rádio Integração de Restinga Seca. 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Esta é a 98.5 FM. Obrigado pela companhia. Nilce da Silva Silveira em Formigueiro. Albertina de Linhausen já homenageou a filha Bruna aqui no programa. E a música do Enio Medeiros. O Narciso Richter, da Várzea do Meio, pediu música do Nadel Silva, Velhas Cartas. Daqui a pouco tem o recado do programa. Agora já vem chegando na sequência o Guaíba. Não é o Guaíba Notícias não, hein? Vem agora... A oração com o Padre Reginaldo Manzotti, depois tem a segunda parte do programa. Então participa, vai mandando o teu recado, que daqui a pouco nós vamos ter o seu pedido na 98.5. Tá cantando Gino e Geno.

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1: Boa tarde, queridos filhos, que a paz do Senhor esteja com você, onde quer que você esteja, no trabalho, em casa. Vamos juntos nesse momento pedir, Senhor, dai-me a graça da conversão. Você sabe que não basta ser batizado, tem que fazer uma experiência com Deus. Vamos pedir isso, Pai, Filho e Espírito Santo. Amém.
2: Senhor Jesus, que nos chama a ser sal da terra e luz do mundo. Senhor Jesus, sacerdote eterno, que disseste: pedi ao Senhor da messe que mande operários para a messe. No final desta tarde, peço, Senhor, desperta para o mundo homens e mulheres comprometidos com o Teu reino. Nesta tarde, peço, Senhor, que haja crianças, jovens, adultos e idosos dispostos a ser sal da terra e luz do mundo. Amado Jesus, peço-te a graça de compreender a minha missão nesta vida. Sei que não nasci por acaso. Sei que tens uma missão para mim no meu trabalho e na minha família. Revela-me, Senhor, o que queres de mim. Ajuda-me, Senhor, a fazer a opção certa. Neste mês vocacional, ajude-me, Senhor, a compreender a minha missão. Ó Deus, por intercessão de Santa Mônica, que pela oração e pelas lágrimas alcançou de Deus a conversão do filho e do marido, ajudai que, como fruto desta oração, minha família se converta para Deus. Senhor, peço pela minha própria conversão, por intercessão de Santa Mônica e Santo Agostinho, que eu saiba, diante do caminho largo e fácil da injustiça, da mentira e da desonestidade, optar pelo caminho estreito da retidão, da verdade que liberta e da dignidade que promove a todos. A tarde chega, Senhor, e quero pedir com fé, se em algum momento da minha vida eu me perder, tenha misericórdia, Senhor. Toma-me pela mão e conduze-me para teu rebanho. Ajuda-me a seguir os teus passos e que eu, Senhor, jamais me afaste de ti. Senhor, se minha alma ainda não encontrou a paz que, como Santo Agostinho, eu encontre a paz em ti, dá-me a graça de viver cada minuto e cada hora em tua presença. Faz-me ser sal da terra e luz do mundo. Nossa Senhora, modelo de vocacionada, nos ajude. Ave Maria, cheia de graça, o Senhor é convosco. Bendita sois vós entre as mulheres e bendito é o fruto do vosso ventre, Jesus. Santa Maria, Mãe de Deus, rogai por nós, pecadores, agora e na hora de nossa morte. Amém. O Senhor esteja convosco, Ele está no meio de nós. Que a bênção de Deus recaia sobre a água, a roupa dos enfermos, as fotos de família e sobre você. Em nome do Pai, do Filho e do Espírito Santo. Amém. Sal da terra, luz do mundo. Boa noite a todos.
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0: Este é o programa Viajando com Wilson na sua Rádio Integração de Restinga Seca. São 18 horas e 6 minutos.
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0: Amigo das estradas, você que nos leva de carona, atenção no trânsito, tem uns buraquinhos aparecendo, né? Daí já tem que redobrar a atenção. Obrigado pela sua parceria, um ótimo retorno para casa, ou você que está indo para o trabalho. Obrigado pela sua sintonia, né? O pessoal também que vai estudar à noite, leva a integração de carona. Obrigado pela sua parceria. São 18:05. Adão Oliveira, de Colônia Borges, dá o recado. Vai lá, Adão. Boa tarde.
2: Boa tarde. Gostaria de pedir a música com João Paulo Daniel. Programa de João Paulo Daniel. E eu ofereço para todo mundo que está ligadinho na Rádio Integração nesse momento. E para mim, que eu estive completando o aniversário antes, completando 50 anos, para minha filha. Aí, pessoal que estão ligadinho na Rádio Integração nesse momento.
0: Maravilha, valeu, seu Adão Oliveira da Colônia Borges, recebendo aí a homenagem de todos os amigos, todos os familiares, da filhota também, e a música do João Paulo e Daniel cantando Olhos Claros.

Agora são 18 horas e 11 minutos. Você ligado na Rádio Integração de Restinga Seca, 98.5 FM. Uma excelente quarta-feira para você, 26 de agosto. Hora do mate, do chimarrão. Obrigado pela sua parceria. Aquela ervinha nova, o mate bem tupetudo, coisa boa. E a integração juntinho de você, 18 com 11. A vida pra mim. 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

Antes tivemos a música do... Que, qual foi a música no programa? Foi o recado do Adão Oliveira da Colônia Borges, né? Que ouviu a música dos Olhos Claros, do João Paulo e Daniel. Agora tá chegando o pedido. Essa música é o pedido com o Nardel Silva, Velhas Cartas. Quem pediu foi o Narciso Richter, da Várzea do Meio, que vai acompanhar essa música no programa. Vai também para você que tá aí, ligado na Integração 98.5, já recolheu a roupa, aproveitou que tem sol, depois o tempo muda, volta a chuva, pessoal do agro aí lidando, né, fazendo o seu serviço, antes que vem os dias de chuva, que tem a previsão, né? 18 horas, 14 minutos. A Helena, o Joaquim Penteado, o pessoal lá do Formigueiro, Colônia Antão Farias, a Cleci Bender lá na cidade, essa turma boa, curtindo a Integração. A Jandira Beladona, Janira Beladona, essa turma legal, as manas, né? Obrigado pela sintonia. A Odete Beladona Machado lá no Pedregulho, saúde pra você, Odete, obrigado pela companhia de sempre. O Paulo, Paulo Henrique, Ana Paula, a Netinha, né? Essa turma legal, obrigado pela sintonia. 18 horas 14 minutos, agora tá chegando o pedido. Nardel Silva canta as velhas cartas lá pro Narciso Richter, toda a sua família, os amigos da Várzea do Meio.

0: Agora são 18 horas e 20 minutos.
1: Confira a temperatura.
0: Na rua Augusto Rossi, em Restinga Seca, a temperatura é de 22 graus.
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0: Agora são 18 horas e 25 minutos. 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Olha aí, ao som da banda do Imigrante, estamos de volta. Obrigado pela sua companhia. Uma ótima viagem, amigo das estradas, você que está com a integração. Olha aí, um abraço para a Albertina de Linhausen, lá no Formigueiro. Hoje, no aniversário da Bruna, vai ter pizza. Olha aí, já tá com as massas de pizzas prontas, né? Que delícia. Um abraço, Albertina. A Albertina é mestre cook, ela faz de tudo na cozinha, né? Mas que coisa boa. Um abraço, Albertina de Linhausen, amigos do Formigueiro. E você, aonde você está ouvindo a Rádio Integração? Obrigado pela sua companhia. Olha, tem o recado do José da Rosa, lá do Porto Agudo. Vai lá, José, dá o teu recado. Boa tarde, boa noite.
1: Boa tarde, meu amigo Mike Alexandre, da Rádio 98.5, Rádio Integração da Rádio Seca. Aqui é o José da Rosa, do Porto Agudo. Roda para mim uma música aí para recordar. Florindo Ivan, o nome da música, Meu 29. Tô sintonizado no programa Viajando com Views. Aquele abraço.
0: Maravilha, tá cantando Florindo Ivan.

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1: Esta é a sua Rádio Integração, agora são 18 horas e 34 minutos. Agradecendo a sua companhia, fiel sintonia na integração. Hora do chimarrão, obrigado pela sua parceria. Amigos que já vão pensando na janta, o que vai sair hoje de especial. É claro, sempre ligados à integração, porque à noite, aqui nos 98.5, tem também o bailão da Rádio Integração.

Agora 18:39, vamos fechando o programa de hoje, agradecendo a sua companhia, 21 minutos para as 19 horas. Na sequência, vem o Integração em Forma, depois tem o correspondente Guaíba e depois tem o Bailão da 98.5. Obrigado pela sua sintonia, uma ótima noite de descanso para você e amanhã o programa retorna, se Deus assim o permitir. Vamos fechando romanticamente no ritmo do Mato Grosso e Matias.

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1: Em alusão à campanha Agosto Lilás, mês de conscientização e enfrentamento à violência contra a mulher, o Centro de Referência Especializado de Assistência Social, o CREAS de Restinga Seca, promove nesta sexta-feira, dia 28, uma roda de conversa em celebração aos 20 anos da Lei Maria da Penha. A atividade iniciará 1:30 PM no Centro de Esportes, Lazer, Infância e Melhor Idade, o CELIME, e contará com a participação da Sala das Margaridas, da Polícia Civil, Secretaria Municipal de Saúde e Secretaria Municipal de Desenvolvimento Social e Habitação. O encontro será um momento de diálogo, informação e fortalecimento da rede de proteção às mulheres. Ofertadas gratuitamente, estão abertas as inscrições para o workshop Ferramentas Financeiras para Lucrar, que será realizado em Restinga Seca. A qualificação é uma oportunidade para conhecer ferramentas e estratégias que podem auxiliar na organização financeira e na tomada de decisões. A atividade será realizada amanhã, quinta-feira, dia 27, às 6 horas da tarde, na Estação Férrea de Restinga Seca. São ofertadas 35 vagas. O workshop é uma promoção da Prefeitura de Restinga Seca, Sala do Empreendedor e do SEBRAE. A Prefeitura de Silveira Martins recebeu no dia de ontem, no gabinete do prefeito Sadi Tolfo, representante do SEBRAE, para uma reunião de apresentação das iniciativas Cidade Empreendedora e Sala do Empreendedor. O encontro teve caráter inicial e informativo, proporcionando à administração municipal a oportunidade de conhecer melhor as propostas, compreender o funcionamento e dialogar sobre os possíveis benefícios que os programas voltados ao fortalecimento do empreendedorismo podem oferecer ao município de Silveira Martins. Entre os dias 13 e 21 de agosto, o Centro de Referência Especializado de Assistência Social, o CREAS de Faxinaldo Soturno, realizou mais uma edição do grupo reflexivo Conscientizar para Mudar, uma ação desenvolvida em parceria com o Ministério Público e o Tribunal de Justiça. A sétima edição integra as ações da campanha Agosto Lilás, campanha de conscientização e enfrentamento à violência contra a mulher. A facilitação desta edição esteve a cargo do assistente social Rafael Almeida e da estagiária de psicologia Magali Vidal. O grupo recebe participantes encaminhados pelos órgãos do sistema de justiça e propõe um percurso de reflexão, responsabilização e construção de novos hábitos relacionais. Ao longo dos encontros, são trabalhados temas fundamentais para a compreensão e o enfrentamento da violência contra a mulher. O município de Agudo inaugurou na tarde de ontem, no gramado em frente à prefeitura, no espaço Volksgarten, a pista de corrida com medidor de velocidade. Novo espaço destinado à prática esportiva e ao desenvolvimento de crianças e adolescentes. A entrega oficial marca a conclusão de um projeto viabilizado com recursos destinados ao município agudense por meio do programa Imposto Daqui, Fica Aqui, transformando parte do imposto de renda destinado ao Conselho Municipal dos Direitos da Criança e do Adolescente, o CONDICA. A cerimônia reuniu autoridades municipais, representantes de entidades, profissionais da educação, professores de educação física, alunos e integrantes da comunidade. A partir de agora, o espaço passa a integrar as opções disponíveis para atividades esportivas no município de Agudo, podendo ser utilizado em ações envolvendo escolas, projetos sociais, entidades, entre outras. Previsão do tempo, as informações com Luiz Fernando Nartigal, meteorologista da Metsul.
2: Para amanhã tem previsão de chuva, quinta e sexta-feira, nós teremos instabilidade de chuva, tem risco de chuva localmente forte, raios, trovoadas e também de temporais localizados. Com relação aí a ventos fortes, eu acredito que o risco maior seja para quinta e sexta, mas talvez se a gente tivesse que pesar aí qual dia que maior para ventos fortes, talvez fosse a quinta-feira amanhã, 7. Pelas projeções, aparecem ventos, né, rajadas de vento de 70 a 80 km por hora. Então, atentos a esse aspecto.
1: Estão abertas em Dona Francisca as inscrições para o Fundo Nacional de Habitação de Interesse Social, programa destinado à seleção de famílias para acesso à moradia. Como uma das modalidades do programa Minha Casa Minha Vida, voltada para municípios com até 50 mil habitantes, as inscrições são realizadas na sede do Centro de Referência de Assistência Social, o CRAS, somente nas terças e quintas-feiras, mediante apresentação de documentação. Podem se inscrever somente moradores de Dona Francisca e que não possuem casa própria. Pessoas que não possuam contrato de financiamento habitacional com recursos do FGTS e que tenham renda familiar de até R$ 3.300, entre outros critérios. O prazo de inscrições encerrará no dia 23 de outubro. Terceira edição desta quarta-feira do Integração em Forma. Uma boa noite a todos e até amanhã. Agora você acompanha o correspondente da Rádio Guaíba.
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1: 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No top de 5 segundos, correspondente Guaíba. Uma produção do Departamento de Jornalismo da Rádio Guaíba, em colaboração com o Correio do Povo, Record Guaíba e Portal R7. Lila Vieira. Tom Zequir. Confira nesta edição.
2: Lula e Alcolumbre fecham acordo e fim da jornada 6x1 será votado em comissão na próxima semana.
3: Comissão do Senado prevê votação da PEC da segurança na semana que vem.
2: Sobe para 160 número de mortos após enchentes no Nepal e na China.
3: Defesa Civil emite alerta para chuvas intensas em Porto Alegre nos próximos dias.
2: Este é o correspondente Guaíba, editado pelo Departamento de Jornalismo com chefia de reportagem de Tom Zequir.
3: A Defesa Civil de Porto Alegre emitiu hoje alerta para chuvas intensas na capital. O aviso vale das 6 da tarde de quinta-feira até as 6 da tarde de segunda. O prefeito Sebastião Melo reuniu a Comissão Permanente de Atuação em Emergências para alinhar a atuação dos órgãos municipais e manter as equipes preparadas para responder a eventuais ocorrências.
2: As famílias beneficiárias do loteamento Garden View em Eldorado do Sul começaram a ser convocadas para tomar posse das casas definitivas. Ao todo, o empreendimento terá 464 moradias destinadas a famílias afetadas pelas enchentes ou em situação de vulnerabilidade social. Assim como as famílias que ocuparam as primeiras 20 unidades nesta quarta-feira, todas as demais beneficiárias serão contatadas diretamente por equipes da Prefeitura de Eldorado do Sul para a confirmação da liberação de posse.
3: O tráfego na ponte sobre o arroio Marcondes, no quilômetro 83 da RSC 471 em Sinimbu, foi liberado para os motoristas nesta quarta-feira. Mesmo com a ponte liberada, os motoristas que trafegam na região devem manter a atenção em razão do movimento de máquinas e caminhões que trabalham para desmobilizar o canteiro de obras. A nova ponte recebeu investimentos do governo do estado via fundo do Plano Rio Grande e substitui a antiga, que foi levada pelas cheias em 2024.
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4: Bastante carregado o trânsito para o motorista que acessa Porto Alegre pela Zona Norte, na Avenida Assis Brasil. Fluxo intenso desde a alça de acesso da Freeway até a rotatória com a Bernardino Silveira Morim. Outro ponto da Assis Brasil onde o trânsito é carregado é no trecho entre o Terminal Triângulo e o Viaduto Oberici. Nos dois sentidos, o motorista enfrenta fluxo congestionado e a alternativa é utilizar a Avenida Sertório. 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Com o trânsito, Carlinhos Gota.
2: Candidato à presidência da República, o senador Flávio Bolsonaro, do PL, vai estar no Rio Grande do Sul em 2 de setembro para uma série de atividades ao lado do candidato ao governo do estado, Luciano Zucco, também do PL. A programação prevê um dia inteiro de compromissos em Porto Alegre e Esteio. Flávio deve chegar à capital por volta das 10 da manhã. Ele vai visitar o parque da Expo Inter em Esteio e participará de um comício em local e horário a ser definido.
3: O Tribunal Regional Eleitoral realizou hoje reunião com representantes das forças de segurança para alinhar a atuação conjunta nas eleições deste ano. A presidente do TRE, Maria de Lourdes Galvão Bracini de Gonzalez, destacou a importância da integração entre as instituições diante da dimensão da operação eleitoral no Rio Grande do Sul. Os representantes das instituições manifestaram disposição em colaborar com as demandas do TRE para garantir que o processo eleitoral transcorra com segurança e normalidade nos dois turnos, em 4 e 25 de outubro.
2: O grupo de estudos do Supremo Tribunal Federal reuniu sugestões de entidades da sociedade civil que propõem uma série de alterações na rotina forense. Ao todo, foram recebidas 95 contribuições, das quais 87 serão consideradas para debate. A consulta integra os trabalhos do núcleo, instituído pelo presidente do STF, ministro Edson Fachin.
3: Algumas entidades abordaram questões sensíveis e tabus para os magistrados, como as férias. A Lei Orgânica da Magistratura Nacional, em vigor há 47 anos, garante aos magistrados 2 meses de descanso. O Instituto República, por exemplo, sugere a vedação de férias superiores a 30 dias.
2: A dívida pública federal do Brasil alcançou 9 trilhões 280 bilhões de reais em julho, alta de 0,22% em comparação com junho. Os dados foram divulgados pelo Tesouro Nacional nesta quarta-feira.
3: A cotação do dólar encerrou o dia com valorização de 0,22% a R$ 5,15. O Ibovespa fechou o dia em alta de 0,01%, com 174.586 pontos.
2: Rubem Rada, um dos grandes nomes da música uruguaia, morreu nesta quarta-feira aos 83 anos. Ele estava internado em Montevidéu há um mês devido a uma pneumonia bilateral. A morte foi confirmada pela família por meio das redes sociais do artista. Rada teve uma carreira de mais de 60 anos e integrou grupos como El Quinto, Totem e Opa. Suas músicas se tornaram clássicas no cancioneiro uruguaio e latino-americano, como Las Manzanas, Mi País e Chacha Muchacha.
1: Previsão do tempo.
5: Nas próximas horas, a expectativa é de tempo firme no Rio Grande do Sul, mas isso muda durante a quinta-feira, que marca o início desse período de instabilidade. Para amanhã, a previsão é de uma madrugada e um turno da manhã muito abafados, principalmente na metade norte e oeste do estado, com mínimas acima dos 22, 23 graus. No extremo sul gaúcho, tem alerta para temporais fortes, com rajadas de vento, raios e granizo. O volume de precipitação pontualmente pode ser expressivo, sobretudo em áreas de fronteira com o Uruguai. Da Metsu Meteorologia, Estel Cias.
3: Em Porto Alegre, tempo nublado, agora na rua Caldas Júnior, 19 graus.
2: Subiu para 160 o número de mortos nas enchentes que atingiram a região do Tibete, na Ásia, nesta quarta-feira. No Nepal, são 157 e na China, 3. Mais de 700 pessoas estão desaparecidas. Imagens divulgadas pela polícia do Nepal mostram a cheia de um rio que arrasta várias casas.
3: A proposta de emenda à Constituição da Segurança Pública entrou na pauta de votação da Comissão de Constituição e Justiça do Senado, com reunião marcada para a próxima quarta-feira. A informação foi confirmada pela assessoria do presidente do colegiado, senador Otto Alencar, do PSD.
2: A PEC, de autoria do Poder Executivo, torna mais rígidas as regras contra chefes de facções criminosas e estabelece novo pacto federativo entre União, estados e municípios para o enfrentamento ao crime. O relator da matéria, senador Rogério Carvalho, do PT, publicou o parecer na terça-feira. Ele manteve na íntegra o texto aprovado na Câmara dos Deputados.
3: Os presidentes do Senado, Davi Alcolumbre, do União Brasil, e da Câmara, Hugo Mota, do Republicanos, disseram que vão avançar com as votações da PEC do fim da escala 6x1 e da MP do fim da taxa das buzinas. Eles fizeram o anúncio nesta quarta-feira, após almoço com o presidente Lula.
2: O presidente do Senado acrescentou que a medida provisória vai ser deliberada na próxima semana na comissão especial que será instalada na terça. No esforço concentrado, ele garantiu que a medida não vai caducar.
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0: Maravilha do ar, bailão da 98, nesta quarta-feira, 26 de agosto. Estamos chegando com vocês em mais uma noite com o melhor das bandas por aqui na 98.5. E você, meu amigo ouvinte, participando conosco, você aí do outro lado e nós aqui com vocês trazendo o melhor da música. E a galera segue aqui participando, 3261-1270, canal do ouvinte. Você segue participando porque a galera já estava aí no Viajando com o Wilson e a galera vai continuar por aqui. É, cada um de vocês aí pode mandar o seu recadinho, seu abraço, seu pedido musical nessa quarta-feira. Quarta-feira é assim, a gente traz aqui música boa, a gente traz sucesso por aqui também. E você vem na companhia do nosso Bailão da 98. E você participa então, 3261-1270, esse é o nosso WhatsApp. Até as 21 horas estou com vocês, com as bandas e o sucesso por aqui. Vou iniciar com Banda 10, Boletos do Coração, porque quem paga a conta é o coração, não tem jeito.
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0: embalo gostoso, Mercosul, mesa 14, por aqui, boletos do coração também pintou na abertura. Esse aqui é o nosso Bailão da 98, você na companhia do Bailão da 98, 3261-1270, nosso WhatsApp. Um abraço aqui aos amigos que estão chegando já conosco. Quero mandar um abraço ao meu amigo Francisco. Alô, Francisco, um abraço pra você, meu amigo, obrigado pela companhia. Galera participando aqui na região, alô, Renato, alô, Miguel, lá em Agudo, um abraço pra vocês. Meu amigo Giovanni, o homem das panelas aí, hoje é ele, viu? Deu uma folga aí pra esposa dele, né? A Fábida, tá ele nas panelas hoje ou não? Será que é ele que tá? Hoje foi pras panelas? Um abraço aí, Giovanni, um abração pra você aí, 100%, que maravilha, hein? Tá aí, ó, da companhia, mandou um recado por aqui. Tá certo. Hoje eu descanso pra ela, tá aí, ó. Aí, ó, que maravilha, deu um descanso pra patroa. Hoje tá o Giovanni. Aí é que eu me refiro, viu? Ô, meu amigo Wagner Faria, um abraço pra você, meu querido. Tá aí na companhia lá em Formigueiro. Um abraço aí pra vocês aí, tá sempre com o chimarrão na mão. Um abraço aí, meu amigo Wagner Faria, gurizada lá em Formigueiro aí, ó. Ei, se não tô no futebol, tô no chimarrão aí, ó. Que maravilha, né? Um abraço, tamo junto, abração, valeu, Wagner. Um abraço, meu amigo. Deixa eu ver quem mais aqui, o Everton, tô lá em Rincão do Mosquito Agudo. Alô, Rincão do Mosquito Agudo. Bem feito pra ele. Se vira nas panelas, diz o Everton. É verdade, não quis pagar galinhada, né, Everton? Aí, ó. A patroa botou ele nas panelas, viu? Ei, maravilha. Abraço, Everton, toda a família aí, Rincão do Mosquito. Um abraço aí pra vocês. Obrigado pela companhia. Essa aí tá anotada, viu? Vai ficar na agenda lá a galinhada aquela, viu? Um abraço aqui pros nossos amigos aí que estão chegando. Deixa eu ver quem mais aqui. Eu vou até... meu amigo José lá no Porto Agudo também já chegou conosco aqui. Um abraço aí pro José. Já tá na companhia lá, tá com o raio ligado, viu? Tava no chimarrão aí com a mãe dele, tomando um chimarrão. Vai nunca, diz o Everton aqui. Será que não vai? Giovanni, vai ficar só na promessa. Boa noite, na escuta, com a filha Stephanie. Um abraço, meu amigo Diego Vieira, lá no fundo do Formigueiro. Alô, Diego, um abraço pra você, pra sua filha lá, Stephanie. Obrigado pela companhia dos amigos, participando conosco aqui lá em Formigueiro. Fundo Formigueiro aí, né? Um abraço pra vocês. Obrigado pela companhia, quem mais aqui? Galera participando, já tem recados chegando, já vou com mais música, deixa rolar mais sucesso aqui, daqui a pouquinho eu já tendo aqui o recado de áudio e já libero aqui para os amigos a participação através do 3261-1270, tem áudios chegando aqui também, em seguida eu vou trazer aqui para os amigos a participação. Alô, Sétimo Sentido! Beijo, bandido!
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1: Ei, maravilha, já corta a vinheta aqui. Ei, deixa Bailão da 98 pintando por aqui sempre o recado do ouvinte, a galera aqui na companhia da 98. Boa noite. Roda a música aí dos atuais Mississippi. Ofereço aí pra minha esposa Silvana, que é o Juliano Cardoso. Alô, Juliano Cardoso, abraço pra você. Boa noite, hoje estamos por cá na escuta. Se der, roda aí, Rogério Magrão e banda Recaída Certa. Recaída Certa faz tempo que eu não rodo, vou mandar pra vocês aí, Marcelão. Abraço aí, Marcelo Alves, lá em Formigueiro. Obrigado pela companhia. Alô, Marcelo. Ei, maravilha, lá em Formigueiro, na companhia. Alô, Gilberto Dalmolinha aí em São João do Polesne. Esquentou um pouco amanhã. Vamos ver. Qual vai ser o qual vai ser o pior dos dois? Será? Vai ser feia a coisa, viu? Quem vai sofrer a bola, viu, Gilberto? É verdade, meu amigo Gilberto Almolim. Tá aí, ó. Tá esperando o Grenal, Rodoma dos Atuais. Valeu, um abraço. Já vou encaixar tudo no pingueiro do Mississippi aqui, tá? Já mando pra vocês o Mississippi. Olá, boa noite, toca o Barco do Amor dos Atuais. Tem mais uma dos Atuais chegando aqui, ó. Roda pra mim, pra minha sogra Lorita, que estamos aqui sempre na escuta. Eu tenho o Barco do Amor aqui também pra atender. Vou rodar uma depois a outra aqui, já carimbo pra vocês também. O Barco do Amor, navegando nas ondas do mar, eu vou... Opa! Simbora com o Barco do Amor, em seguida eu vou trazer aqui a gurizada dos Atuais aqui também. Com o toque musical e já carimba aí o recado aqui no nosso Bailão da 98. Falando em Bailão da 98, vou trazer o recado aqui. Deixa eu ver pra quem quer que carimbou o recado aqui de áudio. Alô, boa noite!
2: Boa noite, senhor Alexandre Cirulino, tudo bem?
1: Ô, seu Francisco!
2: Da Silva aqui do Rincão do Mosquito Agudo. Me manda uma música aí, por gentileza, da banda Enigma, tá? Oferecer para meus colegas de trabalho aqui do Posto Central. E a galera de Paraíso Sul e de Agudo, meu primo José da Rosa lá, tá bom? Um abraço, meu velho.
1: Ô, garoto, bom trabalho pra vocês aí, obrigado pela companhia, obrigado por estar conosco aqui. Ele pegou uma da Banda Enigma, eu tenho Banda Enigma, em seguida eu vou trazer com certeza, eu vou carimbar aqui a Banda Enigma também no nosso Bailão da 98. Galera participando, um abraço, seu Francisco. Obrigado pela companhia. É o Bailão por aqui. Já vou trazer aqui, ó. Vamos navegar nas ondas do mar aqui. Tá certo. Eu vou trazer os Atuais aí pra navegar nas ondas do mar aí com a gurizada dos Atuais. Vamos com o Barco do Amor por aqui também. Depois tem o Banda Enigma, tem vários recados aqui, sucessos também pra atender. Já tem participação do Renato lá de Agudo, né? Já mandou seu recado de áudio aqui. Em seguida eu vou liberar o recado de áudio. Deixa eu mandar um abraço aqui pra quem quer que está na companhia. Um abraço aqui também, o Sidney aí na Lomba Alta. Alô, Sidney. Um abraço aí a Sandra de São Miguel. Alô, Sandra. Obrigado pela companhia. Galera participando por aqui. Olha, tem vários recados chegando. Em seguida eu vou fazer aquele registro dos amigos aí que estão mandando aquele recadinho aqui também pro nosso bailão de hoje. Quarta-feira é assim. Música, recados. Ouvinte, participa. 3261-1270. Pode mandar seu recado. Enquanto isso... Vamos navegar aqui nas ondas do mar. Simbora com o Barco do Amor, alô, Atuais!

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0: agora aqui, Bailão da 98. Já vou trazer recado sucesso. Vou com mais música por aqui, já tem recado chegando. Deixa eu trazer aqui o toque musical. É, rapaz, vou trazer recados. Alô, Chico Bolzão, um abraço pra ele aí. Obrigado pela companhia. Vou trazer aqui, alô, Sidney.
1: Boa noite, amigo Alexandre. Olha o Marco Polo aí pra nós, enquanto chove. É o Sidney, de Lomba Alta. Um abraço aí, amigo.
0: Ô, meu amigo, um abraço. Valeu! Tá aguardando chuva essa, Direi? Ou tá prevendo chuva? Falando isso, eu recebi um recado aqui, deixa eu trazer um recadinho. Lá do Ari Luca. Alô, Ari Luca! Ele mandou um recado seguinte, olha só. Ele mandou um recadinho, porque sempre tem previsão do tempo por aqui. Em seguida tem previsão do tempo, pra atualizar aqui também, previsão do tempo. E eu vou trazer o recado dele aqui também. Boa noite, chuva a caminho de Restinga Seca. Amanhã é calor, logo mais, previsão atualizada. Será? Tem chuva em breve. É, chegando aqui na região. É, vamos ver a previsão do tempo aí com o Ari Luca. Depois vai atualizar aí quando é que chega essa chuva. Pra amanhã? Pra sexta? Pra quando? É, depois saberemos, né, Ari? Vai atualizar aí. Tá pegando a atualização lá da previsão do tempo pra trazer pra hoje aqui também. E

0: seguida teremos aí com ele. Alô, boa noite!
1: Muito boa noite, meu amigo Alexandre Carlos Cirulino da Rádio 98.5 Rádio Integração da Rexinga Seca. Aqui é o José da Rosa do Porto Agudo. Roda para mim uma música aí da banda Corpo e Alma. Uma música mais antiguinha da banda Corpo e Alma, tá bom? Eu ofereço para minha mãe Noeli da Rosa, para meu amigo Juliano da Juliana e Celular Serviço, para meu amigo Cláudio Chifre Banho, o homem da rapadura da Varja do Agudo, para meu amigo Renato, a esposa dele, a Miguela, para Cláudio Miro das Facas, para meu primo Francisco Adair da Silva, que mora na Boa Vista, Paraíso do Sul, para minha tia Joaninha, o meu amigo Alberi Cleopas Cardoso, o Cardozinho. Para todas as gatinhas solteiras, as morenas de 15, 18, 20, 30 anos solteiras. E para você aí do estúdio, Alexandre, para toda a equipe da Rádio Integração, o Charlie Mate.
0: Valeu, José, lá do Porto Agudo, um abraço pra você. E amanhã é Grenal, ele mandou aqui, né? Amanhã é Grenal, um abraço aí pro José, lá do Porto Agudo, um abraço pra vocês aí na companhia. Quem mais aqui na companhia da 98? Já tem recados chegando, vou atualizando por aqui também. Tem participação, a Sandra tinha mandado um recado, né? Olá, boa noite, estou curtindo o programa com a minha filha. E os netos rodem Perigosa Linda do Corpo e Alma. Vou trazer Perigosa Linda do Corpo e Alma aqui também. Já rodo pra você, Sandra. Um abraço. Obrigado pela companhia em São Miguel, né? São Miguel pegou Perigosa e Linda aqui, ó. Ei, maravilha. Essa aqui é das antigas, viu, José? Essa aqui é da voz do nosso querido lá, o Seu Pause, né? Essa aqui do Perigosa e Linda aqui não é do Wagner Schneider, né? Essa aqui é do Seu Pause, né? O recado aqui também, deixa eu ver pra quem mais. Já vou carimbar aqui participação. Já vou trazer aqui o recado para os nossos amigos. Eu tô devendo Recaída Certa. Recaída Certa aqui do Rogério, o Magrão e Banda, aqui pro Marcelo, lá em Formigueira. Alô, Marcelo Alves. Ei, gurizada, por lá na companhia. Já tem aqui o um recadinho também com o Rogério, o Magrão e Banda. Vamos de Recaída Certa para hoje. Já vou trazer a gurizada aqui do Rogério, Magrão e Banda. Já tem música chegando. Faz tempo que eu não rodo essa aqui, eu vou carimbar ela agora aqui, viu? Já tem esse bloco aqui também. Já vou trazer a gurizada aí do Rogério Magrão. Já vou pintar aqui com música. Deixa eu ver pra quem mais enquanto eu falo aqui. Galera, segue aí mandando o seu recado aí também pro 3261-1270. Esse é o canal do ouvinte aqui. Você participa conosco, mandando aqui seu recadinho pro nosso bailão desta quarta-feira. Bailão da quarta-feira. E eu vou trazer aqui mais participação também através da mensagem. Tem participação, tô devendo aqui um recado. Deixa eu ver para quem mais que eu estou devendo aqui o recado. E é através do que eu tô devendo o Mississippi ainda, né? Vou rodar Mississippi em seguida. Já tem aqui também um recado musical com a Banda Enigma. Estou devendo Banda Enigma aqui pro nosso amigo. Aí o Seu Francisco que pediu, alô Seu Francisco, ele pediu Banda Enigma pra curtir aqui a gurizada Banda Enigma aí, o César Brasini, né, Banda Enigma aqui também, é uma das músicas que eu vou trazer hoje, gurizada aqui da Banda Enigma, vou trazer também um toque deles já na sequência, já carimba aí, gurizada da Banda Enigma, quem mais aqui, eu tô dando um giro das mensagens aqui. E vou atendendo participação. O Renato, não rodei aqui o áudio. Ô, Renato, vou trazer teu áudio agora aqui, viu? Ô, Renato e a Miguel aí na companhia. Carimba aí o recado, Renato.
2: Boa noite, meu amigo Carlos Alexandre.
0: Boa noite.
2: Aqui é o Renato de Agudo. Temei a Miguel na escuta da 98. Ia te pedir uma música aí. A música é com JM. Na rua ela é dama. Eu ofereci pro meu amigão aí de Porto Agudo, pro José da Rosa, mãe dele, aí pro Juliano, o homem das bicicletas, a Marlene, quem estiver escutando a 98, hein? Tá bom, meu? Pra ti.
0: Valeu, abraço, meu querido.
2: Bem alegre das tardinhas.
0: Ô, garoto! Um abraço, Renato! Obrigado aí pra você e toda a família. Bom, roda sim, roda pra você e teu pedido musical com o musical JM. Já tem JM aqui pro meu amigo Renato, que já pediu. E já vou trazer em seguida também o JM por aqui na 98. Quem mais aqui? Deixa eu trazer mais um recado, eu vou com música. mais uma participação aqui também na sequência. Já vou trazendo participação do... Alô, boa noite!
3: Boa noite, Alexandre. Bem, Joacir de São Sepé.
0: Ô, Joacir! Bom,
3: tem pra nós, Alexandre. Nave Som, Surto te chamando. Um abraço aí pro amigo.
0: Valeu, meu amigo. Um abraço lá em São Sepé, Joacir. Um abraço pra você aí do táxi, né? Obrigado pela companhia. Galera que não para, não, estão sempre aí na ativa, né? Pessoal trabalhando aí na companhia, pegando essa carona legal aqui também com o nosso bailão. Quem mais aqui na companhia? Já vou trazendo aqui o recado e já vou com mais música. Vamos com mais música, então? Vou trazer pra iniciar aqui esse bloco. Vamos com o Marco Polo enquanto chove. Olha só, pequeno musical chegando, Marco Polo. 19:43, boa noite pra você. Boa noite aqui, Bailão da 98.

Maravilha, Bandenigma! Quero mandar um abraço a Nilce da Silva Silveira. Alô, Nilce, um abraço pra você. Estou chegando em Restinga Seca hoje, a vinda é bem ligeira e já estou retornando. Um abraço pra você. Obrigado pela companhia, vem de carona aqui conosco, aqui da 98. Um abraço pra você, obrigado. Nossa amiga aqui, ouvinte, a Nilce da Silva Silveira, um abraço pra você. Chegou aqui pro Restinga hoje e agora, né? Agora há pouco ela mandou um recadinho. Tava chegando na cidade e ela disse que hoje é rapidinho a vinda pra Restinga Seca e depois retorna aí pra casa. Um abraço pra vocês aí, depois retorna, né? Um abraço aí, Nilce, um abraço pra vocês aí, obrigado pela companhia. Meu amigo Cláudio de Agudo, homem das rapaduras. Um abraço aqui, meu amigo Wilson, o homem de Dona Francisca, está lá por Santa Maria. Tá lá com a gurizada sempre lá, né? Com os amigos aí na... É, o pessoal que estão por lá sempre, né? É o Pereirinha, né? O João, o pessoal, né? Que estão sempre a turma lá, o Renato, né? Ele mandou um abraço aqui pro Renatinho, lá de Agudo, mais conhecido por Bigode de Arame. Eu nem vou perguntar por que Bigode de Arame, viu, Wilson? Um abraço aí pro Renatinho Bigode de Arame. Deixa assim mesmo, viu? Tá certo, né? Tá certo. Abraço pra ele lá, pessoal de Agudo. É, rapaz. Deixa eu mandar um abraço aqui. E vou seguir com mais música, porque o nosso musical não para, não. Hoje, quarta-feira, pra galera aí na companhia, tem o Nave Som, tem os atuais Mississippi por aqui ainda também. Já vou trazer mais música aqui no nosso, nosso bailão de hoje. Enquanto você segue participando aqui, mandando o seu recado pro 3261-1270. Pode mandar o teu recadinho aqui também pro nosso bailão da 98. Eu ainda tenho aqui Louco Apaixonado pra depois aqui também rodar o Louco Apaixonado aqui no nosso bailão. Eu tenho Rainha Musical agora aqui, já vou trazer eles antes do Nave Som. Já tem aqui o Rainha, já vou carimbar gurizada aqui também. E enquanto eu já recebo aqui mais recados, e um abraço então, o Cláudio pegou o Mississippi, tem Mississippi aqui, eu já tá nesse bloco aqui, já incluiu o Mississippi aqui, além do Nave Som. Já tem Mississippi, ainda tem o Musical JM em seguida pro nosso amigo lá, o a Miguel e o Renato, né? Um abraço aí pra vocês. Ainda tem aqui a gurizada do musical JM aqui pra atender. Em seguida eu vou trazer um abraço aqui aos amigos. Depois eu tenho um pedido aqui do meu amigo Jorge Sabim. O homem tava indo pra casa, vou esperar ele chegar em casa aí. Ele já vai estar na lida das panelas logo mais e já mando a música pra ele lá também. Durante o nosso bailão de hoje aqui, né? Nosso amigo Jorge Sabinho, ele passa aqui, vai indo pra casa, vai fazer a janta, né? Não chegou por casa ainda, depois vou fazer o registro aqui da música também pra ele aí, né? Um abraço aí, tava aqui no Danilo, na Gislaine, né? Tava aí na companhia e tá indo pra casa, né? Um abraço aí pra vocês aí também na companhia lá, Fazenda Santa Isabel, pessoal aqui na cidade, no interior, na região. Meu amigo Marcos lá, sempre manda um abraço, né? Tô sempre ouvindo lá no ônibus, né? Tá lá na MF, né? Um abraço, Marcos! Obrigado pela companhia. Aí no ônibus, né? Tá sempre lá, o motorista tá aí com o rádio ligado de carona aqui. Um abraço pra você. Deixa eu ver quem mais aqui também na companhia. Meu amigo Jarli, lá em Agudo. Alô, Jarli. Já mandou, tá ligadinho lá em Agudo. Olha aí, rapaz, o homem tá temperando a carne. Eu e o Adriano de Cachoeira do Sul. Adriano? Ô, Adriano, um abraço pra você, garoto. Apareceu hoje por lá. Vai sair uma pecuária legal. Ei, maravilha. Olha só, turma reunida por lá hoje, hein? Um abraço, Adriano. Ei, que maravilha, hein, gurizada? Vai fazer uma pecuária aí no ponto, né? Então tá bom, né? Vamos que vamos, né, Jarli? Um abraço pra vocês aí. Valeu. O recado lá pro nosso amigo Adriano lá, o Jarli, o pessoal estão aí no tempero da carne nesse momento. Tá bom, temperando a carne. Tem um colinho por lá também, de água mineral com gás. Ei, maravilha. Vou trazer aqui o recado e já vou pelo... Ah, ele mandou aqui o recado. Tá, uma hora apareça aí, viu, gurizada? Uma hora aí vocês já... É, eu aviso, viu? Um abraço aqui, ó. Boa noite, tudo bem? Quem mais aqui? Alô, Giovanni Ventura, isso? Um abraço, Giovanni, obrigado pela companhia. Alô, os amigos aí, o Ventura, né? Um abraço pra vocês aí também na companhia. Uma boa noite pro amigo aí. Um abraço pra vocês aí também na companhia
da 98, né? Um abraço, é Giovanni, né? Um abração pro amigo aí, o Ventura, né? Um abraço pra vocês aí também na companhia. Vou trazer aqui o recado, deixa eu ver quem mais aqui na companhia, e já vou com música. Vamos de Rainha Musical, então? Vou pintar com eles, Rainha Musical, vem aí cantando nesta quarta-feira. Alô, Maurício Lima, alô, César, alô, galera aí do Rainha Musical, tão sempre com sucesso, tão sempre com a boa música, e pra quarta-feira não poderia ser diferente. Vou trazer isso aqui que é sucesso 2026, porque pra galera aí, só o fígado de aço mesmo, viu? Porque não tem jeito. Fígado de aço, lançamento sucesso dele. Alô, Rainha Musical!

0: Arrepiou, hein?
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0: Maravilha! JM! Olha aí, rapaz, o JM por aqui, na 98, recado musical. Já vou trazendo mais música, nosso musical não para não. Já vou carimbar aqui mais recados e mais participação. Você vai mandando aquele recadinho legal aqui também para o nosso bailão da 98, 3261-1270. Pode mandar o seu recado aí também, pode participar conosco. Já vou trazer aqui mais participação. E já vou com mais música na sequência aqui também, né? O recado musical não para não, meu amigo Juliano lá de Agudo. Alô, boa noite, Juliano!
1: Boa noite, amigos ouvintes da 98.5, Juliano Fodora, Valim Rápido e Alexandre Agudo, sempre na escuta. Juliano, toca aí o sétimo sentido, pode ser o que tiver que vir, virar, tá bom? E manda pra toda essa garçada bacana, Porto. O menino José da Rosa do Porto Agudo, boa noite, menino. Como é que tá, menino? Dali da Rosa também, Charlie Mate, mandou alô agora há pouco aí. Os corteiros lá do Fundo Formigueiro, o Carlos Moraes, Helena Moraes, o... todo mundo lá, o Toninho Cardoso e a... é, e a... Gilmar Cardoso, Dira Cardoso, Medianeira Gonçalves, Marino Machado, Helena Gonçalves também. Lá em Camobi, Santa Maria, tem a Cirineia Gonçalves também escutando o programa. E demais amigos ouvintes aí. Feito, vamos que vamos. Quartou, Alexandre.
0: Valeu, Juliano. Abraço pra você. Sétimo sentido, o pequeno dele. Enquanto isso, eu vou trazer aqui mais recados. Alô, Silma Prats. Boa noite, Roda Mercosul. Vou trazer mais uma deles aí depois. Já carimbou mais uma do Mercosul. Abraço, Silma. Alô, Getulinho Bisoninho. Um abraço pra você. Lá para a esposa dele, a Luciane, lá em Camobi, na audiência. Um abraço aí pro amigo Getulinho Bisonim. Também a dona Luciane lá, um abraço para vocês aí na companhia. Um abraço para os amigos aí, curtindo também o nosso bailão. Depois tem aqui também o Champion, né? Eu vou trazer aqui a Boca Louca, aqui lá para os amigos que estão preparando aquela pecuária lá, né? O Jarli. Alô, Jarlinho, Adriano, galera aí na companhia, vai lá, garoto, tem Boca Louca, Jarlinho gosta muito desse sucesso aí, ó. Eu vou trazer aqui o recado e já vou com música na sequência, vou trazer as duas então, eu vou trazer aqui, eu tenho o Mercosul ainda também para atender, né, tem mais uma do Mercosul aqui, e eu já tenho aqui o sétimo sentido, essa aqui é das antigas que o Juliano pediu, viu, é, rapaz, isso aqui é quando a Aninha Soares estava praticamente começando no sétimo, né. Ei, maravilha! Simbora com ele!

0: Maravilha, galera curtindo aqui a 98.5, galera aqui na companhia. Já vou trazer aqui o recado também para quem mais aqui, galera que participam conosco e curte aqui o nosso bailão da 98. Já vou trazer aqui participação, mas antes eu tenho intervalo. Em seguida eu vou trazer Mercosul, depois do intervalo. Já carimba aqui o recado da Silma Prats. Alô, Silma, intervalo, em seguida eu volto.
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0: Maravilha! Aqui 98.5. Eu vou trazer Mercosul já de imediato. Eu vou carimbar, gurizado do Mercosul. Trazer aquela. E já vou carimbar aqui que a Silva pediu, né? Mercosul, mas antes eu tenho previsão do tempo. Deixa eu atualizar a previsão do tempo aqui. Já chegou a nossa previsão do tempo aqui. Um abraço, Ana Souza em Santa Flora. Um abraço, dona Ana Souza. Obrigado pela companhia. Já mandou um recado aqui, tá na companhia. Uma boa noite pra vocês aí. Obrigado pela companhia dos amigos. E eu tenho por aqui, de imediato, alô, Ari Luca, previsão do tempo pra quarta-feira, pra quinta, sexta. Vem aí o que vem pela frente, Ari. Tá vindo pela frente, tem calor, tem chuva. O que que tem que vem pela frente aqui na previsão do tempo? Alô, boa noite, Ari Luca.
1: Boa noite, Alexandre. Boa noite, ouvinte.

0: mais do 98,5 da integração. Previsão do tempo, então agora à noite o tempo é tranquilo. Então, tranquilo, não tem chuva, não tem nada. Bem tranquilo o tempo agora à noite. Temperatura alta, né? Faz 18, 19 graus nesse momento. Para amanhã. Então, para amanhã, quinta-feira, tempo começa com tempo bom, com a temperatura já alta, em torno de 17, 18, vai se manter a temperatura aí, até vai elevar. 18, 19 de mínima. E uma máxima chegando a 28 graus em Restinga Seca amanhã, ou 29. Mas da tarde para a noite já tem condição de pancadas e chuva com trovoadas. Então, antes das pancadas de chuva, vai ventar forte. Então, vai ter vento norte e rajadas em torno de 50 a 65 km por hora. Pode ocorrer algumas rajadas até de 70 km por hora, somente do centro para o norte. E chuva, né? Mas não tem muita chuva, em torno de 10 milímetros para amanhã, na quinta-feira. Uma mínima, então, de 17, 18 e uma máxima chegando a 28, 29 graus para quinta-feira. Para sexta-feira, também o tempo é nublado, com pancadas de chuva, daí são mais fortes as pancadas de chuva na sexta-feira, deve ventar também. As pancadas de chuva mais fortes, na sexta-feira já inicia com 15, 16 graus, 17, e não sobe muito, a máxima fica em torno de 23, 24 devido à chuva. Para sexta-feira está previsto em torno de 40 milímetros de chuva para nós, sexta-feira, então 40 milímetros de chuva. Para sábado ainda fica alguma restante de chuva, mas é pouca coisa. Então a chuva mais fraca, que a chuva mais forte vai para o norte e noroeste na Serra Gaúcha. Então vai para a Serra a chuva mais forte. Deve chover em torno de 200 milímetros ou mais entre sábado e domingo na Serra Gaúcha. Alguns lugares devem ultrapassar 250 milímetros. Para nós aqui o acumulado é de quinta-feira até segunda-feira, em torno de 70 milímetros ou 80 milímetros para nós aqui. Sendo que a chuva mais forte é na sexta-feira. Sábado e domingo, então, é pouca chuva. Mais períodos de nublado do que chuva. Uma excelente noite de quarta-feira a todos. Tenham todos uma boa noite.
1: Valeu, Ari, um abraço para você, obrigado pela atualização, previsão do tempo por aqui. Ei, um abraço, Ari, tá aí na companhia. Já vou trazer aqui, ó, eu tenho na sequência já o pequeno musical e já tem aqui o recado, né, da Silma Prats, que pediu aqui o Mercosul. Vou trazer o Don't Say Goodbye aqui com o Mercosul já na sequência e já vou carimbar essa. Já tenho também pra carimbar aqui a Morena Misteriosa, já é o pedido musical também na sequência aqui pro Jorge Sabin, que já passou por aqui, né? Ele passou logo cedo aqui, disse assim, ó, tô indo pra casa mexer com as panelas, fazer aquela janta e curtir aí o bailão da 98, lá na Fazenda Santa Isabel. Um abraço ao Jorge Sabin. Ei, garoto, já tá por casa a hora, hein? Já tô chegando aí por volta das 20h30 e eu tô por casa. Eu tô aí com as panelas já ativa no fogão, tá certo? Um abraço, seu Jorge. É uma figura, seu Jorge Sabin. Ô, oh, abraço, seu Jorge. Boa janta aí, viu? Ei, maravilha. Bota mais água no feijão, tá certo, garoto. Deixa eu ver quem mais aí. Já vou trazer música. Então tem aqui o pedido da Silma com o recado musical do Mercosul. Alô, Classia, alô, Pablo, Mercosul, gurizada aí com novo trabalho também, já lançando um novo trabalho. Em breve estaremos trazendo aqui também esse sucesso na 98. E também tenho essa aqui, ó, pra galera que gosta. É da Morena Misteriosa. Pro meu amigo Jorge Sabin, que gosta desse sucesso, eu vou mandar aqui a Morena Misteriosa com eles. Galera do Céu e Cantos. Primeiro, Don't Say Goodbye. Alô, Mercosul! Mais música!

ar é o Bailão da 98, por aqui, nosso bailão desta quarta-feira, 20h50, 20h50. Eu já tenho mais um recado aqui chegando, né? Um abraço aqui pro Leonardo Benício, um abraço, alô Leonardo, pra você, né? Pra toda a sua família aí, obrigado pela companhia, né? Que estão aí na companhia lá na lancheria, um abraço aí, Leonardo, né? A esposa dele lá também, um abraço aí pra toda a família lá, a mãe dele, né? Sempre esqueço o nome, né? A Maninha Berê, né? Um abraço pra vocês aí. Obrigado pela companhia, meu amigo Leonardo Benício. É que se eu rodo, uma dos atuais. Rodo sim, vou mandar um dos atuais agora, viu? Um abraço aí pra vocês que estão na companhia aqui em Restinga Seca. E já carimbo aqui os atuais, vou trazer mais uma deles aqui também na sequência. Um abraço aí pros amigos, toda a família, galera aí participando. E já tem aqui os atuais. Hoje eu vou de Rio Azul pra vocês aqui, tá? Vou meter o Rio Azul aqui já na sequência. E já carimbo aqui eles dos atuais já no nosso Bailão da 98, né? Conferido aqui, já vou trazer os atuais, então, pros amigos aí na companhia. Vão de Rio Azul, simbora com eles, os atuais, vem aí!

Simbora, estourou o horário. Vamos embora, fechando o nosso Bailão da 98. Agradecendo aqui, deixa eu mandar um abraço pra quem chegou aqui na reta final. E um abraço aqui, deixa eu ver pra quem. Alô, Jarbas, um abraço, obrigado aí pela companhia. Tá curtindo aqui o nosso bailão, um abraço aí, manda pro meu amigo Clécio Streca. Alô, Clécio Streca, um abraço pra vocês aí, obrigado pela companhia dos amigos, meu amigo Jarbas, estou lá no Leonardo Vinícius aí, né, tomando uma gelada, então tá bom, né, um abração pra vocês aí, gurizada, obrigado pela companhia, show de bola aí, viu, um abraço aqui pra vocês. Vou ficar devendo aqui, tenho pedido com a Alice aqui, mas eu vou mandar, tô aqui pra encerrar aqui, já estourou nosso horário, obrigado pela companhia dos amigos, galera aqui curtindo o nosso bailão, que retorna aí na sexta-feira, amanhã tem Grenal, nós estaremos com a Guaíba amanhã ao vivo aqui com a jornada esportiva, porque Grenal para o Rio Grande do Sul, amanhã a galera vai acompanhar nesta quinta-feira e na outra também, tá bom? E eu volto sexta-feira aí pra fechar a semana, com certeza, pra fechar mais uma semana. Agradeço aí pelo carinho de vocês esta quarta-feira. Amanhã o pessoal acompanha o Grenal aí e eu estarei de volta na sexta-feira aí com muita música, muitos sucessos, com a programação normal aqui também do nosso Bailão da 98. Muito obrigado a todos vocês, um bom Grenal aí amanhã, que vença, né, o melhor ou não, menos pior. Vou torcer pro meu time, né, mas vamos ver o que vai dar amanhã, né. Galera, vai curtindo a programação da 98, porque a partir das 22 horas tem Emerson Naná com sucessos. A partir das 22 horas aí tem muita música nesta quarta-feira aí pra você acompanhar. Eu fico por aqui, fecho com as últimas de hoje e agradeço aí pelo carinho, pela companhia e pela audiência nesta quarta-feira. Muito obrigado a todos vocês. Hoje, dia 26 de agosto de 2026, fechamos aí mais um Bailão da 98 e eu chamo pra cantar aqui Banda Pop Sul e também a gurizada aqui da Banda Passarela. Valeu a todos, uma ótima noite! Amanhã, 6 da manhã, tem Olho Vivo, Norto, Rafael e Wilson no comando, jornalismo pra vocês. Muitas informações pintando aí na quinta-feira. Acompanhe aqui a 98, a partir das 6 da manhã, Olho Vivo, ao vivo nos estúdios, com o Norto, o Rafael e também o Wilson, direto dos estúdios da nossa equipe de jornalismo, trazendo muita notícia aí pra vocês no Olho Vivo, com a previsão do tempo amanhã também atualizada, viu? O que vem